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0: Bom dia amigo ouvinte, bom dia amiga ouvinte, queridos irmãos, muito bom dia, uma terça-feira abençoada, linda para todos, bom dia região dos lagos sintonizada pela Rádio Ondas FM, 97,7 no seu rádio, Ondas FM App, através do aplicativo e no site ondasfm.com.br. Iniciamos juntos com alegria o Café com Cristo, um programa da Igreja Batista no Braga. Nosso carinho, nosso agradecimento, nossa oração, receba nesta terça-feira. Estamos ao vivo, dia 12 de maio de 2026. E vamos juntos até às 8 da manhã. Eu, Leandro França, contigo e a direção do pastor Neemias Lima. A palavra do Senhor que toca o seu coração, a mensagem de Cristo para a sua vida. A participação dos nossos amigos ouvintes através do WhatsApp da Rádio Ondas 97401-2957, 97401-2957. A palavra abençoadora, a palavra do pastor Neemias Lima, o quadro Café com Cristo, professor Adari Lacerda, belos cânticos. Vamos adorar ao Senhor nesta manhã com o hinário programado para esta terça-feira, semana começando, semana com celebração na Igreja Batista no Braga. Estamos no mês de maio, o mês da família, toda quarta-feira, celebrações temáticas, sempre um convidado especial. Amanhã, quarta-feira, tem celebração na igreja, 19 horas e 29 minutos. E amanhã, quarta-feira, a jornada de oração começa bem cedo, às 7 horas. Eu tenho um convite para você nesta manhã, vamos juntos até às 8 horas, Café com Cristo, todos os dias, na Rádio Ondas FM. Que sua manhã seja tão doce quanto o amor de Deus por você, um amor que não falha, que não desiste e nos aceita como somos. Sinta-se amado e valorizado pelo Senhor neste bom dia a todos. Jesus é o bom amigo, nosso Pai fiel, sempre conosco. Cerque-se de esperança nesta manhã e tenha um lindo dia. Bom dia a todos.

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5: Ao vivo, Rádio Ondas FM, Café com Cristo, um programa da Igreja Batista no Braga. Gente querida com a gente, olá, bom dia, Vidinho.
6: Bom dia, meu amigo Leandro França. Bom dia, Pastor Neemias.
5: Bom dia.
6: Saudações, rubro-negra. Bom dia aí pro meu amigo Fábio, pro irmão dele, Frávio.
5: Bom dia.
6: Fábio, meu ídolo. E um abraço para aquela rapaziada boa lá do Vinhateiro, Taiada, Cavalinha, Guda, aquela turmazinha boa, só rapaziada boa. Leandrão,
5: oi.
6: Hoje, para passar para avisar a rapaziada, terá aquele culto para os moradores em situação de rua e depois aquele jantar maravilhoso, aquele jantar top, feito pela dona Mônica Moura e seu esposo, seu Leonardo, a partir das 19h30 na Praça de São Cristóvão. Tá convidado, Leandrão. Tá convidado pra sentar com nós lá, pra cear com nós lá, pra jantar com a gente. Jantar lá é de primeira qualidade. Eu não sei qual é o cardápio hoje, mas vem coisa boa aí.
5: Ah, isso eu tenho certeza. É feito com muito capricho aí. Que legal, lindo esse trabalho mesmo. Ô, Vidinho, obrigado. Obrigado sempre por sua sintonia e gentileza. Um grande abraço a você, a Mônica e todos os envolvidos aí nessa linda missão toda terça-feira. 19h30, né? Na Praça de São Cristóvão, aqui em Cabo Frio. Grande abraço, Vidinho. Deus te abençoe. Bom dia, meu irmão William. Tudo bem?
7: Bom dia, meu irmão querido Leandro França.
5: Bom, querido, tudo bem?
7: Bom dia a todos os irmãos do Café com Cristo.
5: Bom dia.
7: Bom dia, Pastor Neemias, meu amigo. Um dia abençoado para todos. Fica com Deus, meu irmão.
5: Um dia muito feliz também para você e para todos os seus, meu irmão William. Um abraço especial. Deus abençoe. Bom dia. Bom dia, Jacira. Bom dia, Pastor Neemias. Bom dia, Leandro. Muito obrigado, Jacira. E também a todos os nossos ouvintes. Ela deseja que Deus abençoe o nosso dia. Amém, Jacira. Nossa amiga aqui de São Cristóvão. Deus abençoe. Bom dia. Um abraço, Sérgio dos Santos. Aqui do bairro Guarani, também no Jardim Caiçara, ali na Rua Alemanha, já iniciando o expediente. Continue a caminhada, Deus é contigo. Bom dia, Sérgio. Um fraterno abraço, meu amigo. Um dia muito feliz também para você e para toda a sua equipe. Deus abençoe poderosamente. Nete Fernandes. Ei, minha querida amiga, um grande beijo para você, Nete. Um dia feliz e abençoado. Obrigado por sua mensagem e carinho. Vamos então para parabenizar o aniversariante do dia, né, Nete?
8: Hoje é o dia do seu aniversário.
5: Sempre muito carinhosa, nossa Nete Fernandes está mandando um parabéns muito especial para Janete Pereira, da nossa Igreja Batista no Braga. Os parabéns para Janete Pereira, que está fazendo aniversário, completando mais uma primavera, e recebe o nosso fraterno abraço, nosso carinho, nossos votos de bênçãos. Feliz aniversário, Janete! Deus abençoe. Obrigado, Nete Fernandes. Lindo dia para você, minha queridíssima amiga. Tudo de bom. A Igreja Batista no Braga tem programação nessa semana, aliás, amanhã, quarta-feira. Amanhã é dia de jornada de oração na igreja. A partir das 7 horas da manhã, grupos se revezando em intercessão, em oração, na Igreja Batista no Braga. Então, amanhã, a partir das 7 horas da manhã, ao longo de todo o dia, a Igreja Batista no Braga tem a alegria de revê-lo, de revê-la, amiga, meu amigo ouvinte. Leve o seu vizinho, leve a família. São momentos de oração, momentos preciosos de oração na Igreja Batista no Braga, com a jornada sempre às quartas-feiras, a partir das 7 horas da manhã. À noite, amanhã, quarta-feira, maio, mês da família, minha família no altar do Senhor. E amanhã a palavra do pastor Pedro Crispim é o convidado à Igreja Batista no Braga, celebração da noite, quarta-feira, 19 horas e 29 minutos. Rua Mar Fontoura, 117, no bairro do Braga, em Cabo Frio. Olha, um nutricionista também está fazendo atendimento à igreja, na Igreja Batista do Braga. Então, se você gostar e tiver essa é a oportunidade, né, de você saber mais sobre o que você está ingerindo, saber mais sobre uma alimentação saudável, mais adequada para cada indivíduo, para cada pessoa. Esse atendimento gratuito com o nutricionista movimenta a Igreja Batista no Braga durante todo o dia, nas quartas e quintas-feiras. Então, um lembrete importante que a gente faz por aqui também, mais um convite para você com essa programação. Quarta e quinta, o dia todo de atendimento com a nutricionista na Igreja Batista no Braga. Seja muito bem-vindo. O endereço: Rua Mar Fontoura, 117, no Braga, em Cabo Frio.
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11: O dia das mães. Na Grécia Antiga, a deusa Réia era tida como a mãe de todos os deuses, por isso era festejada no quinto mês do ano e reverenciada como a grande mãe. Mais tarde, com a invasão romana à Grécia, muitos deuses gregos foram trazidos para Roma e receberam outros nomes, mas com as mesmas atribuições. Desse modo, a deusa Cibele, por volta do ano 250 a.C., recebeu o título de Magna Mater, ou seja, a Grande Mãe. Com o crescimento, com o rompimento da Igreja Católica com o Império Romano, em 496, devido à invasão dos bárbaros e, consequentemente, o fim do Império Romano, a Igreja Católica manteve o quinto mês do ano, não mais dedicado aos deuses pagãos, mas a Maria, a Mãe de Jesus. Na Inglaterra anglicana, muitos trabalhadores migraram para os centros urbanos e passaram a frequentar outras igrejas na mesma fé e ordem, aproveitando a tradição que receberam da Igreja Romana, mas não querendo admitir, aproveitaram esse mês para dar folga a seus criados para que eles pudessem visitar as suas igrejas mães. O modelo que hoje conhecemos não se prende a tradições europeias e nem tampouco ao modelo pagão. Nasceu nos Estados Unidos durante a Guerra Civil entre o norte e o sul do país. Uma senhora chamada Anna Reeves, impressionada com o grande número de órfãos produzido pela Guerra Civil e as péssimas condições em que elas viviam, criou um centro de acolhimento que recebeu o nome de Clube de Trabalho para dar uma acolhida digna a essas crianças. Após sua morte, em 1905, sua filha, Anna James, iniciou uma campanha com a criação do Dia em homenagem à sua mãe. A campanha contou com forte adesão e, finalmente, em 1914, o presidente Wilson dos Estados Unidos oficializou o segundo domingo de maio como o Dia das Mães nos Estados Unidos. No Brasil, a data demorou um pouco para chegar. Somente em 1918, ocorreu em Porto Alegre uma manifestação promovida pela Associação Cristã de Moços. Cedendo ao clamor popular, em 1932, o presidente Getúlio Vargas assinou o Decreto 21.366, tornando oficial o segundo domingo de maio como Dia das Mães no Brasil. Mais tarde, a data foi utilizada como fator comercial, mas nem por isso deixou de ser um símbolo de reconhecimento do trabalho e do amor materno. Adari Lacerda.
12: Quem crê na palavra de Deus? A palavra de Deus diz em Deuteronômio capítulo 28: se atentamente ouvires a minha voz e cumprir os meus mandamentos, então todas essas bênçãos virão sobre ti, virão sobre ti e te alcançará. Bendito você será aqui em Londrina, amém, no Paraná inteiro, amém, no Brasil inteiro, amém, em qualquer lugar do mundo, amém, que você pisar a planta do pé, se você estiver em obediência à palavra de Deus, se prepare que a bênção vai estar com você. Quem recebe essa palavra, diga glória a Deus e aplauda o seu santo nome. Amém.

0: Aleluia pela sua palavra. Aleluia.
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3: Estamos ao vivo na Rádio Ondas, agora 7 horas e 27 minutos. Bom dia. Bom dia, Enedir Branco. Como vai, amiga?
4: Bom dia, Leandro. Bom dia, pastor Neemias. Bom dia a todos.
3: Bom dia.
4: Ouvintes dessa rádio maravilhosa.
3: Ô, querida.
4: Deus esteja abençoando.
3: Amém.
4: Tenha um dia excelente na presença de Deus. E agradecer a Deus por mais esse dia.
3: É verdade, amém.
4: É o meu prazer de estar sempre ouvindo. Às vezes nem sempre dá para mim participar, mas eu sempre estou ouvindo o programa do pastor Neemias.
3: Que lindo.
4: E vou o restante da manhã.
3: Obrigado.
4: Tá bom, o Leandro.
3: Obrigado.
4: Felicidade para você, toda a sua família, todos seus.
3: Sinta-se abraçada, amiga Enedir Branco, sempre com essa simpatia. Muito obrigado. Então, se nos acompanha, também recebe os nossos abraços especiais, a gente está sempre também na lembrança. E sinta-se abraçado a você e toda a sua família, Nedir. Um dia feliz e abençoado. Muito obrigado pela sua mensagem que chega para o programa e chega também para o nosso coração, nos alegra. Bom dia, amiga Fátima Moraes. Como vai? Bom dia.
5: Bom dia, Leandro França. Bom dia, pastor Neemias.
3: Tudo bem, Fátima?
5: Bom dia a todos os ouvintes.
3: Bom dia.
5: Que Deus abençoe o dia de cada um de nós.
3: Amém.
5: Um dia maravilhoso, né?
3: Verdade.
5: Afinal de contas, estamos de pé. Louvamos e exaltamos a Deus por nos conceder mais um dia que nos dá a oportunidade de irmos à luta, né? As nossas lutas diárias.
3: Amém.
5: E vamos com fé. Vamos com fé. E Deus é conosco. Um abraço a todos.
3: Amém. Fé e esperança. Amiga Fátima Moraes, a você e família, muito obrigado. Deus abençoe o seu dia. Obrigado por sua mensagem e carinho. É isso. Que a gente possa, você que está acordando agora, você que já acordou já há um tempinho, já tomou aquele café, né? Já está se preparando aí para o expediente, para os desafios. Que seja um dia abençoado, poderosamente. Mário Gama, um abraço. Bom dia, Mário. Também acompanhando a Rádio Ondas FM desde cedo aqui conosco, o Café com Cristo. Um abraço, Mário Gama. Deus abençoe. Bom dia. E aos amigos aí também do Manuel Correia. Abel Silva, ô Bel. Miguel, como vai você? Bom dia, Deus abençoe. Bom dia. O encontro só para mulheres ontem na Igreja Batista no Braga foi um momento impactante, maravilhoso, significativo na vida das mulheres presentes. Teve um testemunho lindo da irmã Shirley, um testemunho tremendo da irmã Shirley. As mulheres muito abençoadas nesse encontro ontem, o só para mulheres. Então a gente parabeniza aí as professoras Ilcimar Lima e Valdineia Cunha. Próximo mês tem mais, hein? O encontro só para mulheres, cada vez mais reunindo as irmãs, e sempre muito animado, sempre um momento de comunhão, testemunho, adoração. Parabéns aí às professoras Ilcimar Lima e Valdineia Cunha. O nosso abraço especial a todas as envolvidas no encontro só para mulheres ontem. Realmente foi um dia muito marcante na Igreja Batista no Braga, e mês que vem tem mais um encontro só para mulheres. Acompanhe a programação da Igreja Batista no Braga através das redes sociais, o boletim informativo, e fique por dentro também destas atividades. Todos os dias pela manhã, o nosso pastor Neemias Lima encaminha para sua lista virtual de amigos, o WhatsApp, o Café com Cristo. A série Famílias Saudáveis tem sido trabalhada pelo pastor nessa temática. A gente ouve agora o Café com Cristo para esta manhã, e o Lucas Oliveira vem depois para nos explicar como receber todo dia o Café com Cristo no seu WhatsApp.
6: Olá, queridos, olá, queridas. Chegamos com mais um Café com Cristo, série Famílias Saudáveis, Finanças Parte 2. Uma família enfrentava problemas na área financeira e o homem procurou ajuda com um especialista. Indagado sobre os gastos, informou que não gastavam muito. O especialista pediu que apresentasse o registro dos gastos. Ele não tinha. Usando a memória, relatou os principais e, pelos cálculos, eram menores que a receita. Experiente, o especialista perguntou: vocês não têm gasto com transporte? Sim, foi a resposta. E com remédios? Sim. Em várias áreas foi percebido que tinham gastos e não se lembravam. Refeitas as contas, o orçamento não batia. No café de ontem, orientamos um exercício. Você fez? Senão, sua família nessa área continuará sofrendo. É preciso registrar todos os gastos. Repetindo, todos os gastos. Até aquele cafezinho no bar da esquina. Feito esse exercício, agora você vai comparar com suas receitas. Que coluna está maior? Se for a da receita, você tem superávit. Se for a da despesa, você tem déficit. No caso de déficit, você precisa analisar um a um e ver a possibilidade de retirar aquele item ou diminuir. É comprovado que toda a família pode diminuir os gastos em torno de 20%. Comece pelos gastos que podem ser diminuídos imediatamente. Por exemplo, menor consumo de água, menor consumo de luz, menos gastos com telefone, melhor tarifa para a internet e outros. Feito isso, refaça as contas. Esse exercício precisa ser feito até que as duas colunas, no mínimo, empatem. Voltaremos com mais dicas. Que sua família seja abençoada nessa área. Com a benção do Eterno, Neemias Lima, pastor da Igreja Batista no Braga, Cabo Frio!
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Está com o pastor Pedro Crispim, na Igreja Batista do Braga, Rua Mar Fontoura, 117 no Braga, em Cabo Frio. Olha a Nete aqui comentando sobre o Só para Mulheres, o encontro de ontem, né, Nete? Ela esteve lá presente, diz que o caldo foi feito pelos homens e que estavam todo mundo lá reunidos, um caldo maravilhoso. Teve uma pessoa que comeu bastante o caldo, fez ali um prato, uma verdadeira tigela, quase um balde. O que disse a Nete, hein, pastor Neemias? Sempre pegando no pé, muito carinho da Nete, um abraço, querida. Obrigado, Deus abençoe, bom dia. A gente segue aqui no Café com Cristo com mais um lindo louvor. Esse é do pastor Lucas, Deus que surpreende. Bom dia a todos, 7h43.

0: surpreender você também, em nome de Jesus. Vai ter surpresa para essa história, em nome de Jesus. Aleluia.
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Em Apocalipse 21, verso 5, tem uma expressão muito bonita. Diz assim: eis que eu faço novas todas as coisas. Olha só, que lindo, que lindo. Palavras do Senhor. Eis que eu faço novas todas as coisas. Apocalipse 21, 5. Olha, tem gente que às vezes reclama da rotina, não é? Tem gente que lamenta e acha que está tudo ruim. E eu quero dizer para você hoje, em nome de Jesus, que Deus tem uma novidade para você. E olha, estando firmado em Deus, em Cristo, você pode ver coisa nova todo dia. Você pode morar no mesmo lugar, na mesma casa, você pode morar no mesmo bairro, cidade, durante toda a vida, e parecer que tudo é da mesma maneira, é igual, não muda nada, mas cada dia, cada amanhecer, cada entardecer, cada meio-dia, cada dia, você pode ver coisas novas. Olha, eu queria dar uma dica para você. Quer ver? Pegue, por exemplo, e uma hora, pegue uma câmera e um celular e mostre, eu olho para o céu e fotografe o céu. Não é? Aí, num tempo que dê para você fotografar. Um minuto depois, fotografe na mesma direção. Você vai ver que não é a mesma cena. Há uma mudança. Nuvem que se desloca, um colorido maior que apresenta. E não é isso? É assim que acontece. E assim também é na experiência com Deus. É. Mas para que isso aconteça, é preciso que, na verdade, alguma área da vida seja atendida. Que área é essa? É a área da sua alma. Só verá coisas novas todos os dias e em todos os momentos, e mesmo quando uma situação aflitiva alcançar você, quem na verdade experimentar uma novidade na alma. Mas como que é isso, pastor Neemias? Olha, a Bíblia diz assim: se alguém está em Cristo, nova criatura é. As coisas velhas já passaram, eis que tudo se fez novo. Então, o que está dizendo o texto? Olha, Deus tem um programa de vida que tudo fica novo quando você vai a Cristo. E aí, mesmo que a rotina seja a mesma, mesmo que a programação não altere, mesmo que o lugar seja o mesmo, você experimentará coisas novas todos os dias. Que coisa linda! Então, a partir dessa experiência com Cristo, essa experiência com Deus, essa entrega ao Senhor, você vai ver que Deus pode fazer coisas novas todos os dias na sua vida. Ah, pastor Neemias, aqui dentro de casa está muito difícil, eu estou com problema, temos lutas, aflições. Deixa eu falar uma coisa para você. Qual lugar que não tem aflição aqui na terra? Qual é o único lugar que as pessoas aqui não enfrentam problemas? Sabe qual é? É o cemitério. Assim mesmo, quem é levado para lá, quem vai para lá para trabalhar, ou então vai levar alguém, tem problema também. Então, a existência de problemas não significa que não possa haver coisa nova todo dia. E Deus pode agora, Deus pode entrar com providências no seu lar agora e você experimentar uma vida nova, uma experiência nova, um lar novo, um relacionamento novo, uma alegria nova, uma disposição nova. Deus pode fazer agora na sua empresa e onde você está trabalhando. Deus pode fazer tudo novo. Deus pode fazer tudo novo nos relacionamentos. Ah, meu esposo não me ama mais. Deus pode fazer tudo novo. Ah, minha esposa está fria comigo. Deus pode fazer tudo novo. Ah, mas olha, não está acontecendo. Deus pode fazer tudo novo. Meu filho está desobedecendo, pastor. Está na vida difícil aí. Deus pode fazer tudo novo. Eis que eu faço novas todas as coisas.
Se alguém está em Cristo, nova criatura é. As coisas velhas já passaram, eis que tudo se fez novo. Você quer agora experimentar uma coisa nova na sua vida? Você quer experimentar uma coisa nova no seu lar? Na sua existência, na sua empresa, no seu trabalho, no seu relacionamento? Quer? Abra o coração para Jesus agora, assuma um compromisso com Ele. Pá, pastor, já sou crente, mas assuma outro compromisso com Ele de fidelidade, de amor. Faça agora, volte para Ele agora. Enquanto ouvir a música, faça uma oração aí agora.

0: Nosso Deus e nosso Pai, eu quero orar agora por todos os ouvintes, todas as ouvintes, e eu quero orar agora, Senhor, em nome de Jesus, por esta pessoa que está dizendo, eu quero novas coisas na minha vida. Eu quero que Deus faça tudo novo. Eu quero que Deus renove a minha vida, me dê paz, esperança. Oh Deus, este coração agora que está dizendo isso, receba em nome de Jesus. E muda e transforma, e que tudo seja novo nessa vida agora, a partir de Jesus. Abençoa os doentes, os enfermos, os que estão passando por dificuldades. Cuida da nossa cidade, do nosso programa. Abençoa todos, Pai. Todos, em nome de Jesus. Amém e amém.
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14: Uma excelente manhã para você que acompanha o Prolagos da gente.
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14: Agora eu falo com a repórter Débora Santos.
15: Oi, Jefferson.
14: Oi, Débora.
15: Foi inaugurado mais um trecho da trilha Translagunar, que tem o apoio da Prolagos. O local escolhido foi a Praia do Sudoeste, em Cabo Frio, com um percurso de 4,5 km, contando ida e volta, em torno da Lagoa de Araruama. Lá, os trilheiros podem observar uma vegetação típica de restinga, com espécies endêmicas da flora, de grande importância ecológica, e uma rica avifauna.
14: Muito bom, Débora!
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15: A coordenadora de responsabilidade social da Prolagos, Aline Araújo, fala sobre o apoio da concessionária a esta iniciativa.
16: Para nós da Prolagos é muito importante apoiar iniciativas como essa, que trazem bem-estar, saúde, esporte, turismo sustentável, que também fomenta a nossa economia e, mais do que isso, a preservação do nosso meio ambiente.
15: Paloma Aires, coordenadora local do programa Bandeira Azul e gestora do Instituto Escola do Mar, fala sobre a importância deste novo reconhecimento para a região.
0: Estamos haciendo nuestro trecho número 4. Hicimos en San Pedro, en Iguaba, en el Grado Cabo y en Araruama. Y hoy estamos aquí en la playa del sudoeste contando que nuestra trilla translagunar está endosada pelo UNESCO, la década de los océanos. Somos un proyecto dentro de un programa de la Universidad de Michigan. Vamos a seguir el año próximo hasta nos abrazar toda la trilla translagunar.
15: El trecho de la playa del sudoeste tiene grado de dificuldade técnica moderado e o tempo de duração é de 2 horas e meia. É sempre importante reforçar que quem quiser aproveitar a trilha deve seguir alguns cuidados, como levar água, protetor solar, repelente, além de vestir roupas leves, mas sem se esquecer de se proteger bem do sol. Eu volto com você, Jefferson.
17: Obrigado, Débora. A equipe Prolagos está em campo.
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17: A repórter Maiara Hernandes chega com mais informações.
15: Oi, Jefferson.
17: Oi, Maiara.
15: Temos um reforço importante para os moradores do bairro Jardim Esperança. Queremos lembrar que neste mês a Prolagos vai estar com o atendimento itinerante nos condomínios Mônaco e Monte Carlo.
17: Gostei, Maiara.
15: Nossa loja de atendimento móvel já está estacionada na rua Américo Gomes da Fonseca, no Mônaco 1, onde vai ficar até quinta, dia 14. Do dia 15 ao dia 20, ela vai para o Mônaco 2. E entre os dias 21 e 29 deste mês, o atendimento itinerante vai funcionar na Praça do Crais, no condomínio Monte Carlo.
19: Nossa equipe tá na
15: Fernanda Castelo, supervisora comercial da Prolagos, conta como está sendo esse trabalho.
20: Nossa equipe vai estar à disposição para aqueles atendimentos que são de rotina nas nossas 6 lojas comerciais, como pedido de nova ligação de água, troca de titularidade, esclarecimento sobre a tarifa social e renegociação de débitos. Aliás, teremos condições especiais para quem tiver pendências conosco, sendo avaliado caso a caso. É um atendimento itinerante que nos coloca cada vez mais perto da população.
15: A ação prevê descontos de até 80% no valor do débito e a possibilidade de parcelamento em até 100 vezes. Os atendimentos na van itinerante acontecem de segunda a sábado, das 9 da manhã às 4 da tarde. Volto com você, Jefferson.
17: Valeu, Maiara.
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0: Alô! Bom dia, meu amigo, bom dia, minha amiga, bom dia, minha gente querida! Pois é, estamos aqui, já estamos aqui até as 11 horas e 15 minutos. Estaremos juntinhos, se Deus quiser, desfrutando aí do privilégio da sua audiência, não é não, meu irmão? Obrigado, minha querida irmã, muito obrigado você, querido irmão. A gente está começando um dia gostoso, um dia, temperatura 22, 23 graus. Frio ontem, né? Outono com cara de inverno, rapaz. E a gente vai viver hoje, esta terça-feira, se Deus quiser, este dia 12 de maio do ano de 2026. Epa! Bom dia, meu irmão. Muito bom dia, minha irmã. Obrigado pela tua companhia. Muito obrigado por estar juntinho conosco. Eita! Vamos lá, 997150175 é o nosso zap à sua disposição a partir de agora.
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0: Bom dia! Eita! E é isso, meu irmão. Hoje é dia da... Eu quero até aqui... Eita, rapaz, hoje é dia do enfermeiro, da enfermeira. E eu vou trazer para você aqui, meu querido irmão, minha querida irmã. Hoje a gente vai falar com o Jean. O Jean é um chefe de enfermeiros aqui do Hospital Santa Helena. E a gente vai conversar, vai trazer aqui, o nosso Jean. Ele já falou conosco aqui e hoje nós vamos voltar a falar com ele. Tá aqui, ó, pega aqui, deixa eu passar aqui para você, o Alisson, o Jean aí, ó, pra gente falar daqui a pouquinho, né, sobre a enfermeira. Imagina, rapaz, na UPA, no hospital, na emergência, quando a gente chega, quem é que pega a gente primeiro, hein? É o enfermeiro, é a enfermeira, não é? Naquele caso, pega, bota na maca e leva e caramba. Parabéns aí, e a gente vai falar hoje pela profissão. E você, fica à vontade, vamos homenagear as nossas enfermeiras? Vamos mesmo? Então, rapaz, eu quero mandar um beijo imenso para uma enfermeira, aliás, duas enfermeiras irmãs que eu tenho, que é a Simone Guedes. Oi, Simoninha, um beijo, meu mozão, um beijão aí para sua mamãe também, né? E Andréia Maciel, oi, minha querida Maria Chuteira, eba, e tantas outras amigas que a gente tem de enfermeira, não é não? A Márcia, a Adriana aí, que trabalha aqui no Santa Isabel, hein? Marcinha também aqui do Santa Isabel, galera aí, muito obrigado, viu? Tudo de bom para vocês, enfermeiras e enfermeiros, tudo de bom. Catarina aqui do Santa Helena, nossa senhora, quanta gente maravilhosa. Hoje a gente faz homenagem para você, e você quer agradecer algum enfermeiro, alguma enfermeira que já atuou aí na tua vida, que já cruzou na tua vida? Pode mandar para cá, 997150175. Epa, deixa eu chamar aqui o nosso Alisson. Ei, Alisson, tudo bem contigo, doutor? Como é que você tá?
2: Bom dia, Mori, bom dia a todos.
0: Buenos dias.
2: Tudo ótimo.
0: Tudo na paz?
2: Tudo na paz, tudo perfeição. Na
0: perfeição, né? Las condolências, tudo bem, né?
2: Passou a realidade.
0: E aí, passou muito frio? Hoje fez frio, hein, rapaz?
2: Olha, um pouquinho, senti frio hoje de manhã, Mori, pra acordar. Pois é.
0: É mesmo?
2: Hoje pra acordar. Eu ia acordar às 6h30, fiquei mais um pouquinho na cama, mais um
0: Seus
2: pouquinho.
0: Seus olhos estavam congelados.
2: Ai, não, meu corpo mesmo já tava assim,
0: deitadinho. Foi difícil levantar,
2: foi,
0: né?
2: Foi difícil hoje pra levantar.
0: Tá bom, então.
2: Como eu digo, hoje, terça-feira, é segunda-feira, né, Mauro?
0: Então tem a preguiça todo dia. Já que está de pé,
2: pois é.
0: Vamos trabalhar.
2: Vamos embora, então.
0: Manda ver aí.
2: Olha, eu quero começar agora com uma imagem. A gente já falou várias vezes desse lugar, dessa situação também. A praça lá da rua Alemanha, lá no Jardim Caiçara.
0: Nossa senhora,
2: mano,
0: ainda,
2: tá,
0: cara.
2: Totalmente acabada, as estruturas dela também. É, não tem nada, basicamente, né, gente? Só tem banco. Muito mal tem os bancos ali e as luzes que ficam acesas durante o dia.
0: É,
2: a gente sempre
0: lâmpadas.
2: Fala. A gente tem também um áudio também do Sérgio. Ele que é ouvinte, sempre atento aqui do programa, e mandou pra gente o comentário dele.
0: Beleza. E tá ali no entorno. Ela é do entorno ali. Fala, Sérgio.
3: falar em praça. Aí a praça aí, ó. A Praça do Povo do Caiçara, onde brincam, onde as crianças brincam, né? Tem perigo nenhum, praça bem cuidada. Aí a praça aí, essa é a praça da população do Caiçara. Essa é a praça da população do Caiçara, onde brincam, jogam bola, onde se divertem. Um feriado desse aí, o Dia das Mães, que vim pra cá pra brincar de bola. Essa é a praça.
0: Praça do Caiçara, lá no final da Rua Alemanha, pessoal. Né, a gente, a Rua Alemanha, aquela que começa ali em frente ao depósito público de carros da prefeitura e vai até essa praça, vai até atrás da UPA. Aí essa rua sai em frente à escola Tia Didi, né? Ali exatamente do lado da UPA. Olha só, esse é o estado ali, né? Por favor, galera da prefeitura, colocando aí a Praça do Caiçara no roteiro aí de reformas, né? E pedindo à comunidade, quando a praça for reformada, que cuide. Não faça como a gente já viu ali em São Cristóvão, a tela toda degradada, toda rasgada, tela novinha, novinha. Eita! Vamos lá.
2: Situação horrível, hein, Amauri? Olha, agora uma outra situação. Eu vou falar agora de uma utilidade. Olha só, nosso amigo Luiz, ele perdeu os documentos dele na última sexta-feira no bairro Jardim Esperança, próximo ali à rotatória do Júnior do Gás. O documento do carro também estava nessa carteira. Uma carteira de couro, na cor bege. Tá? O nome dele é Luiz Mar da Silva Filho. Apelido é Litos DJ. Tá, ele é conhecido como Litos DJ. Se alguém achar, pode falar com ele pelo número 22-999-89-1242. 22-999-89-1242. Tá bom? Uma carteira de couro na cor bege, onde tem os documentos dele. O nome dele é Luiz Mar da Silva Filho.
0: Beleza, tá aí, são as primeiras informações. Mais alguma coisa?
2: Olha, daqui a pouquinho eu volto com outros assuntos. Manda sua mensagem pra gente, seu comentário, seu vídeo também. Mande o seu áudio, número 22997150175.
0: Muito bem. 11h20. Ah, olha, cara. Eita, mesmo aqui, flores, que flores. E dessa é na mesma praça, no mesmo banco, o mesmo mato de todos os dias. Ei. É, por favor, tá aí, olha, Ronivon. Rapaz, eu vi o Ronivon, como é, o tempo é implacável, né, cara? Não é não, William? O tempo é caraca, como é que foi? Quando eu vi o Caetano Veloso entrando no show da Shakira, amparado, tendo que ser amparado para subir a escada, cara. Sabe, a degradação do tempo com o corpo, com o físico da gente é uma coisa de doido, né? Então, enfim, vamos lá. Fazer o quê, né? Bom dia, vamos lá, vamos seguindo por aqui, meu irmão. 8 horas e 28 minutos, bom dia. 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Olha, hoje no programa a gente vai trazer aqui a galera da organização aí do festival de cinema, né? A gente realmente tem aí o primeiro festival internacional de cinema, né? O FINCA. Mostras, a gente vai bater um papo com a Nicole e o João Rangel para falar, eles que são organizadores, tá bom? Quem também tá falando sobre o evento hoje aqui no programa é o Davi Cesarete, nosso parceiro Davi Cesarete. O homem é incansável, rapaz. Tá agora com a corrida, né? Love Run. É uma promoção aí da Arte Ouro. E o nosso Davi Cesarete vem falar hoje sobre essa corrida, né? A corrida do casal, casados, namorados, né? A Love Run, que a gente fala daqui a pouquinho, comemorando aí o Dia dos Namorados. É a temática da corrida, né não? É isso, meu irmão. Hoje também temos aí, aqui de São Pedro da Aldeia, a Vanusa Arruda. Ela é da divisão de trabalho, né? Vamos falar aí sobre o centro de atendimento ao trabalhador. Como é que eu faço? A prefeitura organiza essas vagas, publica, coloca à disposição. Como é que tá? Né? Como é que trabalha aí esse centro de atendimento ao trabalhador aqui em São Pedro da Aldeia, tá bom? Tem uma feira de empregabilidade da Firjan aqui em São Pedro amanhã. E a gente também fala sobre esse assunto aqui no programa. Eita! Olha, vocês lembram, a galera tá roubando comida. Comida não, assim, comida, né? Porque mas você podia, o ladrão podia roubar uma coisa, mas ele, o ladrão ontem levou, queria levar uma picanha, né? Pois é, porque não leva uma pá? Pega uma senha aí, moído, mas não, vamos de picanha, tá beleza. Ah, talvez porque o Lula tenha prometido a picanha, né? Aí, enfim, eita, e daqui a pouquinho também, cara, tem um roubo de chocolate. É, entrar na casa lá no comércio, fala sério, eita. Mas olha, daqui a pouquinho eu vou convocar o William, inclusive já tá chegando aí, já tá chegando aí na linha. A gente tem aí aqui em Arraial do Cabo, rapaz, olha, uma ação linda, uma ação maravilhosa. A gente teve aí um policial, né, do PROEM salvando um turista. Isso, é exatamente isso que a gente está falando. Já já a gente te conta esta situação, ok? Bem, na política, fora a briga de Serginho aí com o Miguel Alencar, a secretaria da cidade foi extinta, né? Não existe mais a secretaria que era do vice-prefeito. E a gente sempre fala, né? Rapaz, essa síndrome do vice. Nossa, não, por que que briga, hein? Tem uma explicação? Você aí, meu irmão, que vê e ouve política há tanto tempo, o que é que motiva, né? A gente teve Alaí Marquinho, a gente teve, eu não lembro, o Ilvo não brigou com o vice dele não, né? Zé Bonifácio, Magdala, e tantas outras coisas, né? Então, por que que o vice sempre briga, ou o prefeito sempre briga com o vice? Né? A gente tem agora em Cabo Frio esse exemplo aí. Aqui em Arraial, Marcelo Magno está de braço dado lá com o vice dele, né? É o Diego. É o Diego, né? O vice do Marcelo arrasta o vice dele para onde ele vai. É, Marcelo, não sei o que, aí pá, o Diego que fala, pá, pepeu. Tá aí, esses aí ainda estão de boa, né? Enfim. Vamos lá, e na política a gente teve semana passada aí a visita do presidente da Assembleia Legislativa, né, o deputado Ruas. Ele esteve aqui, ele é candidato, pré-candidato ao governo do estado e foi recebido, ele é do PL, ele foi recebido pelo Pastel, Fábio Pastel aqui de São Pedro, foi recebido pelo Serginho e aqui em Cabo Frio. O PSD entrou com uma ação na justiça, né, alegando aí o uso indevido de prédios públicos para propaganda eleitoral, né? O PSD entrou com uma ação, mas o desembargador negou, né? Falou que não teve pedição de voto, né? Mas recomendou não usar o local público, né, como palanque. Eita, amigo, tá pegando fogo a política. É outubro agora, tem eleição, se liga! Ficou, não sai mais, aqui é 8 horas e 34 minutos. Vamos lá, vamos falando com o nosso William Rodrigues. Vamos trazendo as informações agora. O William tá aí, tá aqui na sacada aqui do nosso estúdio. E a gente vai dar bom dia, William Rodrigues. Alô, alô, William.
4: Repórter.
0: Bom dia, William. Tudo bom, meu amigão? Como é que você tá?
4: Bom dia, Mauri Valério, bom dia.
0: Tá de casaco, cara?
4: Rapaz, e no sol ainda, hein? Aqui, eu vi ontem um repórter falando uma coisa bem interessante, ele falou assim, o sol aqui, ó, tá igual lâmpada de geladeira, só ilumina, mas não esquenta.
0: Lâmpada de geladeira? Tá tipo o cantor de churrascaria, né?
4: É, como é que é cantor de churrascaria?
0: Ele canta e os outros que comem.
4: Ah, é verdade. Então, o sol tá aqui hoje, mas o ventinho frio não tá,
0: tá
4: não
0: frio,
4: tá fácil,
0: né?
4: Não.
0: Tá um sudoestezinho bem.
4: Com certeza.
0: Ô, William Rodrigues, diga lá, meu irmão, olha que notícia boa, rapaz. Um policial salvou um turista aqui em Arraial, William. Olha só que legal, hein? Esse policial aí também, ele é do PROEIS, né? Conta detalhes, William.
4: Pois é, Amaury, uma boa notícia aí, graças a Deus. Bom dia aí para os ouvintes, telespectadores, internautas. Esse policial militar, Amaury, ele atua lá no Programa Estadual de Integração na Segurança, é o PROEIS, e salvou um turista da morte ontem, né? Segunda-feira, dia 11, lá em Arraial do Cabo. De acordo com as informações, Amaury, o turista sofreu um mal súbito enquanto estava na cidade e entrou em uma grave crise convulsiva. Olha só. E ao perceber a situação, o policial agiu rapidamente, iniciou lá os primeiros socorros, ainda ali no local, né? Manobras de reanimação, enfim. E durante o atendimento emergencial, foram fundamentais aí essas atitudes, né, do policial para estabilizar a vítima, né, os procedimentos que ele utilizou para estabilizar a vítima até a chegada do suporte médico. Após os procedimentos iniciais, então, o turista foi socorrido, levado para o Hospital Geral de Arraial do Cabo, onde recebeu ali atendimento especializado e foi restabelecido, então, ali a saúde dele, né, digamos assim, foi colocado fora de perigo, recebeu os atendimentos e ficou bem. Então, parabéns aí a esse policial, né, Amaury, lá do PROEIS. Nós temos a foto aí, Amaury, essa foto é do portal R Lagos, tá? A gente está divulgando aí essa foto e parabenizando, então, ao policial lá do PROEIS. A gente está vendo aí junto com a nossa produção para a gente conseguir o nome dele, para a gente poder divulgar aqui para os nossos telespectadores, ouvintes, para que a gente possa...
0: Exatamente. É um vídeo que foi publicado. Ele teve um AVC, Willian. Olha, esse é o vídeo aí publicado pela galera aqui de Arraial do Cabo. Ó.
4: Ah, perfeito.
0: Tá aí no momento do atendimento aí do soldado, né? Que legal. É, aqui não fala o nome do
4: policial.
0: Ah, tá aqui não. Tá aqui Araújo. Segundo
4: Araújo?
0: O sargento L. Araújo, do BOP, que estava a serviço do PROEIS aqui em Arraial, foi ele que realizou aí essa manobra, viu, William?
4: Perfeito. O pessoal do PROEIS...
0: Leandro,
4: né, que trabalha...
0: o L é de Leandro,
4: Leandro.
0: Tá?
4: Parabéns, então, Leandro Araújo.
0: Leandro Araújo,
4: parabéns.
0: Isso.
4: O pessoal que trabalha com o PROEIS, Amaury, são policiais militares, né, lotados aí no 25º Batalhão e em outros batalhões também, né, por todo o estado do Rio de Janeiro. E eles são cedidos, então, para o município, né? Em momentos que eles estão de folga lá dos seus batalhões, eles são cedidos para o município e trabalham aí nesse projeto, né, que é o PROEIS, que é tão importante aí para os municípios em todo o estado do Rio de Janeiro. É isso, Amaury, uma ótima matéria, mas uma ótima notícia para todos nós. Agora, a gente teve também, Amaury, você estava...
0: Não, William, só assim, não, porque ainda sobre essa situação, a gente tem aí alguns detalhes, né? Ele sofreu um AVC, o Araújo foi chamado. Você tem aí alguns detalhes dessa situação?
4: Amaury, olha, segundo o sargento Leandro Araújo, do BOP, né, que estava de serviço pelo PROEIS em Arraial do Cabo, demonstrou, né, claro, a gente percebeu aí que ele demonstrou preparo, rapidez, compromisso com a vida, né, ao salvar esse homem que passava mal em via pública. Ao perceber essa aglomeração, aconteceu da seguinte forma, Amaury. Ao perceber a aglomeração, o policial imaginou inicialmente tratar-se de uma situação envolvendo barraqueiros ali. Porém, ao se aproximar, ele constatou que havia um homem em estado grave e tendo uma crise de convulsão, uma crise convulsiva. De imediato, ele iniciou, então, os primeiros socorros, realizando ali os estímulos sensoriais, posicionando a vítima de lado, massageando os pés, as mãos, para auxiliar a circulação sanguínea, já que o homem apresentava palidez intensa, né, nos lábios, e aneroxados, arroxeados, né, havia esse arroxeamento nos lábios, nos dedos, né, na ponta dos dedos, enfim. E aí, durante esse atendimento aí, Amaury, uma médica que passava pelo local prestou também auxílio. E junto com o policial, eles atuaram para reanimar a vítima, que aparentava estar sofrendo um AVC. Graças aí ao treinamento especializado e ao curso, né, de socorrista que é a pronta resposta aí do sargento Leandro Araújo, foi salvo então a vida desse turista.
0: E a sorte aí também de estar uma médica passando na hora, né?
4: Que auxiliou o policial, né? Ele já estava ali realizando todas as manobras ali para reanimar, para restabelecer a saúde do homem, para tirar ele daquela crise convulsiva, pelo menos amenizar a situação dele durante essa crise convulsiva, né? Porque a gente sabe que crise convulsiva, você precisa ter um cuidado especial ali com o paciente que está tendo nesse momento uma crise, porque pode ser que ele próprio acabe causando um mal para ele, como sufocamento, a língua, a gente sabe que a língua, né, pode sufocar uma pessoa assim, enfim. É isso, Amaury. Então, parabéns aí para o Leandro Araújo, para essa médica também que depois veio auxiliá-lo.
0: É verdade.
4: E parabéns, então, pessoal
0: parabéns
4: do ProEis.
0: Parabéns aí, Leandro. Nosso aplauso aí, merecidamente, né, para o Araújo, para a médica. Que bom, que legal, que notícia boa. Eita, agora, William, vamos saindo aí de uma notícia, né, super sensível, pro ladrão de chocolate, cara.
4: Pois é,
0: caraca, rapaz. Que doideira. Você gosta de chocolate?
4: Eu gosto, mas... É muito bom, chocolate aí, é muito bom, né? Mas o que tá vendo com esse povo, Amaury? O que tá dando na cabeça desse povo aí? O que a gente tem divulgado aí, né? De roubo a supermercado, de furto de objetos assim, né? Como chocolate, por exemplo.
0: É, anteontem foi o uísque.
4: Pois é.
0: Ontem foi o que roubaram ontem? Foi picanha, né?
4: Mas ninguém rouba feijão, né, cara? Isso é engraçado, né? Por que não? Não tem que roubar nada, mas a gente não vê o cara. Pô, o cara foi preso roubando um quilo de feijão.
0: O que que aconteceu, cara, William? O cara foi preso porque tava roubando o quê? Chocolate?
4: Ele tava roubando chocolate em um supermercado ali no Guarani, Amaury, ali na Avenida Adolfo Beranger Júnior, né? Que é aquela avenida que vai direto até a Vila do Sol, né? Dali do São Cristóvão até a Vila do Sol. Então, aí é o seguinte, esse homem de 25 anos foi preso em flagrante na manhã de ontem.

0: pista, os agentes encontraram, Amaury, aí 12 barras de chocolate da marca Nestlé. Marca boa, hein?
1: E... Eu tô vendo ali, ó. Leite, chocolate e leite, ele escolheu ainda, cara.
0: Pois é.
1: Escolheu. Quantas barras foram?
0: Foram 12, mas ele falou que ia consumir uma parte e ia vender o resto.
1: Ah. Porque
0: também comer 12 barras de chocolate pode dar uma dor de barriga no cara lá, né? Sabe como é que é? Então ele falou, eu vou comer um pouco e vou vender o resto.
1: Outra.
0: Misericórdia. Então é isso, Amaury. Esse suspeito foi então encaminhado junto com o material apreendido lá para 126DP, onde o caso foi registrado. Ele permaneceu preso em flagrante pelo crime de furto. A polícia informou ainda que o acusado já possui outras passagens pelo mesmo crime.
1: Olha, cara.
0: Nossa lei, nossa justiça aí funcionando, caramba, maravilhosamente, né? Pois é. Agora, Amaury, ontem mesmo a gente mostrou uma outra situação em São Cristóvão. Dessa vez foi ali na Leci Gomes da Costa, ali no Free Carnes, né? Super Free Carnes. Aconteceu então ali, Amaury, olha só, esse supermercado, teve um homem que teve lá e na cara de pau, o vídeo, a gente mostrou até esse vídeo ontem, ele levou duas picanhas. Ele entrou no mercado com uma bolsa e dentro da bolsa tinha um capacete, né? Aí ele rodou, pegou as duas picanhas, jogou dentro da bolsa, depois ele tirou o capacete e saiu, né, com o capacete na mão. E no lugar do capacete, na bolsa, ele tinha lá as duas picanhas e foi embora. E as imagens estão aí. Foi registrado o boletim de ocorrência lá na 126DP. Né? Na 126DP foi registrado a ocorrência. E aí a polícia está usando essas imagens para identificar esse homem que saiu sem pagar duas picanhas.
1: Pegou lá no freezer, veio aqui no balcão, ó, pá. Caraca, e tá ali, ó, tudo filmado, tudo.
0: Enfim, pois é, tá aí. Mas o cara sabe que tem câmera, né, cara? Não tem lugar mais hoje sem câmera de segurança. E ainda faz um negócio desse aí, sabe que vai aparecer, que vai botar a cara pra todo mundo ver. Mas continua fazendo, é incrível isso.
1: É isso aí. Bom, é isso. William, mais alguma informação aí, William? São 8 horas e quantos minutos, rapaz? 8h45, 15 para as 9.
0: 15 para as 9 agora. Informação, mais informações. Vamos sair aí pela cidade, né? Tem aquela história do cachorro que mordeu um menino de 14 anos lá no Cantinho do Forte. A gente vai ver se traz essa matéria completa hoje para os nossos ouvintes. E é isso, vamos estar rodando aí na cidade.
1: E tem a troca de comando do Corpo de Bombeiros. Ih, sumiu o sol agora da sua...
0: Sumiu.
1: Eu ia falar da sua careca, mas isso é bullying.
0: É bullying.
1: Aí não pode. Então, não tem mais o sol brilhando na sua cabeça, William. Pronto.
0: Pois é, Amaury.
1: Tá melhor assim?
0: O tempo tá bem nublado.
2: Eu vi uma barata na careca. Pronto,
0: começou, Luciano.
1: Começou, pô.
0: Começou, Luciano.
1: Não tem
0: barata. Aí, Amaury, eu já falei pra ele, sabe aquele sonzinho? Eu falei pra ele, cara, tira esse som, isso aí é da década de 70. Aliás, 70 não tinha celular ainda.
1: Pessoal,
0: mas é da década de
1: desculpa,
0: 90. Você tem celular que faz esse sonzinho, Amaury?
1: Eu não tenho. Dois aí, não tem.
0: Então
1: não tem,
0: para realmente. Com isso, bota um som mais moderno.
1: Eita, olha só, pessoal, desculpa, é o amor entre esses dois companheiros de velhos tempos.
0: É, Diniz,
1: eles
0: grande
1: vêm
0: Diniz.
1: Desde o tempo das cavernas da comunicação aqui em Cabo Frio.
0: Da época que ele
1: eu
0: parecia ovelha, né, com aquele cabelo todo encaracolado.
1: Parecia ovelha.
0: Loiro.
1: Do outro lado, na mesma época, é o Oswaldo Guimarães, dia 15 agora tem show do Oswaldo Guimarães, hein, Léo? Prepara aí a chamada do nosso Oswaldo Guimarães, aí vamos lá, vamos prestigiar o nosso querido amigo lá, né, William?
0: Amaury, claro, Oswaldinho, gente finíssima, grande cantor, pessoa queridíssima aqui na cidade, a gente não perde um show dele.
1: Vamos, peraí, antes de você se despedir, vamos ver o Oswaldo fazendo o convite então?
0: Perfeito,
1: vamos lá, vamos vendo aí o nosso Oswaldo Guimarães. Oswaldão, meu queridão, conta pra gente aí, fala do show.
3: Eu sou Oswaldo Guimarães e quero lhe fazer um convite. Dia 15 de maio, no Tamoio, estarei com minha banda no projeto Canta Brasil. Espero lá, hein?

0: Fala sério, fala cara. Sério, o cara canta pra caramba, hein, William?
1: Grande
0: Eita,
1: Oswaldo.
0: Muito bom, Oswaldo. Estaremos lá.
1: É isso, Amaury, estaremos lá, sim. Amaury, então tá, a gente se despede aqui, daqui a pouquinho a gente está de volta, agradecendo aí ao apoio da Maiago Auto.

0: 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Daqui a pouquinho eu volto, William Rodrigues, para o programa Mauri Valério, notícia o tempo todo.
1: Beleza! E é notícia o tempo todo, 8 horas e 48 minutos. Muito obrigado pela tua companhia, meu querido. A 997-150175 é o nosso zap. Fique à vontade, tá bom? Vamos lá. Olha só, tem um assunto agora também que a gente até traz na abertura do programa, logo, para evitar até que as pessoas fiquem, né? Ah, isso é aquilo, tarará. Cabo Frio teve suspensa o selo de bandeira azul em duas praias. No Pontal do Peró, no Pontal do Peró e no Foguete, tá? Eu tô com o secretário de Meio Ambiente de Cabo Frio aqui na linha, o Jailton Nogueira. Jailton tá por aqui, né? Aliás, faz tempo que a gente não fala com o Jailton, rapaz. Mas a gente está vendo aí, Jailton toda hora falando sobre recolhimento de lixo, jogar lixo. E agora a gente tem essa situação da bandeira azul. E a gente convocou o Jailton para ele explicar para a gente o que é que está acontecendo, né? A gente perdeu o selo ou é uma suspensão temporária, algumas condições que não foram concretizadas, né? Que estão lá no critério do bandeira azul, enfim... Jailton Nogueira, secretário do Meio Ambiente, muito bom dia, Jailton, seja bem-vindo, queridão, tudo bem?
2: Olha, a gente vai começar a entrevista, né, você sabe muito, que eu sei por que você não está falando comigo, acho que vem ganhando, né, uma atrás da outra, então é saudações vascaínas.
1: Ai, ai, ai, que legal, é bom, Jailton, fazer a gente sorrir, né, cara, logo no começo da manhã. É verdade, o pior o céu, que é verdade.
2: O Vasco agora é o céu ao limite, meu amigo, o céu ao limite.
1: Ai, meu Deus, Jailton, beleza, saudações vascaínas, Cruz Maltinas, pronto.
2: Cruz Maltinas.
1: Aqui, meu amigo, conta pra gente, Jailton, o que está acontecendo, irmão? A gente perdeu o selo, é momentâneo, o que está acontecendo aí, por favor?
2: Vamos lá. Amaury, para aquelas pessoas que torcem contra a cidade, contra o programa Bandeira Azul, contra o bairro, né, contra o governo, a gente perdeu, né? Mas para o pro programa nacional, que emitiu uma nota pública nacional, ele explicou muito bem o que é a bandeira tiro curto, o que é a bandeira tiro longo, e a gente vai aqui explicar rapidamente para você, Amaury. A gente, em 2011, 2012, a gente teve secretário de meio ambiente no governo Araíra. E a gente participou da vinda da bandeira azul lá no Peró, né? Lá no Peró mesmo, né? E hoje ela está aí. Ela, quando aconteceu, a coordenação nacional queria que a gente levasse para a Praia do Forte. Eu fui contra. Eu briguei por depois da ponte. As pessoas falavam, pô, mas a Praia do Forte merece, é conhecida. Então, ela já é conhecida. A gente tem outras belezas naturais depois da ponte que a gente precisa abraçar. E assim foi. E diante de tantas dificuldades normais e naturais, o trabalho não parou e hoje ela está aí. Já há um bom tempo para a comunidade do Peró, para turistas, para a nossa população. E assim está sendo com a bandeira azul do Foguete e a bandeira azul do Pontal do Peró. Qual a diferença nessa publicidade, nessa situação, né, que foi plantada? A única diferença é que existem pessoas, uma que não é nem do bairro, lá do Pontal do Peró, que fez esse escândalo todo e mandou para tudo que é jornal, entre aspas, e alguns jornais não checaram, como você está fazendo com a gente. Então, assim, está tudo na nota nacional. Tá tudo no meu Instagram lá, que a gente publicou recentemente. A nota nacional diz o quê? Ela diz que existe uma placa, como um dos critérios, né? A gente sinaliza, placa, bandeira, mourão, cerca, faz educação ambiental, enfim. Existe uma placa lá no foguete e no pontal do Peró que diz temporada 2025 dezembro, 2026 março. Bem, já acabou, né? Então, no dia 27 de março, a nossa coordenadora municipal, Luísa, se reuniu com a associação do bairro, do Pontal do Peró, junto com o comitê gestor, porque a bandeira azul é uma parceria público-sociedade civil. A sociedade civil, ela tem que querer e aceitar no seu bairro. E o poder público, ele faz a programação e a proposta para a instituição nacional. Sem um nem outro, não acontece. Então é um processo altamente democrático. E a gente teve várias reuniões em 2025, oficinas, onde a gente demonstrou para o foguete e para o Pontal do Peró o que é a bandeira azul. Além de ela atrair critérios de organização, ela também atrai todo o povo que quer uma qualidade legal da praia. Pontal do Peró é um lugar lá na fronteira de Búzios, indo para o IFE. É um local onde existe um loteamento que foi entregue de forma irregular. Existe um inquérito civil, existe um processo na justiça, onde isso está sendo cobrado do empreendedor. O que está sendo cobrado do empreendedor? O loteamento, ele tem que ter urbanização, drenagem, pavimentação, energia, e não foi entregue dessa forma há décadas. E aquela comunidade lá, ela luta para isso. Agora, alguns mal intencionados, um que não é nem de lá, que participava do grupo do comitê gestor, e nós retiramos, essa pessoa, junto com uma minoria que o pessoal sabe quem é, pegou essa reunião, onde foi tudo exposto, olha só, as falhas nossas são essas, os acertos são esse, vai terminar agora em março, para a gente progredir com uma nova candidatura, a gente tem que fazer isso. É bombeiro, é lugar de bombeiro, é mobilidade, é limpeza, é isso. Ponto, Amaury. Qual é a falha nisso, Amaury? Qual é o problema nisso, que ter que corrigir? O problema é não entender e não aceitar que a maioria decidiu para estar a bandeira azul lá. Diante de tantas dificuldades, era muito mais fácil o poder público. Eu não vou arrumar a confusão para mim. Eu vou virar as costas e deixa para lá. Tá tudo bem. Ninguém está me batendo, ninguém está falando besteira, ninguém está inventando nada. É menos uma coisa para dormir sossegado. Mas cara, a gente está lá, a gente está trabalhando.
1: Ô Jailton, desculpa te interromper. A gente até está mostrando aí placas, a gente está mostrando a própria bandeira mesmo, física, a bandeira azul. E mais uma coisa, então esse condomínio tem a ver com algum cumprimento de alguma regra do bandeira azul que a gente não pôde ainda?
2: Nenhuma. O processo do loteamento e sua urbanização é uma coisa. Os critérios da bandeira azul, como acessibilidade, é uma outra coisa. Amorim, se você olhar meu Instagram, eu fui em Alagoas mês passado, encontro nacional de bandeira azul. Visitei uma cidade chamada Porto de Pedra. Entra no Instagram para dar uma olhada nessa cidade, a bandeira azul lá. Não existe um calçamento. Do lado da bandeira azul, existe até um resort sendo feito. Cada bandeira azul, cada certificado tem suas características. E o povo abraça dentro daquelas características selvagens, mediamente selvagens ou urbanas, de acordo com o interesse. Então, assim, a Praia Brava de Cabo Frio daria uma boa bandeira azul. As praias lagunares de Arraial do Cabo, elas também são tiro curto, tá? E alguém fez aquela revolução? Ninguém fez revolução.
1: Mas aí eu tento...
2: Então, as pessoas...
1: Então, desculpa, qual
2: pode
1: é
2: falar,
1: o...
2: Pode falar.
1: Qual é o motivo? Qual é o termo que a gente usa para o que está acontecendo aqui? Uma suspensão, uma coisa
2: acabou,
1: que já
2: tá... Acabou, Maurinho. Eu vou te mandar, a placa.
1: O período acabou.
2: Te mandar a placa.
1: Está aqui, a gente está vendo a placa aqui.
2: O período acabou.
1: A gente está vendo a placa
2: aqui. O período acabou. O que que acontece, Maurinho? Não tem aquele estágio probatório?
1: É o... É tipo o estágio, né? Começando...
2: É isso. A gente, sexta-feira passada agora, me fugiu a data, sexta-feira passada agora, a gente enviou um e-mail oficial colocando o nosso compromisso de continuar na próxima temporada que se inicia em dezembro de 2026.
1: Uhum.
2: Porque ela se encerrou agora em março de 2025, com falhas.
1: Entendi. Então, sim, e ele só será... Ele só será reimplantado depois que corrigidas essas falhas.
2: Não. A gente corrige as falhas junto com a comunidade, ou não corrige as falhas e não consegue restabelecer quando começa a temporada. Porque essa temporada é de tiro curto. Foi feito o relatório após finalizada a temporada em março de 2026. Está lá no, na placa, está lá em todas as documentações que a gente tem. Em 2025, dezembro, começa mais uma temporada.
1: Então, aí, porque, caraca,
2: ela
1: a gente
2: é diferente,
1: ouve... A gente
2: desculpa
1: ouve...
2: te interromper. Desculpa te interromper. Fala. É diferente do Peró, que já atingiu uma maturidade e é anual.
1: Sim, sim. Perfeito, entendi. Eu entendi. Então, tem estágios a serem cumpridos, a serem vividos, né? E o que que a gente faz agora aí em relação ao Pontal do Peró? O que que acontece?
2: Trabalhar. Nada maior do que o trabalho para mostrar. A gente pode falhar, a gente pode acertar, Mauri. Mas trabalhar, a gente nunca deixa de trabalhar e você sabe disso. É engraçado, Mauri, só para finalizar, né? Que assim, a gente faz ações de recuperação de mangue, limpeza do litoral, plantio de árvores, educação ambiental, visita ao parque municipal. Esses nunca apareceram, Mauri. Mas quando não tem uma brecha, Mauri, de bater, de pisar em cima, eles aparecem com vigor, com má vontade de falar mal da cidade, que é impressionante, meu amigo. É muito.
1: Enfim.
2: Eu vi uma reportagem sua, uma entrevista, não, você respondendo os espectadores seus aí, que você falou, eu não tenho rabo preso, tá certo, eu faço certo, tá errado, eu bato também, não tem essa não, eu cobro, tô te estranhando que você tá me cobrando dessa forma aqui, não tem essa passar pano não, foi o termo.
1: É isso, Maurício.
2: Pra você ver como eu sou um cara que assiste o seu programa, né, vascaíno, né, embora você
1: fiel,
2: seja tricolor,
1: vascaíno fiel. Né? Gosta de sofrer. Não, é verdade. A gente não tem. Interesse coletivo é interesse coletivo, independente dos meus interesses pessoais. Né? Os interesses do programa não são os meus interesses pessoais. São os meus interesses
2: assim,
1: coletivos,
2: Maurício,
1: e públicos.
2: Colocando uma mídia independente a máxima possível, o setor de comunicação do Bandeira Azul Nacional emitiu uma nota, porque estava todo mundo ligando para
1: a
2: eles.
1: Gente tem uma nota.
2: Notícia ruim corre rápido, né, cara? Notícia ruim é uma coisa.
1: É verdade. Inclusive, daqui a pouquinho a gente vai ler essa nota, tá bom, Jailton? Que a gente também recebeu. Queridão, muito obrigado por falar conosco. Um grande abraço e é óbvio que a gente... Eu ouvi muitas coisas também, li muitas coisas doidas, por isso que eu tinha necessidade de trazer o secretário para explicar o que está acontecendo. Um grande abraço.
2: Obrigado pelo espaço, tá, cara? Obrigado sempre pelo espaço de esclarecimento.
1: Valeu aí, Papo de Meio Ambiente.
2: Valeu. Papo de Meio Ambiente. Um grande abraço, amigo.
1: Valeu, obrigado, Jailton. Tá aí. Então essa é a situação do Bandeira Azul, né? Vamos lá, vamos torcer para que a gente consiga trazer definitivamente, como temos no Peró, já há anos, né, a implantação da Bandeira Azul. Epa, 9:02. Olha, eu vou trazer o Gideão para uma informação só e a gente fala com ele daqui a pouquinho, porque, né, tem a troca do 18º grupamento do Corpo de Bombeiros hoje, hein? Tá bom? A gente tem aí o Eduardo nem esquentou direito a cadeira, né? Já está sendo substituído, mas é que ele foi promovido para um cargo, né, acima, é uma promoção, e a gente vai estar acompanhando essa troca de comando daqui a pouquinho, tá bom? Vamos lá então, 9:03, Gideão, vamos lá, a polícia andou recuperando aí alguns veículos, hein, Gideão? Bom dia, tudo bem?
3: Bom dia, Mauri. Bom dia a todos que nos acompanham aqui na rádio ou no YouTube. É isso mesmo, né? A equipe aí da Polícia Militar recuperou um Polo branco que tem a marca aí do Rock in Rio, né? Uma edição especial que eles acabaram fazendo desses carros. Segundo informações que nós recebemos, esse carro foi abordado em frente às casas Búzios, um veículo Volkswagen, como eu disse. Vale dizer também que esse veículo estava envolvido em um roubo à residência que ocorreu aí no dia 8/5/2026, na rua Violetas, do Parque Sobrado, no bairro de Manguinhos. Durante a abordagem, constatou-se tratar-se de um veículo clonado, sendo também produto de roubo, que ocorreu ali na área da 24DP, no dia 3/5 deste ano. O automóvel encontrava-se em posse de uma pessoa que, segundo o relato do próprio abordado, estava em processo de negociação de compra. Ao ser questionado aí pela equipe, ele informou não possuir a documentação do veículo, alegando ainda desconhecer a procedência do automóvel. Diante dos fatos, a guarnição procedeu com o suspeito e o referido veículo a 127DP, onde foram adotadas as medidas de praxe, e o acusado, Mauri, permaneceu preso, meu amigo. Para você ver aí, mais um carro na nossa região sendo roubado, furtado, tendo aí esse automóvel foi encontrado, foi levado pelos policiais. Amaurício, se você me permite também dar mais uma informação aqui.
1: Fala lá, mano, diga lá.
3: A respeito de uma situação que acabou ocorrendo em Saquarema, nós temos até o vídeo aí, um tiroteio em Rio da Areia. A PM frustrou aí uma tentativa de barricada, prendeu dois suspeitos ligados ao tráfico ali
1: essa
3: na região de Saquarema.
1: Essa imagem divulgada aí pelo 25º?
3: Isso, essa imagem foi divulgada pela PM, uma ação da Polícia Militar terminou com esses dois homens presos por tráfico após uma ocorrência marcada por troca de tiros e tentativa de uma instalação de barricadas no bairro Rio da Areia, em Saquarema. De acordo com as informações registradas no boletim de ocorrência, a 25º Batalhão de Polícia Militar recebeu denúncia de que criminosos estariam montando barricadas na Rua da Esmeralda e efetuando disparo contra seguranças que atuavam na região. Diante das informações, foi montado um cerco tático com o apoio da moto-patrulha e, segundo a PM, ao chegarem ao local, os agentes se depararam com três suspeitos, momento em que um deles teria efetuado disparo contra a guarnição. Ainda de acordo com o registro policial, houve revide à agressão e, após a ação, dois suspeitos foram detidos, enquanto o terceiro conseguiu fugir, né, por uma área de mata e segue sendo procurado. Esses homens foram identificados pela polícia. Um é chamado de Kaique, cujo apelido é Patati, e Paulo Sérgio, conhecido como Paulinho. Com um desses detidos, foram apreendidos uma bolsa contendo 92 pinos de cocaína, 27 pedras de crack e 9 papelotes de haxixe, 7 tabletes de maconha e R$ 82,00 em espécie. Segundo a corporação, os dois suspeitos seriam ligados à facção criminosa que atua ali na localidade, o Comando Vermelho. Informações que deverá ser apurada no decorrer das investigações. Vão ser apuradas essas investigações. A ocorrência foi inicialmente apresentada na 124DP, né, e posteriormente encaminhada para a 118, que é a central de flagrante, onde os dois foram autuados aí com base no artigo 33 da Lei de Drogas. E a Polícia Militar ainda disse que segue em busca para localizar a Mauri, o terceiro suspeito que fugiu durante essa operação.
1: Perfeito. Tá aí, são as primeiras informações, Gideão trazendo aí. Obrigado, Gideão. Tudo de bom. Não vai fazer, não, como o William não, né? Tá de tranquilo, casaco, tá de boa, de moto.
3: Tô bem, de não moto tá é de pior,
1: sandália,
3: né?
1: Não tá de sandália. Eu vejo muita gente de moto de sandália, cara.
3: Ah, eu tenho medo, pra ser sincero.
1: Não, mas é permitido?
3: Eu acho
1: com
3: que
1: sandália?
3: Nem permitido
1: não pode,
3: é, né?
1: Não pode, com sandália não pode, não é permitido. E a gente vê muita gente dirigindo moto, pilotando moto de sandália, cara. Doideira. É. Agora, pessoal de ciclo elétrico aí, ó, desse triciclo, essa... Rapaz, vocês são doidos, são? Vocês entram na contramão. Eles andam na contramão como se estivessem andando a pé. Eles estão andando na contramão, no trânsito. No trânsito, eles vão na contramão no trânsito, cara. Pô, pelo amor de Deus, pelo amor de Deus, não tem amor na vida, não? Se liga.
4: Brincadeira, hein?
1: É, fala sério, pelo amor de Deus. Bom, pessoal, tamo no ar. Vamos até às 11 horas e 15 minutos, juntinhos por aqui, tá bom? 997-150-175, olha só.

Arraial do Cabo, amanhã completando mais um ano de independência, de nascimento do município independente. Município de Arraial do Cabo. Amanhã, óbvio, estaremos fazendo um programa especialíssimo, né? Em homenagem a nosso querido Arraial do Cabo. Eba, vamos lá, vamos falando com as nossas figuras aqui do Cabo. Vamos falando aqui com vocês, meu irmão, sobre essa história de 41 anos. A gente tem aí muita história, né não? Então, bom dia, parabéns a

0: isso aí, até as 11 horas e 15 minutos, meu irmão, juntinhos aqui, 997-150175, é o nosso zap, estejam à vontade, viu? Muito obrigado pela companhia, muito obrigado pela audiência, é Ondas, é Rede Canal 10 e óbvio YouTube, é a Nova Costa Telecom, aqui juntinho, mandando pra você aí as imagens do líder de audiência. Bom dia, meu irmão. E claro, aquele nosso pedido para que Deus Pai Todo-Poderoso esteja sempre conosco.
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Agora são 9 horas e 21 minutos. Uma ambulância passando agora aqui, né? Já já, troca de comando aqui do Corpo de Bombeiro, hein, pessoal? Já já a gente tem aí informações. O William vai estar falando direto aqui. Aquele prédio do Corpo de Bombeiro é muito bonito, não é não? Caramba, muito, muito bonito. Eu tenho, eu tenho uma foto aqui do corpo daquilo lá, cara, muito, muito legal. Vou ver se eu acho daqui a pouquinho, tá bom? Pra gente mandar ver. Eu tava conversando agora com o pessoal aqui, cara. Olha, dia 5 de junho agora, a gente faz 37 anos de programa, cara. 37 anos de programa. A gente tem dia 5 de junho, que é exatamente o Dia Mundial do Meio Ambiente. É, 37 anos, hein? Quase a tua idade, né, Luciano? Dividido, multiplicado por 3, né? Então, dia 5 de junho, o programa Maurício Valério completando 37 anos. Não dá pra gente fazer uma festa, né? As condições aí, mas a gente vai comemorar bem. Vamos comemorar junto contigo aí, tá bom? Bem, vamos lá. Vamos aí, agora são 9 horas e 22 minutos. O Alisson, vamos trazendo as informações. Pessoal, bota Arraial do Cabo aí, ô Luciano. Arraial, melhor, só o céu. Bota aí, cara. Amanhã, 41 anos de emancipação política administrativa do nosso querido Cabo. E Deni, alô, Deni. Deni, manda, né, comenta aí com a galera toda, né, Deni? Um abraço aí, Bitico, galera aqui da Praia Grande, um grande abraço, viu? Galera aí, Carriço, a família Carriço, um grande abraço aí também, viu? Amanhã a gente vai estar fazendo um programa super especial, um programa falando com moradores de Arraial do Cabo, falando com a galera do Cabo. Você aí, meu amigo, baixa um pouquinho aí, Luciano. Que música é essa? Bota aí, cadê?

0: já morreu até meu querido amigo. E o Laranjeiras também, né? Que fizeram esse hino de Arraial do Cabo. Aí, ó. Em várias.
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0: Quem é esse aí?
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0: Olha lá o Luciano fazendo aí a.

0: aí de Arraial do Cabo. E a gente, meu querido irmão, olha, amanhã, 7 da manhã, tem Alvorada. É, aqui no município. Depois, às 8 da manhã. Agora, uma coisa boa, maravilhosa de Arraial do Cabo, sabe qual é? É que tem desfile cívico. Olha que beleza, cara. Desfile cívico. É uma coisa que faz a gente, sabe, conhecer, se emocionar, ficar na expectativa. Chuchu, por exemplo, aqui. É, Chuchu. Chuchu tá por aqui. Chuchu, antes eu te dou bom dia, mas já perguntando pra você. Você desfilava na tua época de estudante? É, você desfilava no aniversário de Arraial? Chuchu, bom dia, secretário de turismo, tudo bem?
1: Fala, Maurinho, bom dia a todos os ouvintes. Muita coisa, já desfilei de índio, de marinheiro, já desfilei
0: de... De marinheiro, muita cara, coisa. De marinheiro.
1: Vou te mandar uma foto aí pra você botar aí na...
0: Manda, não é super importante? Você não ficava ansioso, ficava na expectativa? Era uma coisa gostosa, não era não? E é ainda, não é, Chuchu?
1: Rapaz, então, principalmente quando a gente é criança, né? A gente cria essas expectativas aí, sempre é bom fazer parte, né, de uma grande festa, da história aqui da nossa cidade. O pertencimento, ele é muito grande nessas horas, né?
0: É verdade, é super importante, caramba. Agora, e você, né? O Luciano tá me dizendo aqui que a sua mãe, ela trabalhava na escola, né?
1: É, minha mãe foi, durante 18 anos, professora do Sagrado, chegou a ser vice-diretora e tem uma história grande aí também na nossa rede aqui, com a nossa comunidade.
0: Legal. E eu tô sabendo que a Bernadette também, né, tava aí na rede pública, junto aí com a sua mãe, trabalhando. Que legal, meu irmão. Bom, beleza. Vamos lá. Ô, Chuchu, Arraial do Cabo, rapaz, 41 anos, meu amigo, passa muito rápido, não é não? Que a gente tem aí? Eu tô vendo que tem Alvorada, tem o desfile cívico é à tarde, né?
1: Cívico é às 17 horas ali na Avenida Palanque ali, com uma arquibancada, onde é o ponto principal do desfile, próximo à rodoviária, praça, Vitorino Carriço, mas ele vem ali da área da Praia dos Anjos ali, o desfile.
0: Uhum. E vai ter, tem um número definido de estudantes, todas as escolas estarão participando, a gente vai ter banda marcial, vai ter aquelas coisas de, será que vai ter alguém de marinheiro amanhã, ou Chuchu?
1: A Mauri, então, todas as escolas da rede vão fazer do desfile. Esse ano, as creches, por ser as crianças pequenas e o horário extensivo do desfile, teve uma redução de participação das creches. Então vão ser 10 crianças convidadas por creche, com o objetivo de melhorar o conforto e a qualidade dessas crianças que vão participar, e não expor a maioria das crianças a ficar um tempo muito longo de espera, né? E vão vir 5 bandas convidadas de outros distritos, mais a banda aqui do município, e a Marinha sempre faz parte, estando presente, a Polícia Militar, o Bombeiro, tá?
0: Agora, amanhã a gente tem essa... Vai ter uma missa também, né? O desfile às 5 da tarde.
1: Isso.
0: E aí eu tô
1: vai
0: vendo...
1: Ser...
0: Ah, fala.
1: A missa vai ser às 10 da manhã na igreja, na matriz principal aqui do centro. E vai ter também o hasteamento da bandeira às 8 horas em frente à prefeitura, e a famosa alvorada pela cidade às 7 da manhã.
0: Perfeito. Agora, e a parte musical, né? A gente tem o Alexandre Pires, o Léo Foguete, Marcos Ibelucci, Fábio Júnior, da sua época lá. O William aqui, quando falou Fábio Júnior, chega, ele abriu um sorrisão aí. Eita, é verdade.
1: Então, a Mauri, a partir do dia 14, a gente começa a comemorar a nossa festividade com shows a gente vai ter a partir das 19 horas DJ e atração local. No dia 14 vai ser a Yasmin abrindo aí o show, nosso palco principal, e o grande Alexandre Pires a partir das 22 horas. No dia 15, a gente vai ter o Léo Parazzi junto com o DJ também na abertura, e a atração principal vai ser o Léo Foguete. No dia 16, a gente vai ter o Miguel fazendo show de abertura junto com o DJ, e a atração principal, Marcos e Beluz. E no dia 17, a gente vai ter o Will como abertura aqui, e o show principal, o Fábio Júnior.
0: Fábio Júnior. Tá aí, então, essa é a programação, né? Vamos ter algum esquema especial? Daqui a pouquinho até a gente vai falar com a galera da Guarda Municipal aqui de Arraial, pra gente saber quais as modificações, né? O que que vai impactar aí nas ruas de mudança no sentido de trânsito, de ruas, tudo isso aí, né, Chuchu?
1: Correto, a gente, nosso plano de ação fez algumas intervenções aqui no trânsito e acesso à praia, como barreira de segurança, de revista e objetos de vidro. A gente modificou ali o trânsito a partir das 17 horas para poder já organizar o entorno do evento, e a gente vai aí contar com um grande esquema de segurança, com apoio da Polícia Militar, com apoio de segurança extra aqui da Guarda e também da Postura, e o sistema de segurança, que é um sistema novo de câmera de monitoramento com reconhecimento facial aqui na cidade.
0: Perfeito, maravilha, rapaz. Que beleza. 41 anos. Você tem quantos anos, Chuchu?
1: Eu tenho 39.
0: 39, você é 2 anos mais novo que a criação do município. Olha só.
1: Do município.
0: Que legal, meu irmão. Beleza. Você já pegou bicho de pé lá nas areias ali da Praia Grande, quando tinha a peixaria, que a água do peixe corria, a gente ficava com o pé cheio de... Ei, não, bicho de pé,
1: rapaz,
0: nossa.
1: Rapaz, eu peguei quando a gente jogava bola ali numa quadra de areia, que tinha ali pela Praia dos Anjos ali. Mas são fases, né?
0: São fases, não, era uma vila. A gente ia pra Praia Grande e não tinha... O Paraíso era uma tapera, o telhado do Paraíso, a barraquinha que tinha lá, era de palha, pô. Enfim, meu irmão, amanhã é dia da gente lembrar histórias, inclusive, Chuchu, o Alisson vai te pedir daqui a pouquinho o nome de algumas pessoas, filhas de Arraial do Cabo, famosas, enfim, pessoas do Cabo pra gente conversar amanhã, tá bom, filhão?
1: Perfeito.
0: Ah, podia falar com sua avó, dona Genesi. Ei, dona Genesi, um beijão pra senhora amanhã. A gente podia contar alguma história do Cabo aqui, hein, dona Genesi? Que tal? O que acha da ideia? Fala com ela.
1: Com certeza, vou falar.
0: Beleza, irmão. Um abraço, Chuchu.
1: Um abraço, vou te mandar a foto aí do
0: marinheiro, filho, manda. Manda do índio também.
1: Vou mandar.
0: Valeu, que legal, cara. Valeu, é isso. Essa coisa do desfile cívico, né? Não é legal, hein, William? A gente não é uma outra situação. Você desfilar, cara, o desfile cívico, você sabe, marchar a banda, aquele tudo cria uma expectativa danada, né, William?
2: Nossa, é muito bom,
0: muito legal,
2: muito,
0: né?
2: Muito bom. Desfilei muitas vezes. E
0: de marinheiro?
2: Não, de marinheiro não.
0: De farda, uniforme mesmo,
2: aquela,
0: né?
2: Roupa de gala. Agora, teve um ano que foi muito engraçado, foi uma frustração que eu carrego, essa frustração.
0: Qual foi?
2: Eu tocava na banda e tocava, acho que era pistão, né?
0: Naquela, você nem naquela, sabe o que tocava, William?
2: Era um instrumento de sopro, né? E aí, Amaury, no dia do desfile, rapaz, me deu uma dor de dente. O dente ficou inchado. E eu falei, caramba, não vou poder tocar. Porque como é que você, né, toca um instrumento de sopro
0: com o dente inchado?
2: Aí, eu nunca mais esqueci isso. Caramba. Eu não pude. Mas aí, o que que aconteceu? Não pude sair na banda. Mas aí eu saí marchando. Pelo menos eu fiquei feliz.
0: Que legal, é isso aí. Então é importante, né, a gente no aniversário de cidade ter um desfile cívico, né, Hugo?
2: O nome do instrumento acho que é pistão, né? Pistão.
0: Pistão?
2: Que tem três pecinhas que você aperta. Assim, eu não entendo muito de instrumentos de sopro, Mas eu me lembro que eu...
0: Também. Não era flauta,
2: eu era muito criança na época, eu treinei bastante lá com a banda e foi
0: só
2: bem
0: lembra
2: legal.
0: Do dente.
2: Só lembro do dente.
0: Só lembro do dente, tá bom. Beleza, William. Valeu, queridão. Grande abraço. Pessoal, vamos... A gente vai fazer já já o horóscopo, mas eu quero te dar um recado aí, né? Atenção. É você, meu irmão, Júnior do Gás. 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Vamos lá então, 9 horas e 35 minutos. Vamos trazer nosso companheiro.
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0: Vamos lá, Gideon Souza tá por aqui. A gente tá aqui na Raul Veiga, meu irmão. Adivinha qual é o motivo? Adivinhou? Não. Chuva? Não. Eita, o quê? É, buraco? Sim. Vamos lá, buraco, meu irmão, aqui na Raul Veiga. O que que tá rolando? Que buraco é esse? Onde é que é esse, ô Gideon?
4: Oi, Amauri, estamos aqui diretamente da Raul Veiga, mais especificamente atrás das Casas de Bahia, onde um buraco, né, se abriu uma cratera, se assim eu posso dizer, né, um bueiro bem fundo que estava atrapalhando a circulação de carro e atrapalhando também os comerciantes da localidade. Eu estive conversando recentemente aqui com um comerciante chamado Salvador. E ele falou que esse buraco já estava há 22 dias e a prefeitura teve aqui num primeiro momento, né, para tentar fazer o conserto e trouxeram uma tampa para esse bueiro menor que o buraco. Ele chegou a falar com o pessoal da prefeitura falando que esse bueiro, essa tampa de bueiro era menor, que não caberia ali, né? Mesmo assim, a prefeitura colocou e o que aconteceu? Essa tampa de bueiro caiu dentro do buraco, né? A prefeitura está aqui neste momento fazendo conserto, mas tem atrapalhado muito a circulação, porque caminhões não conseguem virar nessa rua e, segundo informações dos próprios comerciantes, uma senhora quase caiu dentro desse buraco. Eles tiveram que sair rápido para ajudar essa senhora ali a não cair nesse buraco. E detalhe, foram os próprios comerciantes, os próprios moradores dessa localidade aqui no centro da cidade que fizeram, de certa forma, ali o primeiro reparo, né? Eles colocaram os cones ali, colocaram uma madeira para poder fechar esse buraco e ninguém pisar. Mas estamos aqui agora, a prefeitura está fazendo o conserto, mas está esperando aí a britadeira, porque só os trabalhadores aqui não vão conseguir colocar esse bueiro, porque precisa quebrar, né? Tem toda uma técnica ali para estar conseguindo colocar esse bueiro. Os comerciantes aí, né, agradeceram, né, a gente por estar na localidade, porque, de certa forma, segundo informações que nós recebemos, aí sim eles vão começar a se movimentar, porque quando a imprensa está em cima, eles começam a trabalhar. Mas está tudo sendo acertado aqui na Raul Veiga, né? Vamos continuar, de certa forma, monitorando esse trabalho da prefeitura e qualquer nova informação a respeito aqui desse bueiro aberto na Raul Veiga, estaremos trazendo aqui no programa, Amauri. Gideon Souza para o programa Amauri Valério, notícia o tempo todo.
0: É isso aí, olha só. É, pessoal da prefeitura, pessoal que está tapando buraco aí na prefeitura, que é trabalho pra caramba. Em frente a Robson Azevedo, aqui ao lado da UPA, aqui na Vitor Rocha, meu amigo, tem um buraco, ele não é grande de diâmetro, não. Ele não é, a boca dele não é grande, mas o bichinho é fundo. Uma moto que caia ali, meu irmão, vai dar um problema, que passe por ali, vai, né? tem vários buracos ali. O William mostrou até logo depois do quebra-molas, né? Aqui mesmo da Vitor Rocha, da UPA, muito buraco, tá? Pessoal aí que já teve ali na rua do... na Macário Pinto Lopes, pessoal que teve ali já tapando aqueles buracos, dá uma chegadinha ali na Vitor Rocha, tá bom? Muito bem, vamos lá, deixa eu falar agora sobre a Carpel. 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
0: Áries. Espere até o fim do dia para virar a página e ter mais disposição, ariano. Enquanto isso, valerá desacelerar e dar atenção aos sentimentos e à intuição, viu? Uma novidade interessante poderá chegar de surpresa.
7: Touro.
0: Cuidado com enrolações nas conversas sobre dinheiro, hein, taurino? Negocie um valor, esclareça um contrato ou aposte na diplomacia para firmar um acordo financeiro e encerrar uma situação incômoda com uma amizade ou com um grupo.
7: Gêmeos.
0: O ciclo chegará ao fim, geminiano. Aproveite para fazer um balanço dos últimos tempos, avaliar ganhos, perdas, ambições e visualizar o que quer para o futuro.
7: Câncer.
0: Encontre as palavras certas para fortalecer vínculos de amizade e também a sua posição na equipe, canceriano. Júpiter em seu signo trará oportunidades de expansão.
7: Leão.
0: Troque confidências com o par ou com a família e planeje o futuro, leonino. O dia iluminará caminhos de sucesso e também de maior realização profissional. Preparativos de viagem ou acerto de documentos darão segurança.
7: Virgem.
0: Olha, Virgem, embarque numa onda de energia positiva e se abra a novas experiências. O dia trará maior exposição, encontros de prestígio e um clima mágico no amor.
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7: Libra.
0: O dia será produtivo no trabalho e também na saúde, libriano. Aproveite para resolver assuntos práticos, eliminar pendências e melhorar a sua performance. Será bom momento também para se conectar com pessoas queridas.
7: Escorpião.
0: O amor ganhará uma dimensão maior com momentos deliciosos e também encantadores com os filhos ou o par, hein, escorpião? Se estiver só, alguém especial falará alto ao coração e poderá despertar.

0: Experiências familiares ou da casa.
1: Aquário.
0: Acerte suas contas, aquariano. Abasteça a casa ou finalize uma transação imobiliária e cuide do seu patrimônio. Conversas de hoje pedirão paciência.
1: Peixes.
0: Olha, pisciano, a sensibilidade continuará amplificada, viu? Aproveite para intensificar o amor, ter maior empatia com a família ou simplesmente soltar a imaginação e dar forma a um projeto autoral.
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0: Oi. 9:44 Já é isso, rapaz. Pelo amor de Deus. 9:44 Nicole, o tempo tá passando rápido assim pra você também? Tá? Tá, João? Tá, João? Também? Caramba, que é isso, rapaz? A Terra está girando mais rápido, o que está acontecendo? Tá? Eu estou com a Nicole Almeida e o João Rangel, eles estão organizando aí, né? A gente tem um Festival Internacional de Cinema. A gente vai falar aí, temos já uma programação bem grande, tá? E já a gente fala, né? Sim, seu Alisson, tá ali os dois vieram de preto e você veio de branco.
5: Aqui é o uniforme, né, amor? A gente não pode desmerecer.
0: É uniforme não, aqui é farda.
5: Farda. É pior ainda.
0: Pior ainda não, pá, melhor ainda.
5: Melhor.
0: Fala aí, fala com a gente aí. Já a gente fala, tá, João? O João e a Nicole, já a gente fala. O que, que a gente tem aí, o Alisson?
5: Vou trazer agora a participação do pessoal de casa também, que está ouvindo a gente, falando do nosso programa também. Olha, vou trazer agora um comentário, amor, do João. O João é lá da Figueira, de Arraial do Cabo. Ele está falando o seguinte: a cidade de Arraial do Cabo vai fazer aniversário, só que ele não está vendo muita programação esportiva. Ou até o campo, o próprio estádio, não está sendo usado atualmente para programação esportiva. Não tem jogos de futebol no campo. Vamos ouvir o João?
0: Vamos lá.
6: A Mauri, meu jovem. Bom dia.
0: Bom dia.
6: Tranquilo? Tranquilo. Aqui é o João de Figueira. Rapaz, gostaria de comunicar a vocês aí essa notícia lamentável, desagradável, aqui na Prefeitura de Arraial do Cabo, tá certo? O município que gera mais de 60 milhões de reais e está acabando com o futebol profissional dentro de Arraial do Cabo, no estádio de Barcelão. O atual prefeito, o atual secretário de esporte, eles não estão tendo a visibilidade de conhecimento de profissional dentro da casa, dentro da prata da casa. Eles estão destruindo o futebol profissional de Arraial do Cabo. As outras secretarias, os outros municípios vizinhos, Maricá, Sampaio Correia, Saquarema, investem no futebol profissional local, tá certo? Então, essa é o desabafo que eu falo aí no seu programa aí, que está no ar, grande audiência. Amauri, o pessoal aqui de Arraial do Cabo está pedindo socorro. É socorro para futebol profissional de Arraial do Cabo, que não está tendo dentro do município. Estou acabando o estádio de futebol Barcelão, virou um elefante branco. Amauri, comunica lá com o secretário de esporte para ver se sensibiliza e bote a turma que entenda e conheça do futebol profissional. Parece que esse prefeito aí não está dando muita atenção ao futebol prata da casa, profissional, que tem que existir no município, igual os outros vizinhos estão fazendo. Obrigado, Mauri. Bom dia.
0: Beleza. Valeu, bom dia. Arraial tem uma, tradição também no futsal, né? O futsal de Arraial sempre foi a galera, rapaz, quando... É porque vocês não pegaram esse tempo aí de Arraial e Cabo Frio, futsal, era disputa o tempo todo, cara, era muito legal, né? Enfim, às vezes rolava uma porradaria lá, mas, pô, tudo na paz, ninguém se machucava, não. né? E a gente está aí. Então, o nosso amigo aí que falou, João, a gente está mandando esse teu áudio.

0: áudio para o secretário de esportes aqui do município de Arraial do Cabo, tá? A gente é, meu, tem visto o Marcelão aí, palco de feiras, de barbecue, né, festival, cantores e tararau, né? E o João tá cobrando futebol cabista, tá bom? Mais alguma coisa, doutor?
1: Sim, amor, olha agora, uma boca no trombone. Vem lá do Jardim Esperança, a Cristina fala com a gente, ela é nossa amiga ouvinte, sempre tá falando aqui com a gente, lá da rua Mileninho Chaves. Tá precisando de tudo, amor, e falta iluminação, problema no esgoto, a rua também tem buraco. Vamos ouvir? A Cristina.
0: Vamos lá,
2: com
0: Cristina.
2: Com a boca do trombone.
0: Bom dia, Cristina.
3: Bom dia, Bob Valério. Bom dia, produção. Aqui quem fala é Cristina do Jardim Esperança. A Maurício vinha aqui pedir um apelo para a prefeitura dar um jeitinho de iluminar a nossa rua, Maurício, que está muito escura mesmo. E ver se consegue jogar um aterro na nossa rua, Maurício. A gente está com esgoto vazando a céu aberto. Cabe um buraco na rua que não dá nem para você passar direito. Tem que estar passando dentro dessa lama, dessa água de esgoto. A gente precisava de um aterro que jogasse, passasse a máquina, já melhorava um pouquinho a nossa situação. E as lâmpadas da Mauri, que está tudo no escuro, que a gente fica até com medo de chegar em casa à noite. O breu que está à rua, aqui no final da Ézio Cardoso da Fonseca, na rua Milenino Chaves, a Mauri, no Jardim Esperança. Por favor, nos ajuda aí.
1: Ok, gente, olha só. É uma situação difícil,
0: Cristina,
1: aí.
0: Cristina, estuda aí.
1: Esperança.
0: Tá, beleza? Vamos aí, vamos mandar. Estamos fazendo o pedido junto contigo, tá, Cristina? Um beijo, meu amorzão. Obrigado por ter mandado o áudio, tá?
1: Amor, a gente acabou de falar aí com o secretário de esporte de Arraial do Cabo. Ele mandou pra gente o seguinte, olha só. Arraial do Cabo tem um time de futebol que, inclusive, está jogando em uma das etapas do Campeonato Carioca e que vai investir em outras atrações, outras modalidades também esportivas na cidade.
0: Além do futebol, né? Vamos conversar já com o secretário hoje, não. Mas a gente vai trazer o secretário, tá, João? Pra gente conversar sobre futebol e sobre esporte de uma maneira geral. Eu sei até que Arraial tem dá uma ajuda aí, né, num projeto para atleta, e a gente vai falar sobre tudo isso, tá, João?
1: Tá certo, o morador cobrou, a gente deu a resposta pro morador.
0: Sim,
1: e a gente,
0: claro,
1: cobra também dos órgãos competentes que deram a resposta pra gente.
0: Okay.
1: Tá certo. Daqui a pouquinho a gente volta, Mauri, mande sua mensagem também pelo número 99715-0175.
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15: Eba, vamos lá, estamos de volta. Agora são 9 horas e 58 minutos. Davi, vem logo cá, Davi. Deixa eu. Ô, Nicole, você gosta de correr? Eu estou com a Nicole e o João Gabriel aqui. Eles são da organização do Festival Internacional de Cinema, que a gente vai rolar aí. Tudo bem? Bota o botãozinho para cima também, tá, ô João? Nicole, bom dia, dona Nicole. Tudo
16: bom
15: bem?
16: Bom dia, tudo bem?
15: Como é que você está?
16: Tô
0: bem, você?
15: Tô tranquilo, graças a Deus. Deixa eu ver aqui. Tá bem aí? Você estuda na Veiga.
0: Estudo na Veiga. Faço jornalismo.
15: Jornalismo, beleza, tadinha. E você, João Angel? E você, João, como é que você também aí é o nosso João Rangel? Você também é jornalismo, é na Veiga, né?
16: É isso mesmo, jornalismo na Veiga. Também estou no quinto período, estudo...
15: Quinto, fala mais perto do microfone aí.
16: Ah, tá bom aqui?
15: Tá ótimo.
16: Show. Eu fala também aí. Estudo jornalismo, estou no quinto período.
15: E qual é o teu grau de loucura?
16: Cara, meu grau de loucura é aceitar tudo que tá pela frente aí, botar a cara...
15: E mandar ver, né?
16: E mandar ver.
15: Eita, legal. Olha, são dois estudantes de jornalismo aqui da Veiga e a gente vai falar... Na Veiga vai ser realizado o Festival Internacional de Cinema e a gente vai estar conversando já sobre isso. Ô, João, você corre quantos quilômetros por dia?
16: Pô, não corro. Ah, eu não corro.
15: Esse que tá bom pro teu time, Davi Cesaretti. Alô, alô, Davi, tudo bem? Como é que
17: fala,
15: você
17: fala, Mauri,
15: tá?
17: Bom dia! Oh,
15: nosso querido, nosso parceiro aí, a Arte Ouro sempre presente. E agora, tá convidando para vocês correrem, cara, não é isso?
17: Isso aí, Mauri, olha...
15: Tudo bem, Davi?
17: Tudo bem, bom dia, meus amigos. Dia. Terceira edição, Mauri, da Love
15: Já,
17: One.
15: Já, cara,
17: terceira edição.
15: Caramba!
17: A gente tá com uma meta incrível esse ano. E tem algumas novidades, né?
15: Peraí, tá ligado esse microfone?
17: Tá pra cima aqui.
15: Tá, pronto, tá legal.
17: E aí, Mauri, é interessante porque a Love Run é uma corrida temática, a única corrida temática de casais
15: de casal.
17: Do estado do Rio de Janeiro.
15: Uhum.
17: E a gente...
15: E continuará assim?
17: Continuará assim, porém com algumas adaptações, porque esse ano nós vamos ter o Tinder... Do Strava.
15: O Tinder é o quê? Solteiro?
17: É, o Tinder do Strava. O Strava é aquele aplicativo que as pessoas correm, marcam lá seu tempo.
15: E o Tinder também, né?
17: E o Tinder é o aplicativo de paquera, né? A galera aí sabe. É. E aí, ano passado, e na primeira edição, a gente postava lá no Instagram que ia ter a corrida e os solteiros colocavam assim, pô, uma sacanagem. Podia ter o Tinder da corrida, podia ter a corrida do solteiro, podia ter kit solteiro. E aí a gente decidiu esse ano fazer a corrida da Arte em Ouro. Então, Amauri, essa corrida para os solteiros e para os casados e para os namorados e para os...
15: Oba, abrangente agora,
17: abrangeu,
15: né,
17: todo
15: cara?
17: Mundo.
15: Abrangendo todo mundo. Agora, fala aqui, quando qual dia está aceitando inscrição? Você tem um limite de inscrições?
17: Temos, as vagas são limitadas. Hoje, a minha ideia vir aqui é o quê? Divulgar a corrida e dizer que ainda tem poucas vagas. Acabei de receber aqui agora, Amauri, ó. A arte, vou mostrar aqui para vocês. Acabou de chegar aqui, ó. 80% das vagas preenchidas.
15: Caramba!
17: Todo dia de manhã a gente olha lá o site, uhum. Ticket Esporte.
15: E onde é que o pessoal se inscreve onde?
17: Ticket Esporte.
15: Ticket Esporte.
17: Isso aí, entra no site Ticket Esporte, digita lá, Love Run, vai aparecer lá o perfil da corrida. Lá tem o kit completo, que vem camisa, vem o número de peito... Vem algema, os casais eles correm algemados.
15: Nossa, essa é uma boa ideia?
17: É uma ótima ideia.
15: Os maridos gostam?
17: É muito legal, porque... é legal, Mauro, porque essa corrida, ela tem vários propósitos, vários objetivos.
15: Qual é o principal? Porque eu sei que a ideia é a sua e da sua esposa, né? O Railan está aí dando a maior força, também na organização, né? Mas qual foi o botãozinho que acionaram aí na cabeça de vocês dois para essa corrida?
17: Muito legal, Mauri. O que acontece? Hoje em dia, nós vivemos uma sociedade, uma geração, podemos dizer assim, muito ansiosa. As pessoas estão sempre na correria, estão sempre vivendo no futuro. E a corrida de rua, ela é um elemento, uma ferramenta para você diminuir a ansiedade. Estudos científicos comprovam que as pessoas que praticam atividade física regularmente são menos ansiosas, são menos depressivos. Então, a corrida ela é uma aliada, uma ferramenta para a saúde física, mental e até espiritual. Porque quando você corre, você precisa estar no estado de presença. E tudo que você faz que te obriga a estar no estado de presença, você melhora o seu comportamento.
15: Quando você pensou nisso junto com a tua esposa, você estava vivendo um momento desses, alguma coisa assim?
17: Eu tenho um histórico, Mauri, com atividade física, com a corrida, muito peculiar. Eu não conseguia dormir. Eu tinha insônia, eu acordava 3 horas da manhã.
15: ansioso.
17: Exatamente, com as demandas do dia a dia. Não é fácil você ser empreendedor no Brasil, você ter uma equipe para gerenciar, você ter vários desafios financeiros, psicológicos, comportamentais. E eu comecei a correr tem 5 anos, Amaury. Depois que eu comecei a correr, eu consegui dormir melhor. E isso, para mim, foi uma ferramenta que eu não abro mão. Eu pratico atividade física de 6 a 7 vezes por semana. De 6 a 7 vezes por semana. Só para você ter noção. E aí, Amaury, qual é o principal objetivo da Love Run? Que é a sua pergunta. É ter um tempo de qualidade com os casais. Os casais terem um momento de conexão. A corrida Love Run,
15: exclusivamente ali naquele momento.
17: Exatamente. Porque às vezes, Amaury, eu corro e minha esposa não corre. Dando um exemplo para você. Na Love Run, eu tenho que respeitar o tempo dela, o pace dela. Então eu vou colocar a algema e eu vou de forma devagar, de forma respeitosa, correr junto com ela.
15: Uhum.
17: Então nós vamos correr
15: mas
17: juntos.
15: Algemado.
17: Algemado.
15: Algemado. Não corre mais do que eu não. Fica aqui, né? E passa na frente.
17: Exatamente. Vem. Acontece também o oposto. Às vezes a mulher é atleta, faz crossfit, corre e o homem é barrigudo. Não corre, não faz nada. Uhum. E aí a mulher incentiva. Pra você ter noção, amor, nós estamos na terceira edição.
15: Mas tem ambulância do lado lá? Não,
17: tem,
15: né?
17: Ambulância. Toda ambulância. Corrida é obrigatória.
15: Tem que ter, né?
17: Galera do Hospital Santa Helena vai estar lá.
15: Legal.
17: E aí, Amaury, nós temos diversos testemunhos, diversos, de pessoas que começaram sua primeira corrida na Love Run.
15: Olha, que legal.
17: Incentivado pelo seu parceiro. Por quê? É uma corrida de entrada. Como assim de entrada? Tem 3 quilômetros de caminhada.
15: Uhum.
17: Então, se a pessoa nunca fez nada na vida...
15: Pelo menos caminhar 3 quilômetros pode, né?
17: 3 quilômetros com a sua namorada, com seu namorado, com seu marido, com sua noiva. E aí, Amaury, esse incentivo a você iniciar, a pessoa vai, caminha os 3 quilômetros e fala assim, cara, gostei, o clima é legal, o ambiente é maneiro.
15: Qual vai ser o percurso?
17: O percurso sai de frente da loja Arte em Ouro, no centro de Cabo Frio.
15: Na Érico Coelho.
17: Isso, sai ele da Érico Coelho, sobe aquela rua do antigo cinema.
15: Aquele pedacinho.
17: Ali, vira na principal.
15: Assunção,
17: depois entra no Bombeiro, na Rua do Bombeiro.
15: Nilo Peçanha.
17: Isso, passa pela Praia do Forte, passagem, vem lá pela...
15: Nilo Tomassa.
17: Isso.
15: Aí vem sair de novo na Assunção.
17: Sai de novo na Assunção, passa ali pelo Quentô, pela Câmara Municipal e vem reto. Sai na Arte Ouro de novo.
15: E será que quando a gente passar na frente do Quentô já vai ter aquele monte de gente lá na frente, cara?
17: É doideira, né?
15: Júpiter, um abraço, galera aí, Radamés. Radamés aí, tudo. Então, ela começa na Érico Coelho, na Arte Ouro. Isso. E termina na Érico Coelho.
17: Exatamente. Percurso então, de 5 quilômetros.
15: 5 quilômetros.
17: Sai da Arte Ouro, passa pelo Bombeiro, passa pela praia.
15: E
17: pela
15: a caminhada é da saída?
17: A caminhada volta da praia e já volta.
15: Vai até a praia?
17: Vai até a praia e volta, exatamente. Volta. Não passa pela passagem.
15: Então, tá vendo aí? Então não tem o roteiro completo,
17: exatamente,
15: né?
17: Exatamente, o percurso é diminuído. Mas assim, Amaury, hoje em dia, muitas pessoas praticam atividade física. A nova geração, inclusive, apesar de ter esse nível de ansiedade aumentada, a galera tá se cuidando mais.
15: Viu, João Rangel? Viu?
17: Isso é realidade. Você pode ver, Amaury, os jovens estão bebendo menos, estão saindo menos para balada. E a nova moda agora é acordar às 5h30 da manhã para se encontrar na praia para correr.
15: Ou uma canoa havaiana,
17: exatamente,
15: né?
17: Um monte de coisa aí. Amaury, quantas academias abriram em Cabo Frio?
15: Nossa, imensas, né? E grandes, né?
17: Só
15: então,
17: abre mais academia do que farmácia, graças a Deus, né?
15: Não, tá, aí é páreo, Farmácia e academia... E salão de cortar cabelo.
17: Não, São Pedro da Aldeia, é uma farmácia e uma sapataria. O pessoal lá só tem pé e fica doente.
15: Aqui, como é que se inscreve? Ainda
17: fácil.
15: Tem vaga,
17: tem,
15: né?
17: Vaga
15: já
17: ainda.
15: Tem 80% já inscritos aí, tá, pessoal? Só 20% aí para dar do limite, né? Você quer quantas pessoas? Quantos casais correndo?
17: A nossa meta, Amaury, é colocar 600 pessoas. A última
15: 300 casais.
17: Isso aí.
15: 300 casais.
17: Como esse ano tem o kit solteiro, a gente acredita que vai ter 250 casais, né?
15: E
17: 100 pessoas aí.
15: Tinder.
17: Inclusive, podem ir de meia azul. Vai ser um sinal, quem tiver de meia azul é solteiro,
15: E
17: pode até arrumar um par lá na
15: Love Run. E a menina que for também vai de rosa.
17: É isso aí, Amaury.
15: Tá, beleza. Então, se inscreve onde?
17: Muito fácil, Amaury. Você que não fez a inscrição aí na Love Run, corre porque as vagas estão acabando. O lote vai virar também no meio do mês, até dia 15, né? Hoje é dia 12, é isso? 12 ou 13?
15: 12. 12.
17: Então, dia 15 vai ter virada de lote. Você corre lá e aproveite. Nós temos quatro tipos de kit. Kit completo casal, kit econômico casal, que não vem com a camisa, kit solteiro completo e kit solteiro econômico. A diferença do completo para o econômico é que não tem a camisa, só isso. O resto tem todos os outros benefícios.
15: Beleza.
17: Você se inscreve no link da bio do Instagram da Arte Ouro. Corre aí, entra no Instagram da Arte Ouro, tá lá, Ticket Sport. Clicou, você já vai ser direcionado para o site, vai fazer todo o seu cadastro, nome, e-mail, CPF, tamanho da camisa, tudo certinho. E você compra e já está participando da Love Run.
15: Tá quanto?
17: O kit completo casal, R$180.
15: Beleza, tá aí, ó.
17: R$90 por pessoa. Beleza,
15: baratinho. E para viver mais um momento delicioso algemado.
17: Exatamente. Né? É interessante, amor, que a corrida não é só a corrida. Quando a gente termina a corrida, tem música ao vivo.
15: Tem uma confraternização, a socialização.
17: Tem premiação do beijo mais demorado.
15: Eita!
17: É maneiro,
15: pode pra caramba. Correr beijando já, não?
17: Pode.
15: Né?
17: Não,
15: se não cair,
17: no,
15: né?
17: No quilômetro 2,5 tem o beijo do amor.
15: A parada pro
17: parada
15: beijo.
17: Do beijo no quilômetro,
15: tá vendo? Tem a parada técnica no futebol, tem a parada do beijo no, na
17: Exatamente.
15: Corrida do casal.
17: No quilômetro 2,5 vai ter um fotógrafo específico ali fazendo a foto
15: fazendo
17: do beijinho.
15: Legal, beleza.
17: Então, legal. Não é só uma corrida, Maurício, é um evento.
15: É uma festa, né?
17: É uma festa.
15: É uma festa.
17: Do amor.
15: Isso
17: aí. E aí você perguntou qual é o objetivo, né, da Love Rush. Eu respondi que é ter esse tempo de qualidade, mas tem um segundo objetivo, Maurício, que é o quê? Dia dos Namorados tá chegando.
15: É, Dia dos Namorados.
17: Então a gente também quer comemorar junto com você a Arte Ouro, amor. É uma joalheria líder de venda em toda a região. Cabo Frio, Araruama, Rio das Ostras, Maricá, Niterói, Nova Friburgo. Então a gente tem diversas lojas paradas pela região. E o Dia dos Namorados pra gente, Amauri, é mais importante que o Natal, você acredita?
15: É a data bem mais significativa, né?
17: É a data mais importante para uma joalheria é o Dia dos Namorados. Então a Love Run foi criada estrategicamente para comemorar o Dia dos Namorados aqui em Cabo Frio. E, ó, as outras cidades que a gente tem loja ficam pedindo para a gente levar uma edição da Love Run
15: para lá. Fazer
17: para
15: lá, né?
17: É, a galera de Nova Friburgo quer que a gente leve, o pessoal de Rio das Ostras, e a gente vai fazer a Love Run em outras cidades, Amauri.
15: Eu tomara não perder você, empresário, né, para o promotor de corridas, né, de Love
17: não,
15: Run.
17: Não, deixa para Railan, que ele que entende disso.
15: É verdade. Queridão, parabéns aí, mais uma vez, estamos juntos e vamos aí então. Vai ser dia agora...
17: 31,
15: se liga, tá bom? Trajeto de 5 quilômetros, trajeto para quem queira andar também, né? Mas não deixa de participar não. Bem legal, gostou da ideia, Nicole? Gostou de tudo? Ah, liga teu microfone aí, bota teu microfone pra... Tá aí, pronto.
0: Eu adorei a ideia, eu só não sei se eu teria o pique de estar correndo 5 km ou 3 km,
17: mas é uma iniciativa
15: vamos tentar, ótima. Vamos tentar.
0: O João tá doido para participar.
15: Tá,
17: tô vamos, vendo. João.
16: A cara... Gostei de algumas ideias aí.
15: Algumas ideias, a de correr não, né?
0: Ele gostou da ideia do beijo, mas
15: do
0: é da beijo,
15: comida. Do beijo, Valeu.
17: Obrigado,
15: Davi
17: Amauri.
15: Cesarete. Um abraço, meu irmão.
17: Até a próxima aí. Obrigado, sucesso para vocês. Tamo junto, Amauri.
15: Valeu, valeu. 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Não gostou da ideia de correr não, João?
16: Oi?
15: Não gostou da ideia de correr não?
16: Cara, é porque eu ainda não tenho esse costume. Eu já vou pra academia, mas de correr...
15: Mas você não corre, não faz esteira na academia não?
16: Eu fujo dela.
15: Olha,
16: eu
15: fujo. Cara, você não gosta de correr. Ao contrário do seu, né, Nicole? Você gosta de correr também, não?
0: Não, eu também não. Ah, eu amo esportes, mas agora correr, assim, corrida, não é muito comigo.
15: Não,
0: nem a academia sou de fazer.
15: Aqui, Nicole, conta pra gente aí, qual é desse Festival Internacional de Cinema?
0: Então, o Finca, ele trouxe uma proposta um pouco diferente para Cabo Frio. Muito tempo que Cabo Frio não tem um festival de cinema, um festival de curta-metragem. O último, acho que foi em 2016, ou o último festival de longas foi na década de 79. Então, veio aí o Finca como a primeira edição do Festival Internacional de Cinema, trazendo como foco Cabo Frio para o centro do audiovisual, trazendo muita narrativa para cá. E a temática também desse ano é o mar, que é o que a gente imagina, né? Região dos lagos, Cabo Frio. A gente olha para nossas lindas praias, para o nosso mar, para a nossa laguna. Então, a temática desse ano do festival é o mar, trazendo obras voltadas para o mar, tendo o mar como sua narrativa ou algum elemento, né? E nós temos programações de curtas-metragens, longas-metragens, poesias e fotografias.
15: O que eu ia te perguntar para você, exatamente, é um festival basicamente para o longa, para o curta, para o documentário, ou tudo junto e misturado?
0: Tudo junto e misturado. Nós somos divididos no momento em dois tipos de mostras competitivas, que é a mostra nacional e a mostra internacional. Uhum. Então pode se inscrever curtas e longas, seja documentário ou ficcional. A pessoa tinha a sua imaginação e podia utilizar. E aí pode ser de qualquer região também, não precisa só de Cabo Frio para se inscrever. Como nós tivemos inscrições internacionais lá da Quênia, da Espanha.
15: É mesmo? Uhum. É, festival internacional, né? Então, alguém da América do Sul já se inscreveu por aí? João Rangel, fala aí, João Rangel.
16: Nós tivemos também, além de filmes internacionais, tivemos filmes de Joinville, tivemos curta-metragem lá de Goiânia. Então, o Brasil todo está se movimentando para vir para Cabo Frio e participar desse festival, que vai ser incrível essa semana.
15: Começa depois da manhã? Não.
16: Quinta-feira.
0: Uhum. Quinta-feira. Depois de amanhã.
15: Quinta-feira.
0: Essa semana já.
15: É, e como é que vai ser horário, local? O tema do festival é o mar.
16: O mar. Aí, no dia 14, às 10 horas da manhã, no Marte, tem a abertura.
15: Pessoal, o Marte... É, não é um planeta não, tá?
0: Não.
15: É aqui é o convento Nossa Senhora dos Anjos. Isso. É o Museu de Arte Religiosa e Tradicional, tá? É o Marte, é aqui no convento Nossa Senhora dos Anjos.
16: Aí às 10 horas da manhã tem a abertura de exposição fotográfica, que também foi com o tema
15: no
16: do
15: convento.
16: Marte. Isso. Aí às 4 horas da tarde nós vamos para a Casa Sclear, que vai ter a abertura de exposição das poesias. Que...
15: Ali no canal, né?
16: Isso, no canal.
15: Lá no São Bento, tá, pessoal? Lá no final do canal.
16: Isso. Aí o tema das poesias, que o título que nós levamos foi Poesias do Atlântico. Que aí qualquer poesia voltada ao tema do mar poderia se inscrever e vai ter essa exposição lá na Casa Sclear.
15: Uhum.
16: Seguido do cortejo da coletiva de mulheres de Maracatu Ventarolas, que também vai ser na Casa Sclear. Em outros lugares vai ter também exibições de filmes, que é na UERJ, a partir das 4 horas, na Veiga também a partir das 4 horas, e depois, às 7 horas da noite, teremos a abertura oficial do Finca, que também vai ser no Marte.
15: E eu estou vendo aqui que vocês não esqueceram de Tamoios, hein, o Nicole? Então,
0: é porque a graça dessa programação é essa, que principalmente na quinta e na sexta-feira, uhum, vai ser uma programação simultânea. Então, ao mesmo tempo que vai estar acontecendo mostras e exibições na Casa Sclear, no canal, também estará acontecendo na UERJ, também estará acontecendo na Veiga. Isso tudo ao mesmo tempo, de 4 até umas 6, 7 horas, ou algumas programações até as 10 horas da noite. É o dia todo acontecendo. E temos também uma mostra infantil em Tamoios.
15: Opa,
0: só que essa
15: vai
0: mostra...
15: ter mostra infantil?
0: Sim.
15: Desenho infantil. Ou filme mesmo? Filme.
0: Eu
15: filme.
0: Acredito que seja filme, animação. Filme mesmo, né? Mas essa mostra infantil será separada dessa programação nessa semana, porque o festival começa agora, na quinta-feira, depois de amanhã. E aí vai da quinta até o domingo, quinta com a nossa abertura, e no domingo com o nosso encerramento, com premiações dos melhores filmes. E na semana que vem, no domingo que vem, dia 24, que vai acontecer a nossa mostra infantil em Tamoios.
15: Uhum. É difícil. Como é que surgiu essa ideia? Por que vocês... A ideia é de quem?
0: Então, a ideia é dos nossos produtores, que não puderam estar aqui presentes. Mas é uma equipe de produção maravilhosa, todo mundo junto do audiovisual. É a galera tanto de jornalismo quanto de cinema... Tem várias pessoas na equipe, mas a realização é por duas ONGs, que é a Associação Bem Querer e uma outra que também está tudo aí na nossa marca d'água.
15: Uhum.
0: E aí a ideia surgiu da vontade de produzir audiovisual, ter audiovisual, pela paixão de todo mundo pelo audiovisual, pela arte, e trazer um pouco de cultura aqui local. A gente enxergou a lacuna na região de falta de festivais, de curtas, de longas, de cinema, dessa falta de cultura aqui mesmo, como eu comentei no início, que há muito tempo que não existem exibições de curtas ou festivais de longas metragens.
15: A gente tinha um festival de curta, a gente era promovido ali no teatro até, né? Já tem algum tempo, acho que foi...
0: Sim, se eu não me engano, a última edição foi em 2016.
16: 2017.
15: Isso. Você acompanhou, né? Eu estou lembrando disso.
16: É, 2017.
15: Ainda tem a memória aqui, ainda está. É, e era bem legal, né? Porque você... É fotografia...
0: Sim, é, aqui a gente mistura todas as artes.
15: A competição, Nicole, tem uma competição ou é só a mostra?
0: Sim, existem mostras que não participam da competição e existem as mostras competitivas, que no domingo vai ser realizada nossas premiações, e aí tem acho que umas 10 categorias, já é melhor filme, melhor poesia, melhor fotografia, temos toda uma banca de júri por trás disso para estar analisando.
15: Uhum. O que, vai ter dinheiro de premiação, João Rangel?
16: Dinheiro.
15: Não, vai ter dinheiro, troféu, medalha.
16: Só troféu, uma tartaruga que é, tivemos parceria lá com a Raízes de Ferro. E aí eles produziram todos os troféus bonitinho. Tá chegando já para nossa equipe. E essa premiação vai ser no domingo, logo no nosso encerramento, também no Marte, como forma de premiar todos que participaram e os melhores vão ser...
0: Sim.
16: Vão
15: e quem é que vai estar no julgamento? Quem é que vai estar julgando os trabalhos?
0: Então, nós temos uma banca de
15: julgadores. Isso, a banca de julgadores, né? É a galera que vai dizer, ó, isso aqui foi o melhor, isso aqui é foto, tararau. Ainda dá para se inscrever, Nicole?
0: Então, nossas inscrições já se encerraram, foram até o dia 30 do mês passado, até porque já começa na quinta-feira, então nós já temos a seleção. E foi, assim, muito contente pelas inscrições, porque a gente teve mais de 200 obras inscritas. Para selecionar, o pessoal lutou um pouquinho, chorou.
15: A gente teve inscrição de escolas... Algum grupo de uma escola que fez um filme se inscreveu ou não?
0: Eu acredito que não, até onde eu saiba,
15: poxa,
0: não.
15: Seria
0: mas
15: bem
0: vemos
15: interessante,
0: muitos jovens,
15: né,
0: se inscrevendo, muitos projetos
15: trabalhos independentes
0: querendo. Sim, sim. Então foi muito ótimo nossas inscrições, ficamos muito contentes e realizados. A gente ficou triste por não poder escolher todos, tanto até que na de poesia e fotografia...
15: São quantas obras que vocês escolheram?
0: Então, filme foram 33 no total, sendo 16 internacional ou nacional e 12 internacionais.
15: Uhum.
0: E poesias e fotografias foram 30 no total, de poesia e fotografia.
15: Eu tô... Onde é que eu tenho acesso a toda a programação?
0: Então, vocês podem acessar o nosso Instagram, @fincafestival, uhum. E no link na bio tem acesso ao nosso site, que tem toda a programação bonitinha lá, que é finca.com.br.
15: Basicamente, quais serão os horários de exibição, João Rangel?
16: Os horários, na quinta-feira, 4 horas da tarde, às 7, na UERJ, com exibição de mostra nacional e também internacional. Das 4 às 6, na Veiga, que teremos 2 filmes passando lá. E depois terá de 6h30 a 8h30 o lançamento do filme Orgulhos da Terra, o documentário, que também vai ter uma mesa de debate lá com o diretor desse documentário.
15: Uhum.
16: E aí, no final da quinta-feira, aí parte das 7 horas, a abertura oficial do festival. Na sexta-feira, nós começamos às 10h30 e irá até meio-dia com uma roda de leitura para falar sobre literatura com os livros Mergulhos Literários do Coletivo Mulherada e obras que vão ser convidadas. É o Mar Morto, de Jorge Amado, e Refinaria, de Rodrigo Cabral.
15: Ah, Refinaria vai ter até uma peça, né?
16: Terá uma peça.
15: E a gente vai ter aí também. Isso,
16: terá uma peça.
15: O Guilherme Guarau que vai estar fazendo aí.
16: Aí na própria sexta-feira, que aí vai ser a programação simultânea, né? Que das 4 às 6 teremos exibição de um filme espanhol na UERJ. Também de 4 às 6 teremos na Veiga um filme da Rússia. Teremos um filme russo. Na Veiga.
15: Vixe Maria.
16: E também de 4 às 6, na Casa Sclier, teremos muitas mostrais. A quantidade agora, eu não consigo pegar porque...
15: Mas lá serão o quê? Curtas?
16: Sim, curtas e médias metragens, porque como são vários, aí para dar esse período de 2 horas, dividimos assim.
0: Mas para as pessoas não ficarem perdidas com essa programação, tem tudo certinho no nosso site. Só acessar o finca.com.br, que tem toda essa programação que a gente está tendo acesso aqui, lá de forma bem ilustrada. Você vai conseguir acessar o horário certinho, qual o local que vai passar e o que estará passando nesse local. No nosso Instagram também nós vamos estar postando hoje as sinopses de cada curta e longa metragem. É, vamos postar depois também a localização dos locais, como você consegue acessar os locais, como você consegue ir para a galera que não é de Cabo Frio, mas quer participar, todo mundo está convidado. E como o João comentou sobre as mesas de debate, a graça do nosso festival também é essa, que não é só a exibição de filme. Você não vai lá só sentar e assistir um filme.
16: Exato.
0: Você consegue participar de uma programação inteira, porque a intenção é ficar o dia inteiro, né, com a programação. Começa às 10 horas da manhã e vai até 10 horas da noite, alguns dias, ou até 8 horas da noite. E aí nós vamos intercalar entre exibição de filme, curta, poesia, fotografia. Teremos mesas de debate com alguns convidados. Nós estamos trazendo convidados especiais também.
15: Beleza.
0: Diretores de cinema, vem uma atriz, Simone Spoladori também, vem aí estar junto com a gente.
15: Caramba. Pessoal, olha só, esse eu fui buscar ali, esse Orgulho da Terra, é produzido e realizado por um multimídia.
16: Sim.
15: Né? O nosso, olha lá, está lá o Azul Puro Azul, é que faz, o Azul faz um quadro aqui no programa, toda segunda e toda sexta, e esse vídeo, esse filme é super importante.
16: Uhum.
15: Esse trabalho aí, quando fala Orgulhos da Terra, você vai conhecer muita gente boa, meu irmão.
16: Ele estará sendo lançado lá na Veiga,
15: lá no festival,
16: na quinta-feira. Começa a partir das 6:30.
15: E para mim assistir.
0: O diretor desse documentário estará presente também com a gente.
15: O Azul vai estar lá?
16: Ele vai estar lá como primeiro.
15: E para mim assistir, eu pago, eu reservo, o que é que eu faço?
0: Programação totalmente gratuita, desde as mesas de debate, desde as exibições dos filmes, você poder participar. Somente você chegar no local, você entrar, sentar e participar junto com a gente.
15: E ter vontade de ver coisas novas, né?
0: Exatamente.
16: É só isso aí. Que como é bastante dos espaços tem limite, então é importante chegar cedo para pegar seu lugar.
15: Guarda de chegada, né? Vai chegando, vai sentando, vai assumindo o lugar lá.
16: Para também não criar uma confusão e ter um evento organizado que todos possam ter acesso e presenciar com espetáculo.
15: Perfeito. Entendeu? Tá feito o convite. Nicole, faz teu convite aí. Por que que a gente deve participar desse festival?
0: Então, eu acho que é a melhor programação que está tendo em Cabo Frio nesses últimos dias. Vai ser um fim de semana muito maravilhoso, de quinta a domingo. É uma programação para você fazer com seus amigos, com seu namorado, com a sua família, com quem você quiser. E assim, é uma ótima oportunidade de você consumir cultura. Você está vendo cultura, você está passando tempo, está se divertindo e está adquirindo conhecimento de uma forma de diversão. Então, eu acredito que seja o melhor festival para você estar indo, para você conhecer, fazer muitas fotos e vídeos, que é uma ótima oportunidade.
15: Que beleza. Você é de Araruama, né?
0: Sim, eu sou de Araruama e estou me deslocando para Cabo Frio para estar chegando junto nesse festival.
15: E você faz a Veiga aqui?
0: Sim.
15: Vem todo dia para cá. Qual é o teu período?
0: Quinto período.
15: No quinto período? E tu, João, tá em que período?
16: Eu também estou no quinto.
15: Ah, você é da mesma sala dela?
16: Eu estou no quinto período também, estudo com a Nicole. E, pô, participar do festival, eu acho que é muito importante ter ele como o primeiro festival internacional de cinema. Porque vão ter mostras tanto locais, quanto regionais, quanto internacionais. Então, acho que isso é o que a gente mais quer trazer para o público e que você venha fazer parte também desse festival internacional de Cabo Frio.
15: Vou dar minha passadinha, com certeza.
16: É isso.
15: Eu estou vendo aqui o QR Code aqui, que tem a programação toda, né?
16: Sim.
15: Beleza. Parabéns para vocês, tá? Meus futuros colegas de profissão, se preparam para penar, tá bom?
16: É.
15: Beijo, Nicole, foi um prazer te conhecer e a gente está por aqui, a gente vai estar ligadíssimo aí no festival, tá?
0: Muito obrigada pelo convite, Amauri.
15: Valeu. João Rangel, um abraço. É daqui também, João Rangel?
16: Sou de São Pedro, aqui próximo, né? Moro ali no Campo Redondo e agradeço muito pelo convite que o Amauri proporcionou para a equipe.
15: Beleza.
16: Muito obrigado.
15: Valeu. Obrigado vocês dois aí. Você sabe que hoje é dia do enfermeiro, da enfermeira?
16: Não sabia.
15: É, a gente tem aí, o pessoal vai falar sobre os enfermeiros já, tá? Obrigado, João. Obrigado, Nicole. Pessoal, a gente vai para o intervalo? É isso? Vamos para o intervalo e a gente volta. Ó, tá rolando já a solenidade de posse. lá do bombeiro, hein? A gente tem hoje novo comandante assumindo. A gente fala sobre isso daqui a pouquinho, tá? A gente está indo para o intervalo e já já a gente volta, meu querido irmão. Um abraço aí, deixa eu falar com você. 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
10: Beleza, vamos lá, estamos de volta. Aqui, ó, você, meu amigo. Tô com o Fernando Azevedo, Nandão tá por aqui. Veio tomar um cafezinho horroroso da gente aqui, foi? Caraca, você tá todo branco, hein, cara? Barba, cabelo e bigode. É mesmo? É, vamos lá, então. Olha só, estamos de volta. Gedeão, cadê o Gedeão? Vamos lá, o Gedeão tá acompanhando a solenidade de troca de comando aqui do 18º Grupamento dos Bombeiros aqui de Cabo Frio. Né, o Coronel Eduardo está saindo e está entrando um novo comando e a gente já pode, vamos lá, vou direto aqui da Nilo Peçanha, aqui da sede do Corpo de Bombeiros. Eu estou com o nosso Gideão Souza no local acompanhando. Gideão, já aconteceu a troca de comando, Gideão?
11: Oi, Amauri. No 18º Grupamento de Bombeiros Militar de Cabo Frio, no momento, né, o Coronel Eduardo Borges está falando, né, comunicando toda uma solenidade. Temos a presença da Marinha, temos a presença de policiais, a própria Defesa Civil, o prefeito Serginho também está aqui, né? Está saindo o Eduardo Borges, né? E está entrando agora o Tenente Coronel Anderson Gomes, que vai assumir aqui, né, o 18º Grupamento. E o Eduardo Borges, Almari, ele vai para a Escola Superior de Bombeiros Militar, né? Nesse momento, como eu estava te falando, toda uma solenidade sendo feita. Nós tivemos que nos afastar aqui, né? Eles pediram caso a gente fosse entrar, nos afastarmos para não interromper esse momento de solenidade. Está tendo agora um discurso por parte do Eduardo Borges, né? E depois quem deve falar deve ser o tenente-coronel, né, Anderson Gomes. Estamos aqui acompanhando qualquer outro...
10: Dá para a gente ouvir, ô Gedeão, dá para a gente ouvir a fala do Eduardo que está saindo?
11: Então, Amaury, o que acontece? Nós não podemos nos aproximar muito. Eu até fiz um vídeo para enviar aí para os nossos telespectadores, para eles verem a fala do tenente-coronel que está saindo. Vou estar enviando, porque a gente não pode se aproximar muito ali, né? Eles restringiram meio que uma área, a imprensa tem que ficar num determinado ponto e nós não podemos ultrapassar. Aí o que a gente está fazendo aqui? Toda a imprensa que está acompanhando aqui na localidade, estamos filmando aí, né? Fazendo imagens, fazendo vídeos, e todo vídeo que eu fizer eu vou enviar para você mostrar aí para os nossos telespectadores como que está aqui nesse momento, meu amigo.
10: Estamos mostrando o vídeo, aí os bombeiros formados, né? E a gente está aí acompanhando aqui na Nilo Peçanha. Então, pessoal, trânsito interrompido aqui em frente os bombeiros, tá? Porque acontece nesse momento aí essa solenidade. O coronel Eduardo vai para onde, o Gedeão?
11: Então, Mauri, ele vai para a Escola Superior de Bombeiros Militar do Rio de Janeiro, vai estar assumindo lá, e quem vai entrar aqui para assumir o 18º é o tenente-coronel Anderson Gomes. Ele não entrou ainda, quem é o Eduardo Borges, nesse momento ali, né, fazendo sua despedida, falando sobre o trabalho aqui na região, está passando bastão, vamos dizer assim, passando bastão aí para a nova gestão desse grupamento. Qualquer outra informação, Amaury, eu te chamo aqui, a gente traz na hora aqui para os nossos ouvintes. Vou continuar acompanhando, qualquer coisa vocês podem me chamar ou eu entro com vocês. Gideon Souza para o programa Amaury Valério, notícia o tempo todo.
10: Beleza, valeu, obrigado Gideon, tudo de bom. Pessoal, agora são 10 horas e 39 minutos. A gente está na hora de trazer para vocês aí a previsão do tempo, tá bom? Eu estou com a Vanusa Arruda, ela é de São Pedro da Aldeia, já está por aqui para a gente falar sobre o Centro de Atendimento ao Trabalhador. Valeu, já a gente já está com a Vanusa por aqui, já a gente fala. Foi tranquila a sua vinda de São Pedro para cá, Vanusa? Cadê o microfone? Está aí, ó, aí do lado aí, pode pegar. Isso. A Vanusa, bom dia, meu mozão. Tudo bem contigo?
0: Tudo bem.
10: Seja bem-vinda, viu? Obrigada aí. Temos muito emprego para oferecer aqui em São Pedro Aldeia, Vanusa?
0: Esse período é um período muito ruim.
10: Ruim.
0: Questão de vagas de emprego, mas amanhã vai ter um feirão, né, de empregabilidade na FIJAN.
10: Que... E a gente vai falar disso.
0: Vai falar por alto, né? Porque a gente é parceiro deles. Uhum. Mas a gente pode falar alguma coisa sobre isso.
10: Perfeito, valeu. Eu estava o Cláudio Vigiani, né, que é lá do desenvolvimento, né?
0: Sim, desenvolvimento econômico.
10: Econômico, né, lance da FIJAN. Eu lembro quando a FIJAN inaugurou que a gente conversou, a gente falou. Aqui, então beleza. Então já eu volto a falar, tá bom? Eita, como a gente falou, vai para onde, né? Vai para onde? Vamos lá, vamos conferir o tempo. É isso? É o tempo. Vamos lá, Luciano.
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10: Vamos lá, quem fala conosco é o nosso Márcio Sorém, pessoal do Projeto Costa do Sol de Defesa Civil. Oi, Márcio, bom dia.
12: Efeitos de circulação atmosférica pós-frontais e massa de ar frio ainda mantém o tempo instável e com temperatura baixa. Olá, região dos lagos. Meu nome é Márcio Sorém e aqui segue a previsão do tempo do Projeto Costa do Sol de Defesa Civil para hoje, terça-feira, dia 12 de maio. O tempo ainda fica instável em função de efeitos de circulação atmosférica pós-frontais. E o céu fica claro com algumas nuvens e redução da nebulosidade a partir do fim da tarde, sem previsão de chuva. uma massa de ar frio de origem polar ainda mantém a temperatura baixa e a temperatura máxima prevista para hoje é de 25 graus e a mínima de 17 graus. A umidade relativa do ar está com máxima prevista de 82% e mínima de 58%, com menor índice previsto entre as 10 e as 13 horas. Para a construção civil, galera da vela, vento sudoeste com 17 km por hora e rajadas de 33 km por hora, mudando para sul à tarde e nordeste à noite. O pôr do sol se dará às 17 horas e 17 minutos. Lua minguante com 24% de visibilidade. Para a galera do surf e banhistas, ondas nas praias. Praia do Forte batendo ondas de 1,30m, Perol 1,50m e Undamar com 1,60m. Em Búzios, Jeribá com 2,40m, Brava 60cm e Tucuns com 2,50m. Em Arraial do Cabo, Praia Grande e Figueira com 3,30m. E atenção, amigos do Turismo Náutico e da Pesca, ondas nas ilhas de passeio de sul. Em Cabo Frio, Papagaios com ondas de 2,90m, Comprida com 2,70m e Pargos com 2,60m. Em Búzios, Feia com 1,80m, Branca 1,90m, Gravatá 2,20m e Âncora com 2,40m. Em Arraial do Cabo, Ilha do Cabo

0: todos uma excelente terça-feira e fiquem com Deus.
1: Amém, valeu, obrigado, Márcio Soren. 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Muito bem, olha, estou com a Vanusa Arruda. A Vanusa é chefe da divisão de trabalho. Ela é responsável pelo Centro de Atendimento ao Trabalhador. Temos o pessoal concentra as vagas de emprego aí na Central de Atendimento, Vanusa, aqui em São Pedro Aldeia?
2: Então, bom dia a todos. Sim, as empresas que buscam oportunidades de trabalho, elas procuram a gente. A gente vê dentro do nosso banco de dados, se caso não tem dentro do nosso banco de dados, a gente faz uma divulgação para completar essas vagas que estão nas empresas privadas.
1: Uhum. A gente tem um monte de empresas grandes chegando aqui em São Pedro da Aldeia, então São Pedro deve ter aberto vagas, bem mais vagas do que Cabo Frio, Búzios, não?
2: Com certeza, principalmente por causa dos mercados que abriu, uhum. Né? Que já tem muito
1: dos
2: mercado.
1: Dos atacadões, né? Aliás, atacarejo, né?
2: Exatamente, a nova tendência agora é atacarejo.
1: O atacarejo, né? E eles ainda estão contratando. Por que você falou que esse é um período difícil de trabalho?
2: Então, porque é um período agora que as contratações são mínimas. A contratação maior sempre é final de ano por causa do aumento de pessoas que vêm para a região ou até alguns feriadões que pegam aqueles freelance. Nesse período agora é um período mais baixo de contratação.
1: Uhum. E o que a gente tem? Você tem vagas à disposição hoje?
2: Hoje, no momento, não.
1: Não?
2: Hoje, não. Mas a gente tem uma parceria com a Firjan. A Firjan vai fazer um evento, a gente vai fazer outro, né? A Firjan vai fazer amanhã um feirão de pregabilidade.
1: O que vai rolar amanhã? O que que é?
2: Então, na Firjan, o que eu sei é que vai ter esse feirão de pregabilidade. Tem 7 ou 8 empresas, se eu não me engano, que vão estar lá. E eles vão fazer...
1: Vai ser na sede da
2: sede Firjan? Da Firjan mesmo.
1: É ali ao lado da Casa do Pedreiro, aqui de São Pedro da Aldeia, né?
2: Perto do Amigão. Uhum, ali
1: então,
2: da
1: naquela área ali, né? Aquele fica lá, eu vejo lá a Firjan.
2: E a gente vai fazer o primeiro workshop na Câmara de Vereadores de São Pedro da Aldeia, com temas abrangentes da região e da atualidade, né? Que a gente vai botar 4 mulheres na linha de frente, falando sobre a mulher no mercado de trabalho, sobre o primeiro emprego e jovem aprendiz. Isso é um gargalo que a gente tem muito grande aqui na região, né? A questão também de relações interpessoais e os tipos de assédio. E finalizamos com as novas tendências no mercado de trabalho, amanhã na Câmara Municipal.
1: Agora, o que a gente precisa divulgar, por exemplo, né, o mercado de trabalho aqui? O que vai rolar exatamente na Câmara?
2: Na Câmara a gente está fazendo um workshop. São palestras, né, voltada à atualidade, né? Porque hoje a gente tem mais de 50% mulheres. E a gente vê ainda uma grande dificuldade de inserir essas mulheres no mercado de trabalho.
1: Você falou 30%?
2: Mais de 50%.
1: Mais de 50%?
2: Mais de 50% é mulheres. Então a gente tem uma grande dificuldade de inserir as mulheres no mercado de trabalho. E

0: E então a gente está tentando tentar modificar o pensamento das pessoas, né? E tentar mudar, bem como também essa questão que eu falei do primeiro emprego. Hoje a gente tem uma grande dificuldade de colocar os jovens que nunca tiveram experiência nenhuma dentro do mercado de trabalho, porque a maioria das empresas que buscam com experiência. E aí, como que você vai ter experiência se você nunca entrou no mercado de trabalho? Então, a gente está tentando modificar essas questões. As relações interpessoais. Hoje também é um grande problema dentro das empresas, as relações interpessoais dentro do trabalho. E as novas tendências hoje de mercado, porque conforme vai passando os anos, vai mudando as tendências, né, do mercado para uma oportunidade de trabalho.
1: Caramba, aqui esses mercados eles oferecem vaga de quê, hein,
0: A grande
1: Vanusa?
0: maioria operacional, operador de loja, operadora de caixa, às vezes fiscal de prevenção. A maioria é essas vagas mesmo, do operacional.
1: Perfeito. Mais alguma informação que a gente queira passar aí para a galera aqui de São Pedro,
0: Então,
1: ou
0: a gente
1: Vanusa?
0: ainda, com essa parceria da Firjan, a gente tem cursos que a gente faz, né, em parceria com a Firjan, a prefeitura, e a gente ainda está com vagas em aberto para assistente administrativo, auxiliar de operações logísticas, almoxarifado e em breve teremos outras, como operador de computador, instalador de drywall e entre outros.
1: Queridona, poxa, um grande beijo. Eu fico. Opa, deixa eu. Eu tô aqui com uma. Quando a gente fala de trabalho, né? Ah, tem que se qualificar, tem que pararão. Vocês aqui em São Pedro, vocês abrem oportunidade para a galera se capacitar, ô
0: Sim,
1: Vanusa?
0: é como eu falei, a gente está com essas vagas em aberto agora, né? De logística, administrativo, essa parte de almoxarifado, só que aí a gente teve uma baixa procura. A gente tem um outro
1: Baixa
0: problema
1: procura.
0: por causa da questão da locomoção das pessoas, né? A questão da mobilidade urbana é muito complicada, dependendo do horário para você pegar o ônibus para ir para esses lugares fazer curso.
1: Verdade. E vocês ajudam ainda? Dão ajuda para o transporte,
0: Na
1: não?
0: questão do transporte, ainda não. Entendeu? A gente só oferece o espaço mesmo para as pessoas fazerem o curso, né, em parceria com a Firjan.
1: Muito bem. Eita, mais algum recado?
0: Não, só quero que, assim, na verdade, pedir para o pessoal participar mais, né? Ir amanhã no workshop, participar lá para ouvir, né, esses painéis, porque eu acho que é super interessante. Conhecimento é uma coisa que você adquire. Ninguém te tira e é sempre bom que expande, né?
1: Tá,
0: E
1: fica
0: seguir em
1: dentro
0: frente.
1: da cabeça, né? Fica dentro, conhecimento, ninguém tira dali.
0: Exatamente. O importante é você aprender e repassar. Essa é a ideia do conhecimento.
1: Propagar um conhecimento, né?
0: Sim, com certeza.
1: Que legal. Meu amorzão, um beijo, muito obrigado. Você está resfriada?
0: Estou resfriada. Peguei um
1: Eita!
0: resfriado, né? Mas vamos nos recuperar. Faz parte, não tem problema nenhum.
1: Não tem
0: Eu
1: problema, né?
0: agradeço de coração aí a oportunidade que vocês dão para a gente, né, ter esse espaço, a
1: Você quer
0: prefeitura.
1: falar mais alguma coisa? Tem escrito aí?
0: Não, está aqui, eu já sei tudo, né, porque a gente
1: Já
0: que
1: é, só uma
0: organizou
1: coisa.
0: já conhece tudo, já falei tudo aqui. Mas obrigada por você nos dar essa oportunidade, né, de falar desse workshop, da questão do feirão, dos cursos de qualificação. Muito obrigada. Se puder, apareçam lá para ver como é que vai funcionar lá, tá bom?
1: Amanhã, o workshop é amanhã às 8h30.
0: Das 8h30 até às 5.
1: Perfeito. Obrigado. Um beijo, tá,
0: Eu que
1: Vanusa?
0: agradeço, obrigado por todos ouvirem a gente aí, tá bom?
1: Valeu, queridona. É isso aí, pessoal. Tamo juntos. Olha lá, rapaz. Eita, deixa eu aproveitar. 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
1: Eita, vamos lá, deixa eu mostrar. Eu acho que ela está assistindo lá no hospital. Leonardo, mostra essa foto aqui, por favor. Eu estou, nesse momento, a gente está aqui, ó. Eu estou com essa figurinha aqui, deixa eu centralizar aqui, ó. Tá vendo? Essa é a Naná Moreira, nossa amiga, minha irmã. A Naná estava hospitalizada. Ela estava aqui no Hospital Santa Helena desde a semana passada, com diverticulite. Uma coisa grave, uma coisa séria, mas que nossos anjos da guarda, a galera toda do Hospital Santa Helena atuou, né? E Naná está, nesse momento, recebendo alta, Fernando. Caramba, é um momento bem legal. E a gente, quando a gente fica na dúvida, né, rapaz? Quando a gente tem uma pessoa que a gente ama, que faz parte da vida da gente, a gente fica com medo, né? E a gente ficou com medo do que a Naná teve, mas graças a Deus, Naná está indo para casa. Ah, que alívio. Nanazinha, um beijo. Tá? Você sabe que as forças estão aí, né? A fé, a esperança sempre da gente estar juntos. Né? Naná é família, e enfim, um beijo, meu mozão. Que Deus nos proteja sempre, né? Epa, vamos lá, cadê o William? Tá por aqui? Repórter. William Rodrigues, cadê você, meu amigo? Tudo bem? Qual é a informação, hein, William?
3: Oi, Amaury. Isso. Então, são várias informações, são imagens de terça-feira. Aqui no município de Cabo Frio, né? A gente tem, por exemplo, aí, Amaury, na rua Evaristo da Veiga, né? Eu pedi o Léo para mostrar, eu mandei imagem de tudo que eu vou falar aqui, tá bom? Vou começar pela rua Evaristo da Veiga, onde está acontecendo uma obra da prefeitura para consertar ali o calçamento, né? O calçamento. Os paralelepípedos estão sendo recolocados, né? Os afundamentos que tinha ali foram retirados. E a rua está sendo refeita, aquele trecho ali está sendo recapeado, né, digamos assim. Então, esse pedaço aí da rua Evaristo da Veiga, ali no bairro São Cristóvão, que fica entre a Praça de São Cristóvão e a rua Expedicionários da Pátria, está interditado nesse momento, porque essa obra aí está sendo feita ali na rua. Bom, dito isso, vamos então para algumas situações. A Maurinha, ali na rua Grécia, aonde a gente já mostrou, né, onde a gente já mostrou várias vezes aquele buraco que tem ali na Rua Grécia, logo na entrada ali do Banco Itaú, né, quem sai da Avenida Joaquim Nogueira e entra ali no Banco Itaú, o buraco continua lá, Mauri. Ninguém conserta, ninguém resolve. Os moradores já pediram, já imploraram, já mandaram imagens, já mostraram que o asfalto está ficando oco por baixo. E qualquer hora aquela camada de asfalto pode desabar com um veículo mais pesado trafegando por ali. E a gente está mostrando novamente e pedindo aí para que esse problema seja resolvido, porque os moradores continuam procurando a gente para falar sobre esse assunto e a gente constatou aí que realmente o negócio está lá parado. A Maria, agora indo para a rua Luiz Lindenberg, ali no bairro Guarani. É uma situação bem complicada ali, parece que caiu uma bomba ali, né? Uma coisa incrível, a gente vê um buraco ali, paralelepípedos espalhados por tudo que é canto, e é uma reclamação antiga. Aliás, várias obras já foram feitas ali, mas esse trecho da rua Luiz Lindenberg nunca fica resolvido. Então a gente está mostrando aí e pedindo, né, para que as autoridades aí tenham carinho com esse trecho da rua Luiz Lindenberg e também, Amaury, com toda a rua Luiz Lindenberg. Se a gente percorrer ela inteira de ponta a ponta, a gente vai encontrar muitos buracos, uma situação bastante complicada. Amaury, rua Mário Filho, é a última rua que a gente vai mostrar, saindo da Joaquim Nogueira e entrando no Jardim Caiçara, ali próximo ao Banco do Brasil, em frente ao Banco do Brasil da Joaquim Nogueira. Rua Mário Filho, tem dois buracos ali, um na Joaquim Nogueira, outro na rua Mário Filho, e está causando ali uma situação de incômodo e até perigosa, porque o trânsito ali é bastante intenso. Todo mundo que passa pela Joaquim Nogueira e que entra ali para o Jardim Caiçara, passa pela rua Mário Filho, né, e acaba causando um transtorno ali, e os buracos são bem, bem fundos ali, sabe, para um carro, né, que tem alguns centímetros só de distância para o solo. Então o pessoal está batendo ali, enfim, naquele buraco. Amorim, uma cena curiosa agora, a última que a gente vai mostrar, são os radares que estão sendo instalados aqui na Avenida América Central. Hoje tem uma equipe grande trabalhando aí na colocação desses radares, na instalação, na finalização. Em breve eles vão estar funcionando. Nós temos equipe ali em frente ao antigo colégio 31 de março, né? Ali na Avenida América Central, né? Equipes trabalhando ali nesse momento. Equipes trabalhando também aqui na Avenida América Central, na altura da Praia do Siqueira, próximo ao Tubarão, Atacadão, Embapel, enfim, essa região aqui da Praia do Siqueira, também tem equipes aí trabalhando na instalação desses radares que em breve vão estar funcionando. Então, motoristas, fiquem atentos aí, porque os radares estão sendo instalados e já já vão funcionar, tá bom? É isso, Amaury, são as notícias desse momento. Eu acho que pelo horário, 11 horas, já vou me despedindo. Amanhã eu estou de volta com mais informações, agradecendo o apoio da Maiago Auto Center, seu representante dos pneus Continental em Cabo Frio. 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Vamos lá. 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Amaury, até amanhã, um abraço aí pra você.
1: Valeu, eu fiz tudo pelo... Vai com Deus. Peraí, como é que é, Luciano? Vá com Deus. Plantei bananeira aqui pra ele olhar pra mim, pro Luciano. Ele não olhou, cara, porque ele tava procurando, olha, né, essa coisa aí, ó. Aqui.
3: Pois é, rapaz.
1: É pra dizer pra você, é, Luciano, Amaury, antes de você ir embora, passa aqui, tá? Que é pra gente conversar.
3: Vai regar. É. Passa no RH.
1: Aqui, beleza, meu irmãozão. Um abraço, até amanhã.
3: Um abraço, notícia o tempo todo é aqui.
1: Valeu, um abraço. Tem intervalo? Tem intervalo agora? Tem. Podemos voltar, Léo? Então é contigo aí, Léo. Eu tô com Gedeão Souza acompanhando a troca de comando do 18º Grupamento do Corpo de Bombeiros. E a gente tá nesse momento, o Gedeão tá com a fala aí do Coronel Eduardo Borges, ele que deixa o comando, né, do Corpo de Bombeiros aqui de Cabo Frio, sendo substituído, né? A gente está tendo aí a troca de comando. A gente tem agora, nesse momento, o Coronel Anderson Gomes assumindo e o Coronel Eduardo Borges saindo. O Gedeão acompanhou a fala do Eduardo, né, do coronel que sai, e a gente pode acompanhar, né, essa fala. Já pode acompanhar agora?
4: Repórter.
1: Vamos lá então, Gedeão, mostra aí a fala do coronel, Gedeão.
5: Muito obrigado, o senhor estava do meu lado ali, eu ouvi o senhor cantando o nosso hino. Isso foi marcante. Muito obrigado. Uma demonstração de total respeito para com o Corpo de Bombeiros. Lhe agradeço de coração. Doutor Serginho, também, a presença dele, agradecer, meu prefeito. Muito obrigado por tudo.
1: Tá aí, o coronel, foi isso aí? Boa sorte, viu, coronel? Tudo de bom para o senhor, e, né, ficou pouco tempo por aqui, mas a carreira militar é assim mesmo, né? É uma doideira. 11 horas e 3 minutos, vamos lá, meu amigo, deixa eu aproveitar e falar com você sobre a drogaria A Verdinha. 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Ok, vamos lá então, vamos trazer aí o nosso Sidney Marinho, rapaz, é, vamos lá, meu irmão. Hoje, Sidney Marinho e a turma do Agito Esportivo, meu explosão. Hoje tem Copa do Brasil, Sidney, bom dia, irmão.
4: Oi, Amauri, bom dia, meu irmão, para você, para quem tá com a gente aqui na Ondas, um abraço carinhoso nessa terça que tem Copa do Brasil, né? A gente tá aqui em São Paulo, numa conexão rumo a Salvador. Eu, Sidão e Renata, a gente vai transmitir na quinta o Flamengo contra o Vitória, lá no Barradão. Hoje já tem um jogo importante, que é o jogo do Fluminense contra o Operário de Ponta Grossa no Maracanã. E o Fluminense tem que vencer, Amauri. Foi 0-0 lá no Paraná. Então, um novo empate leva a decisão da vaga para os pênaltis, o que não é bom, né? É bom resolver logo. É bom lembrar que esse mesmo Operário, ano passado, deu um trabalho danado ao Vasco. Empatou os dois jogos, levou para os pênaltis e o Vasco só conseguiu a classificação nos pênaltis para seguir na Copa do Brasil, onde acabou finalista no ano passado. Então é bom fazer o alerta, né? O Zubeldía poupou parte dos jogadores na partida de sábado contra o Vitória e tem hoje, à exceção do Martinelli, a força máxima à disposição. Inclusive o Lúcio Acosta relacionado para o jogo e pronto para ajudar o Fluminense nessa luta. O Fluminense é favorito, o torcedor estará no Maracanã, mas o torcedor está meio desconfiado. A fase do Fluminense não anda das melhores, mas ainda assim eu creio numa classificação do Fluminense logo mais no Maraca. O Marcelo Marinho vai transmitir esse jogo aqui na Ondas e também no nosso canal do YouTube, no canal Litoral News, o número 1 do Brasil. A rodada segue amanhã. Amanhã tem Vasco e Paysandu em São Januário. O Vasco ganhou por 2-0 lá em Belém. Então é favoritíssimo, né? Tá praticamente classificado. Só uma zebra gigantesca para tirar o Vasco dessa Copa do Brasil. O Renato deve até poupar alguns jogadores, porque no fim de semana o Vasco vai a Porto Alegre enfrentar o Inter pelo Campeonato Brasileiro. Na quinta, os outros dois jogos envolvendo cariocas na Copa do Brasil. Como eu disse, o Flamengo estará em Salvador, a gente está seguindo para lá agora para esperar a delegação do Flamengo. O jogo é no Barradão, o Flamengo venceu só por 2-1 no Maracanã. Então é um jogo difícil, Amauri, não é um jogo fácil para o Flamengo esse de quinta-feira. Mas nos últimos jogos lá no Barradão, o Flamengo sempre venceu nas três últimas partidas pelo brasileiro. Ganhou por 2-1, né? Se vale o retrospecto, se vale a qualidade do time, o Flamengo também é favorito. E na quinta, às 18 horas, o Botafogo tem o duelo contra a Chapecoense, um outro duelo de Série A do Campeonato Brasileiro. No primeiro jogo no Nilton foi 1-0 só para o Botafogo, mas a vantagem é boa. E o Botafogo também tem toda a condição de passar. Os cariocas todos são favoritos. Se não houver zebra, os quatro avançam para as oitavas de final dessa Copa do Brasil edição 2026. Tá bom, meu irmão? Uma boa viagem para a gente. Amanhã já falo contigo lá direto de Salvador. 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Boa terça, meu irmão. Até amanhã. Fica
1: valeu, com Deus, Amauri. Valeu, obrigado, Sidney. Boa viagem, meu irmão. Tudo de bom para você, hein? Agora são 11 horas e 8 minutos e eu falo contigo, meu querido irmão, sobre a Unimed Cabo Frio. 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Vamos lá, coração. Vamos ouvir o Carlos Ernesto. Eu tô aí com o Carlão. Teve uma audiência, né? Galera aí, né? Trabalhando para trazer as escolas, o desfile das escolas de samba. Carlão, como é que foi essa audiência? Como é que foi essa região aí, hein, Carlão? Bom dia.
6: Bom dia, Mauri. Bom dia, ouvintes da Ondas FM, do programa Mauri Valério. Quem tá falando é Carlos Ernesto Carlão, secretário de Cultura do município de Cabo Frio. A Mauri, falando a respeito dessa audiência, né, que a Câmara Municipal, a Secretaria de Cultura e a Liga das Escolas de Samba tiveram na última quinta-feira, lá na Câmara Municipal, com as escolas de samba, na verdade, 9 escolas de samba. Aquela foi uma segunda audiência que nós tivemos, com as escolas, provocada até mesmo pelo Milton Alencar Júnior, junto com o Alfredo Gonçalves, os dois vereadores, que convidaram a Câmara, a Secretaria de Cultura e a Liga das Escolas de Samba para montar um projeto de revitalização do retorno das escolas de samba. Então, a gente entende que isso é um processo, e esse processo ele é longo, né, e de muita responsabilidade. Então a gente apresentou, a Secretaria de Cultura junto com a Liga apresentou esse projeto para as escolas de samba, que é um projeto para o Carnaval de 2027. Né? São muitos detalhes que a gente ainda está lapidando, existe uma programação durante o ano de 2026 e o compromisso das escolas de samba de assumirem o que foi proposto ou não. Então isso está ainda em conversa, em debate, em diálogo, para que a gente possa planejar o Carnaval de 2027. Como eu disse, é longo, trabalhoso e de muita responsabilidade. Então, vamos aguardar para ver como é que vai ficar isso aí, tá certo? Eu acredito sempre na manifestação cultural, sempre vou acreditar, mas com o pé no chão. Beleza, meu amigo? Um abraço grande aí para todos os ouvintes. E é isso. Nossa praia, você sabe, né? É cultura.
1: É isso aí, nossa praia é a cultura. E olha, e a gente, né, aqui o programa Tradição de acompanhar o Carnaval, né, as transmissões, nós fomos pioneiros, cara. A gente transmitia, o Luciano não estava ainda, Léo, então nem se fala. A gente transmitia o Carnaval com a bateria de carro para sustentar o nosso microfone. Né? Eu lembro o Lívio, que andava com a bateria, uma antena de quase 2 metros, era uma doideira. Hoje, isso aqui ou menos, né? Pá, direto na hora, que doideira, né? E a gente está nessa, vamos ver se a gente tem condições de ter escolas de samba, né? Eu estou vendo a movimentação da Abissínia, galera da Abissínia aí, a Império se movimentando por aqui. Então, é hora da gente ver se tem mesmo escola de samba para fazer o carnaval, não é? Porque escola de samba que não tem a comunidade junta, não cresce, não contagia. Valeu? Bom, vamos lá. Ô, Alisson, chegou a hora da gente se despedir, rapaz. O que que você olha tanto no telefone aí?
7: Estou trabalhando, Amaury.
1: Está trabalhando mesmo? Não está jogando tigrinho não, né?
7: Trabalhando, não.
1: Está jogando tigrinho não, né?
7: Nem sei como joga.
1: Pois é, uma gente viciada em tigrinho, cara. Em aposta. Eu tenho amigo que me liga de noite. Amaury, pô, bota R$5 aí para mim. Caraca, para jogar na porcaria de aposta online, cara. Doideira, né?
7: É, muito ruim mesmo, Amaury. Essa situação, né, das pessoas. Enfim, mas amanhã a gente vamos estar aqui, vamos ter um programa especial sobre Arraial do Cabo, falar sobre a cultura do lugar também, as pessoas também, falar das famílias cabistas também, dos shows na cidade. Vai ser um programa muito bom, muito feliz. Você que é de Arraial do Cabo, manda uma mensagem carinhosa aí do seu município, fazendo 41 anos. Fala pra gente qual show você vai curtir lá. Tem Léo Foguete, Marcos Ibellucci, Fábio Júnior, uma grande atração também no fim de semana, no domingo. Aí um domingo muito bom aí com o Fábio Júnior. Tem o Léo Foguete, tem Alexandre Pires também, pra quem gosta de um samba, de um pagode também. É a união de tudo pra família toda. tem muita diversão durante todo o fim de semana lá em Arraial do Cabo. Não é isso, Amorim? Um bom dia para todos e até amanhã.
1: Valeu. Vamos lá, ô, Luciano, vamos rapidinho voltar com o Gideon Souza. Ele está acompanhando a troca de comandos. O prefeito Serginho está falando nesse momento. É isso, Gideon?
8: Isso mesmo, Amauri, diretamente aqui do 18º Grupamento de Bombeiro Militar de Cabo Frio. O prefeito Serginho, nesse momento, está falando aí sobre essa troca, né? Como que vai ser benéfico e como o Eduardo Borges ajudou muito aí no crescimento da cidade de Cabo Frio. Ele destacou ainda que é o melhor grupamento do estado do Rio de Janeiro. Nesse momento ele continua falando, as famílias aí dos comandantes que vão fazer a troca também receberam homenagens, as esposas ganharam flores. Estamos aqui, continuamos aqui acompanhando, não houve ainda a fala do novo comandante, né? Teve apenas uma apresentação do seu currículo e qualquer outra informação, até mesmo pelo horário, Mauri, vamos trazer amanhã aqui no programa. Vou continuar acompanhando e as outras informações vamos trazer amanhã. Gideon Souza para o programa Amauri Valério, notícia o tempo todo.
9: O 18º Grupamento de Bombeiro Militar Cabo Frio, ao Tenente Coronel Anderson Gomes, assumo o comando do 18º Grupamento de Bombeiro Militar Cabo Frio.
1: Tá, e essa é exatamente quando um comandante passa o comando, né? Lembro que a Coronel Andréa passando aí pro Almeida, ela mesmo foi assim? Então, beleza, dá pra gente ver o que o Serginho falou aí, Léo? Dá pra gente ver aí? Dá não, Léo? Ô, Luciano, você não confio mais em você não, cara. Você quer sair pra ir correr? Quer sair pra ir comer mais pão? Não é, Léo? Fala sério, bota aí, rapaz. Se dá pra gente ouvir, é porque já tá no final, são 11h15. Tá na hora do nosso Leandro França.
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1: Beleza, meu irmão. 11h15. A gente tá chegando no final do programa. Agradecendo a você que esteve conosco até agora. O nosso bom dia. Muito obrigado. A gente, né, hoje tem o dia do enfermeiro, da enfermeira. E a gente tá mandando um abraço pra você, meu irmão, tão essencial na nossa vida. Vocês que treinam, né, para aguentar momentos de tensão, desespero de pessoas quando a gente vê um ente querido nosso é ruim, né? Puxa vida. Então, a você, enfermeiro, saúde, muita saúde, que Deus te dê sempre essa força que você tem para nos trazer de volta a uma realidade, não a desesperadora, mas aquela realidade da esperança, aquela realidade da força e da fé. Tá bom? Aos enfermeiros, um grande abraço. Pessoal, amanhã a gente volta, amanhã é um programa especial, amanhã a gente vai falar de Arraial do Cabo. Amanhã Arraial completa 41 anos de emancipação política administrativa, viu? A gente que esteve presente nesse processo, a gente vai amanhã fazer festa, estaremos conversando sobre muitas coisas aqui de Arraial do Cabo, tá bom? Um beijo, um abraço, Leandro França, bom dia, meu queridão, tudo bom?
12: Bom dia, Mauri, é especial do Arraial, Galo?
1: É especial do Arraial, é isso aí, amanhã a gente vai cantar de galo no terreiro cabista.
12: Que maravilha, Mauri.
1: Amanhã a gente tem histórias aí de pessoas, cabistas tradicionais, autoridades, enfim, vamos trazer Arraial do Cabo amanhã no seu 41º ano de emancipação. Valeu!
12: Viva o nosso Arraial!
1: Isso aí, melhor só o céu!
12: Que beleza! Abraço, Mauri!
1: Valeu, Leandrão, bom programa, queridão!
12: Obrigado!
1: Valeu, pessoal! Amanhã a gente tá de volta, tá bom? Fique em paz, ó, hoje tem Fluminense, tá? Sem torcida, Léo, isso, Léo, torce, desgraça, que eu quero que você perca essa mão o mais rápido possível, tá? Isso, vai correndo assim lá pra casa do, né, do vizinho. Pessoal, um beijo, um abraço, fique em paz e com Deus. Tchau, tchau, tchau, tchau, tchau,
11: tchau. 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
0: Bom dia, ótima terça-feira para todos, aqui na Rádio Ondas. A gente se encontra com sempre muita alegria.
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0: 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Bom dia, Iguaba Grande. Bom dia, Arraial do Cabo, semana festiva em Arraial. Bom dia, Cabo Frio, São Pedro da Aldeia, Búzios, Araruama, Saquarema, toda a área praiana, sinta-se abraçada. E principalmente bem informada a partir de agora e desde pela manhã, né? O Mauri Valério com toda a sua equipe. Programa Mauri Valério de 8 da manhã às 11h15 e daqui até 1 da tarde é o Região em Foco, trazendo sempre muita informação para o nosso povão. A sua bronca em destaque, a informação necessária para a sua rotina. Sempre um bate-papo interessante, um dia para o esporte, um dia para a saúde, um dia para a cultura, para a classe artística, um dia com a interatividade. Agitando a programação na voz do Zap. Estamos no ar ao vivo também no aplicativo Ondas FM App e no site ondasfm.com.br. Ótima terça-feira para todos. Muito obrigado por sua amizade e sintonia. Hoje, dia 12 de maio de 2026. Lua minguante, signo de touro. Faltam exatos 30 dias para a bola rolar na Copa do Mundo. Faltam 234 dias para 2027. 12 de maio, Dia Internacional da Enfermagem, Dia Internacional da Mulher na Matemática, Dia Mundial da Fibromialgia. É dia de tabelinha, é dia do esporte no Região em Foco. Vamos nessa? Até meio-dia, Região em Foco no ar.
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0: Sou eu, com e pela graça de Deus. A gripe tá tentando chegar, né? Pois é, esse tempo meio doido, né? Um frio danado nesse final de semana, agora o sol já brilha. Vamos trazer a previsão do tempo também em destaque no Região em Foco. Hoje é dia do quadro Tabelinha. Toda terça-feira, meio-dia, a gente deixa os demais assuntos de lado para falar só de esportes. O seu clube do coração em destaque. As notícias do Flamengo, Fluminense, Vasco e Botafogo, dos clubes de menor investimento do futebol do Rio de Janeiro, Copa Sul-Sudeste, Copa do Brasil, com emoções neste meio de semana. Estamos às vésperas da convocação final para a Copa do Mundo 2026. O técnico Carlo Ancelotti, no próximo dia 18, bate o martelo, anunciando quem serão os selecionados para representar a seleção canarinho no Mundial de Seleções da FIFA, que está começando. Faltam só 30 dias para começar a Copa do Mundo. 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Quero você participando do Região em Foco com seu recado. Quem é o aniversariante da família? E a prefeitura aí na sua cidade não está fazendo nada? Absolutamente nada? Seu bairro está largado, abandonado? Falta iluminação pública? A pista está esburacada? O problema é a saúde? O transporte? O abastecimento de água? O fornecimento de energia elétrica, os correios, o transporte coletivo? Acione a nossa produção, detalhe o problema. Nos ajude a te ajudar. Precisamos saber com detalhes qual é de fato a sua demanda para poder encaminhar para as autoridades. O quadro O Povo é Quem Sabe. O último bloco do programa traz as broncas do nosso ouvinte. Hoje nós temos alguns casos direcionados aqui à Prefeitura de Cabo Frio, ainda sem respostas, quem sabe até o final do programa, a gente tem um posicionamento do poder público cabofriense a respeito desses casos e também aguardo resposta da Prefeitura de São Pedro da Aldeia, em específico para o nosso ouvinte Marcos, que reclamou ontem dos buracos na localidade do Parque Estoril. Detalhe o problema, você pode entrar em contato conosco pelas redes sociais, Facebook, Instagram e WhatsApp da Rádio Ondas. Instagram, @regiãoemfoco. Instagram, @regiãoemfoco. siga-nos lá no Instagram e acompanhe também o nosso conteúdo publicado. Bem como no Facebook, Programa Região em Foco. Lá a gente compartilha as notícias, fotos dos convidados, agenda de entrevistas, o pensamento do dia, o balanço semanal do quadro O Povo é Quem Sabe. Te espero, internauta, no Facebook. Programa Região em Foco. WhatsApp da Rádio Ondas. 97401-2957.
2: Repete!
0: 97401-2957. Esse é o WhatsApp da Rádio Ondas, canal direto com a gente. 97401-2957. Ligação não!
3: Não.
0: Acabou o telefone, vamos convencionar. Agora é só o WhatsApp, mensagens de texto, áudios com duração de 1 minuto e 30 no máximo. Pode mandar áudios menores, mas o limite de tempo é 1 minuto e 30 para participar. 97401-2957. Fez foto? Fez vídeo dos problemas no seu bairro? Pode mandar para a gente também. 97401-2957. 16 anos de programa Região em Foco. Um programa na linha independente. O nosso objetivo é ajudar o coletivo, é o quadro O Povo é Quem Sabe. E tem também o nosso quadro interativo Voz do Zap. Amanhã, as respostas para a pergunta da semana.
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0: Toda semana uma perguntinha e a sua opinião deixa a nossa quarta-feira mais animada, mais interativa. É o quadro Voz do Zap. Sempre um tema diferente, um assunto curioso com a sua opinião, seu depoimento acerca dele. Um dos lugares mais populares do mundo é dentro de um ônibus. E vamos ser sinceros, acontece de tudo dentro do ônibus, né? Nessa semana, pergunta da Voz do Zap. Qual situação mais curiosa você já viu dentro de um coletivo? Responda pra gente a sua Voz do Zap. Se você não presenciou esse momento, mas alguém te contou e ficou marcado na sua memória, pode compartilhar também. Qual situação mais curiosa você já viu, presenciou ou soube dentro de um coletivo? Conta pra gente na Voz do Zap. 97401-2957. 97401-2957. O ônibus, o transporte municipal, intermunicipal, o transporte coletivo faz parte do nosso cotidiano. No vai e vem, sempre tem situações inusitadas, curiosas, marcantes. É o que a gente quer saber na Voz do Zap, a pergunta da semana. Qual situação mais curiosa você já viu em um coletivo? Mande sua resposta pra gente. Queremos nos divertir com a sua participação. Entre em contato pelo WhatsApp da Rádio Ondas, 97401-2957. Diga o seu nome e o seu bairro e responda a pergunta da semana. Qual situação mais curiosa você já viu em um coletivo? Queremos saber. 97401-2957. O convite está feito. De hoje para amanhã, a gente vai reunindo as participações, fazendo a devida triagem, e amanhã a gente coloca no ar os depoimentos, as respostas para a Voz do Zap. 97401-2957. Não deixe de participar, a sua opinião é sempre um grande barato por aqui. 97401-2957. A Voz do Zap tá lançada e eu quero você participando, meu amigo, minha amiga ouvinte. 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Super pedida para esta terça-feira. Região em Foco começando. Obrigado por sua sintonia e carinho. Tá na onda, está com tudo, terça-feira. Dia de esporte, daqui a pouquinho o quadro Tabelinha. Hoje com um desfalque já confirmado. A Thaís Loureiro, a vascaína do Tabelinha, está gripada. Foi acometida por uma virose. Então hoje desfalca o Tabelinha. Vou fazer a cobertura do Vasco da Gama, mas tem o Flamengo com a Aline, tem a botafoguense Júlia, a tricolor Marjorie, tem Arthur Rangel com o esporte local e o Dário Monteiro também. Logo mais, meio-dia, a gente fala de esportes no quadro Tabelinha. Nessa primeira sequência, balanço econômico e também a previsão do tempo. Informações pela área praiana. E aqui no Região em Foco você já está acostumado. Noticiamos apenas o que faz a diferença na sua rotina. Notícias que movimentam o seu cotidiano. Oba-oba do poder público a gente não divulga. Inclusive, a cada 10 releases que recebemos das prefeituras, somente um ou dois tem interesse coletivo. O resto é tudo a prefeitura jogando confete. Então, pra gente não tem interesse. Acontece hoje em Cabo Frio o primeiro encontro de fibromialgia e dores crônicas da cidade, na Estácio. O Forte São Mateus, aqui em Cabo Frio, está recebendo uma exposição coletiva. A cidade mais bonita do mundo. Saquarema tem inscrições abertas para a primeira conferência municipal ODS, que vai acontecer amanhã e quinta-feira. A ouvidoria itinerante de Araruama está hoje na Praça da Bíblia, até 2 da tarde, prestando atendimentos. Primeiro assunto é economia.
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0: O dólar opera em queda de 0,09%, cotado a R$ 4,89. Os planos de saúde coletivos tiveram reajuste anual médio de 9,9% nos 2 primeiros meses deste ano. Os dados se referem aos reajustes anuais praticados pelas operadoras nos 2 primeiros meses do ano e foram divulgados sexta-feira pela ANS, Agência Nacional da Saúde Suplementar, que é o órgão regulador do setor. Diferentemente dos planos de saúde individuais ou familiares, que são celebrados celebrados diretamente com as operadoras para a própria pessoa e dependentes, os reajustes dos planos de saúde coletivos são decididos por meio de livre negociação entre a pessoa jurídica contratante e a operadora ou administradora do plano. No caso dos planos individuais, é a ANS que determina a mudança de valor. Os dados mais recentes da Agência Nacional de Saúde Suplementar, relativos a março deste ano, apontam que o Brasil tinha 53 milhões de vínculos de planos de saúde. Uma pessoa pode ter mais de um contrato, vale lembrar, um aumento de 906 mil em um ano. Ou seja, em cada 100 clientes de planos de saúde no Brasil, 84 eram de planos coletivos.
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0: Terça-feira de sol. Entre algumas nuvens na região, mas não esquenta e nem tem chuvas previstas para hoje. Os ventos podem ser frios, portanto. Direção sudoeste e intensidade moderada. Com umidade relativa do ar na média de 72%, a temperatura varia entre 23 e 18 graus. Os dados são do Clima Tempo. E atenção, muitas praias estão de ressaca. A paisagem é belíssima para a gente acompanhar de fora d'água. Não entre, evite o mergulho, evite aí a saída de barco, evite as pedras, evite a pescaria nas pedras, porque as ondas estão gigantescas em alguns trechos da nossa orla. Eu vi algumas imagens da Praia Grande mais cedo, belíssima Praia Grande de ressaca, mas para que a gente possa contemplar de longe, bem longe.
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0: Intervalo, primeiro do Região em Foco nesta terça-feira. Ufa, deixa eu tomar aquela água para molhar a goela. Volto daqui a pouquinho com os aniversariantes deste 12 de maio. Com a nossa lista de alô, encontrei uma amiga querida no supermercado na última sexta-feira. E hoje eu vou mandar um abraço especial para ela aqui de São Cristóvão. A frase para hoje é do Antifonte. De tudo quanto gastamos, o mais caro é o tempo.
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3: 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Que alegria ter a sua sintonia, sua amizade, um dia incrível para todos. 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

0: do Brasil. E hoje também tem esporte aqui no Região em Foco, com o quadro Tabelinha daqui a pouco. Quero mandar um abraço especial ao meu parceiro Jobson, em Arraial do Cabo. Jobson, toda a família. Alô, X Pastel e turma caprichosa aí nas refeições. Um abraço, obrigado, Jobson, a você, a sua esposa, ao sogro e ao filhão. Excelente começo de semana, muito obrigado, sempre nos dando carona, também sintonizados no radinho do carro. E aí, Geraldo, por falar em carona, a carona do Geraldo também é sempre bem-vinda. Fala, amigão!
1: Bom dia, meu amigo Leandro França, mais um dia, mais uma terça-feira abençoada. Bom programa aí, um abraço para você e para todos os ouvintes da Rádio Onda.
0: Muito obrigado, Geraldo. Geraldo Magela, maravilhosa terça-feira, amigão. Obrigado aí pela carona, pessoal no Recanto do Sol, também em São Pedro da Aldeia, aquele abraço especial. Na última sexta-feira eu estava a fazer compras e encontrei um amigão meu que é o Nelsinho. Nelsinho, produtor de eventos, ali do Clube Progresso. Um abraço a todo o pessoal do Clube Progresso, tradicionalíssimo clube aqui no bairro São Cristóvão, em Cabo Frio. Essa galera é nota mil e Nelsinho sempre fazendo os eventos com muito capricho, eventos que marcam época, né? Levando música boa pra galera, aquela animação, aquele alto astral ali no Clube Progresso. Um abraço, Nelsinho. E em especial pra sua mamãe, Nelsinho, que é uma simpatia, um docinho de pessoa. A Nete, que eu encontrei no mercado na última sexta-feira. Nete, querida amiga, muito obrigado. Puxa vida, fiquei muito feliz de lhe conhecer pessoalmente. Nelsinho falou: Leandro, eu tenho uma pessoa aqui que quer muito te conhecer. É a minha mãe, Nete, que não perde um Região em Foco. Ah, Nete, muito obrigado, ó. Um beijo, você tem um amigo aqui na Rádio Ondas. Dê um abração também no seu Zé Maria e toda a família aí em São Cristóvão. Muito obrigado, ótimo dia pra vocês. Alô! Abração pro Jaime em Figueira, Ana, Rafael, aquele abraço, amigos. Rafa Martins, fala, Rafa, um abraço. Rafa fez umas figurinhas novas pra mim, rapaz. Chique no último. Um abraço, valeu, Rafa, muito obrigado, sucesso sempre. Cris, bom dia, mandou uma mensagem aqui pra gente com umas figurinhas bem legais. Muito obrigado, Cris. Olha o áudio da Terezinha.
2: Bom dia, Leandro, família, bom dia. Deus abençoe vocês, paz do Senhor pra vocês. Tudo bem com vocês? Tudo bem? Um beijão pra tua mamãe, um beijão pro Flávio, tá? E mandando os parabéns pra Igor Pereira de do Vianteiro, tá? Que tá completando mais uma primavera no dia de hoje. E Dagmar Ferreira, daqui de Piabetá, tá? Beijo, beijo, beijo pra vocês. Um feliz aniversário pros dois. Que Deus abençoe, que dê muitos e muitos anos de vida pros dois.
0: Parabéns, parabéns. Obrigado, Terezinha, pelo seu carinho. Maravilhoso dia, minha amiga.
2: Saudações, Cristiane. Saudações, Rubens.
0: Aí sim, um beijo, Terezinha, muito obrigado. Agenda de aniversariantes da Terezinha, todo dia tem uma novidade e a gente participa dessa festa com alegria. Um beijo, Terezinha. Alô! Bom dia com áudio, fala, Serjão.
3: Bom dia, Leandro França, ótima terça-feira aí, meu querido.
0: Obrigado. Tamo junto.
3: Pra nós. Hoje estamos desfocados de Thaís, hein?
0: É a vascaína.
3: Tá gripada. Não tem problema, não. Lá ela tá escutando o Vascão lá.
0: Tá certo.
3: Tá bom, Leandro? Tamo junto aí.
0: Obrigado, Sérgio. Um abração pra você. Tudo de bom. Bom dia, Rômulo.
4: Bom dia! Pensa num cara que tem um coração bom. Um cara enorme. Um cara líder de audiência. Leandro França.
0: E rapaz, boa.
4: Meu obrigado. Amigo. Tenha uma ótima terça-feira, tá?
0: Eu também, muito obrigado.
4: Que Deus abençoe seu dia e sua família, tá?
0: Amém,
4: Rômulo. Vou aparecer qualquer dia aí pra gente conversar, a gente bater um papo aí. Eu vou pagar o almoço aí pra mim e pra tu aí, Cabo Frio, valeu?
0: Opa, tá chique, hein? Um abraço, Rômulo. Puxa, muito obrigado, amigo. Só o seu carinho já vale ouro. Um abraço pra você, pra Matheus, Josué. Conte sempre com seu amigo por aqui. Ótima terça-feira, obrigado pelo carinho. Graça, Maria das Graças, nossa querida ouvinte. Ô, Maria das Graças, obrigado pela mensagem. Bom dia, Leandro. Que Deus nos abençoe. Amém a você também. Fala, meu amigo Manuel. Abraço, Manuel de São Cristóvão. Manuel já interagiu aqui com a gente na Voz do Zap, já trouxe uma história curiosa e amanhã a Voz do Zap promete, hein? Quero sua opinião a respeito do tema da semana. Qual foi a história mais curiosa, a situação mais curiosa que você já viu, já vivenciou ou já soube?

0: dentro de um ônibus, de um coletivo. Conta pra gente, o Manuel já contou a história dele, muito interessante por sinal. Um abraço, Manuel, um abraço pra você. Abraço, meu amigo Zé Carlos e toda essa equipe maravilhosa do Bate Boca Lanches. 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Um abraço a toda a equipe, muito obrigado, ótima terça-feira. Tem mais recado aqui no WhatsApp da Rádio Ondas, 97401-2957. Meu bom dia para Nilma Sabino, obrigado Nilma por sua mensagem, pro meu irmão querido William. Tudo bem, irmão? Bom dia.
1: Bom dia, meu irmão querido Leandro França. Bom dia a todos os ouvintes do Região em Foco. Fica com Deus, meu irmão. Tamo junto.
0: Bom dia, amigão. Bom dia, grande irmão William. Um abraço. Ellie de Rio de Janeiro, a minha mamãe. Tá atenta porque hoje tem tabelinha e ela não perde o nosso quadro esportivo. Bom dia.
2: Bom dia, Leandro. Bom dia, queridos ouvintes. Oba, hoje tem tabelinha. E o Mengão tá mandando bem, né? Vamos devagarinho, mas estamos chegando lá. Estamos quase lá já. E é isso. Um beijo para todos. Beijos. Um resto de semana abençoado para todo mundo. E um abraço especial para a nação rubro-negra. Para cima deles, saudações rubro-negras, Mengão malvadão. Mulambada com todo orgulho. Se vocês pensam que vocês estão atingindo a gente... Eu vou tirar um áudio só para contar a história de como surgiu esse nome, Mulambada. Não nos ofende, não nos agride, não nos atinge. É motivo de orgulho. Depois eu vou contar por quê.
0: Tá bom.
2: Um abraço
0: para
2: todo mundo.
0: Um beijo, amada. Lindo dia. Pode mandar para a gente em áudio. Só naquela formatação, por gentileza, áudios de até 1 minuto e 30, é o nosso tempo limite. Bom dia, Marilza! Um grande beijo, minha querida amiga, torcedora do Fluminense, na escuta. Volta com a gente, Rômulo, o que você manda?
3: Fala, Leandro França.
0: Oi.
3: Fala pra essa minha amiga aí, estamos chegando no topo da tabela, hein?
0: É
3: só estamos com 4 pontos de diferença, hein? Vamos chegar lá!
0: Pois é, rapaz, se deixar chegar, o Flamengo leva, né? Um abraço, Rômulo, obrigado. O Sérgio mandou uma figurinha aqui pra gente, rindo pra caramba da mulambada. Essa foi boa, disse o Sérgio. Um abraço, Sérgio, vascaíno, ligado com a gente. Nazaré, bom dia, meu querido amigo Leandro França. Que Deus te abençoe, você e sua família. Uma semana abençoada. Nazaré! Um beijo, minha amiga Nazaré Sena, meus amigos queridos aí no Manuel Correia. Deu um abração no Coroa também, toda a família. Muito obrigado, pessoal. Ótimo dia. Vidinho Porto, tudo bem, Vidinho?
4: Bom dia, meu amigo Leandro França.
0: Bom dia.
4: Bom dia, ouvinte. Um bom dia especial pro meu amigo Fábio, lá do Vinhateiro.
0: Tá vendo, Fábio?
4: E o irmão dele, Flávio.
0: Tá com prestígio, hein?
4: Uma boa terça-feira para nós.
0: Boa terça.
4: Leandrão, hoje continuamos com aquele projeto nosso na Praça de São Cristóvão, né? É, primeiramente aquele culto, depois aquele jantar maravilhoso feito pela Dona Mônica, uma mulher guerreira, uma mulher de Deus. Ela confecciona essas quentinhas sem pedir nada em troca. Nada, nada, nada, nada. Só oração. Deu orar por ela, que já houve dias... dela fazer essas quentinhas aí e o gás acabar na metade da confecção da quentinha e ela aí pegar madeira nas obras e fez a quentinha as comidas na lenha, entendeu? Então vamos orar por ela aí, para Deus dar força a ela. Já houve ocasião dela fazer essas quentinhas caidinha com a virose, pegou uma virose forte, agora tá se recuperando já, graças a Deus. E um abração pro esposo dela, seu Leonardo, seu Léo, como é conhecido lá, nosso projeto lá. Seu Léo também é um guerreiro, vai comprar nos mercados, comprar a comida, ver preço bom. Um abração pro seu Léo aí, tamo junto, Leandrão.
0: Tá dado o recado, um abraço, Vidinho, excelente terça-feira, obrigado pela sintonia. Vidinho também já respondeu a voz do Zap aqui com a história dele, vivida dentro de um coletivo. Fala, Genô!
5: Bom dia, meu bom amigo, Leandro!
0: E aí, Genô?
5: Escuta, bom. Leandro!
0: Tudo bem?
5: Bom amigo. Leandro, bem, amigo. França.
0: Oi.
5: Mulumbada é sempre mulumbada. Essa é a oficina do Flamengo, as mulumbadas.
0: Isso não é fácil.
5: Eu quero saber que essa moça aí vai falar aí sobre as mulumbadas.
0: Será que vai falar?
5: Mulumbada vai ser sempre mulumbadas, não tem jeito. É o time da Framáfia, as mulumbadas.
0: Ah, Genô.
5: Sobre o...
0: Diz.
5: O tempo da semana, Leandro França.
0: Isso.
5: Ao meu falo.
0: Isso.
5: Valeu?
0: Valeu.
5: Um episódio que eu vi. Valeu, meu amigo Leandro França. Fitim, as mulumbadas.
0: Agenor não perde tempo, né, Agenor? Um abraço, Agenor. Obrigado aí pela sintonia. Ó, tô curioso pra ouvir essa história dentro do ônibus, hein? Conta pra gente aqui, participe da voz do Zap. Você não pode ficar de fora. Um abraço. Jorge Murilo, e aí, Jorge? Como vai? Bom dia, Jorge.
6: Bom dia, meu amigo Leandro França e esta equipe maravilhosa.
0: Tudo bem?
6: Hoje é terça-feira, dia da tabelinha. Grande abraço para todos. Saudações, rubro-negra e Criciúma.
0: Valeu. Obrigado, Jorge. Um abraço especial pra você, amigão, aqui no Peró. Minha amiga Alzeni, Jardim Especial. Esperança. Um bom dia especial pra você. Obrigado, minha amiga Alzenir, pelo carinho. 974012957 é o caminho da sua mensagem.
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0: Agora os aniversariantes, quem está soprando velhinhas hoje é um integrante da Rádio Ondas FM, é gente nossa e é tudo nosso. Aqui na programação da Rádio Ondas, no domingo, de 8 a meio-dia, meu amigão Luiz Carlos Massa comanda o Tudo Nosso e ele é meu amigo há bastante tempo, por muitos e muitos anos, e é a amizade que eu quero levar para a eternidade, para o resto da vida. O Luiz Massambaba, Luiz Carlos Massa, apresentador do Tudo Nosso aqui na Rádio Ondas, completa mais uma primavera nesse 12 de maio. Parabéns, Luizito! Um abraço, tudo de bom, muitas vitórias, muitas realizações. Feliz aniversário, são os nossos sinceros votos. Parabéns! Em Arraial do Cabo, quero aproveitar e mandar um abraço ao meu amigo Henrique. Henrique Vieira, secretário de Serviços Públicos de Arraial do Cabo, compartilhou aqui uma novidade com a gente de Arraial. Arraial do Cabo está festejando essa semana o aniversário de emancipação e tem novidade também no serviço público cabista, né, Henrique?
8: Bom dia, meu amigo Leandro França.
0: Bom dia.
8: Tudo bem?
0: Tudo bom.
8: Então, irmão, começamos a receber nossos contêineres, né? Nós visitamos 700 contêineres e vamos estar implantando na nossa cidade aí. Estou te passando esse recado aí para você estar ciente. Mais uma vitória para o nosso município. E vamos que vamos para a luta.
0: Que legal, Henrique.
8: Serviço público lutando aí para dar um serviço digno aí para a nossa população. Grande abraço, Leandro.
0: Um abraço, Henrique. Obrigado, amigão. Então, são containers que estão chegando na cidade, 700 containers para Arraial do Cabo licitados. Aquela espécie de caçamba, mas com uma tampa, né? A vantagem é que tem a tampa e certamente vão ser colocados aí dispostos em pontos estratégicos da cidade para facilitar a coleta do material. Enfim, bacana. Um abraço, Henrique, secretário de Serviços Públicos de Arraial do Cabo. Obrigado aí pelo carinho, pela sintonia e pela informação repassada em primeira mão aqui em nossa programação. Aquele abraço, meu aliado, tudo de bom. Informação agora, 11h57 até 2 da tarde, a Ouvidoria Itinerante de Araruama está levando atendimento direto ao cidadão em espaço público, permitindo a apresentação de demandas e sugestões populares direcionadas ao setor público municipal. A programação está acontecendo na Praça da Bíblia, em Araruama. E acontece hoje em Cabo Frio o primeiro encontro sobre fibromialgia e dores crônicas de Cabo Frio, ministrado no auditório da Estácio. A fibromialgia, vale lembrar, é uma síndrome que causa dor generalizada nos músculos e tendões, interferindo no funcionamento do sistema nervoso central e causando fadiga extrema, distúrbios do sono, entre outros sintomas. Esse problema afeta principalmente mulheres entre 30 e 50 anos. Então, na programação do simpósio, especialistas hoje vão debater os tratamentos, nutrição e bem-estar para os pacientes de fibromialgia. No auditório da Estácio, hoje, de 4 da tarde às 19 horas. O Forte São Mateus, em Cabo Frio, recebe, até 31 de maio, a exposição coletiva A Cidade Mais Bonita do Mundo. As obras de 9 artistas estão expostas para visitação gratuita no equipamento cultural todos os dias, de 9 da manhã até às 18 horas. Saquarema sedia nesta semana a primeira conferência municipal ODS. O evento será amanhã, de 9 da manhã às 5 da tarde, na quinta-feira, de 9 da manhã às 13 horas, na Casa do Educador, em Porto Novo, servindo como etapa preparatória para a Conferência Nacional com Participação Popular na elaboração de propostas para Saquarema. As inscrições para participação do público em geral devem ser feitas pelo aplicativo Colab. Nós temos um link para as inscrições. O link é impronunciável, mas já publicamos no nosso site ondasfm.com.br, na aba Notícias, e também no Facebook. 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
1: Tá na onda, está com tudo, estamos de volta ao vivo, é hora do esporte, é o quadro Tabelinha chegando, agora ao vivo, Rádio Ondas, hora certa, 12:04. 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
1: Toda terça, sempre meio-dia, a gente fala de esportes em dois blocos. A partir de agora, só esportes dentro do Região em Foco. No final do programa, ainda temos o último bloco com mais alô, reivindicações, o quadro O Povo é Quem Sabe, mas agora é o quadro Tabelinha, focado no esporte, dentro do programa Região em Foco. Deixa eu trazer logo o Arthur. Arthur Rangel, tudo bem, meu nobre? Arthur Rangel, cara do blog Tá em Jogo, sempre atualizado. Diz pra mim as novidades. Cabo Friense, Araruama. Ah, tô sabendo que o Araruama, enfim, vai estrear o seu estádio profissionalmente. O estádio Rei Pelé, enfim, será a casa do Araruama na Segundona. Mais detalhes contigo, Arthur. Tudo bem? Boa tarde.
3: Olá, Leandro França. Olá, amigos sintonizados no Rádio Ondas FM 97,7. Tivemos aí segunda rodada da Série C do Campeonato Carioca. O Búzios, em parceria com a Arraial do Cabo, venceu por 1-0 o Brescia. E tá bem, hein? Tá lá na terceira... É, rapaz. Chegou aí a vice-liderança do seu grupo dentro do Campeonato Carioca da Série C. É, o Búzios está lá com 4 pontos, o Séries lidera o Grupo B com 6. O Nissouza em terceiro com 3 pontos, junto com o Rio Barra, 3 pontos. E no Grupo A, hein, o Cardoso Moreira lidera com 6 pontos, Taboraí Profute com 4, Campos Atlético em terceiro com 4 pontos e o Vera Cruz em quarto com 3 pontos. Próxima rodada, o Búzios vai enfrentar o Roxinho Campos Atlético no dia 17 de julho, às 3 horas da tarde, no próximo domingo, lá em Campos, Campos dos Goitacazes. Vamos falar em nossa Liga Fute6, hein?
1: Bora.
3: É, o Hack venceu o São Vicente por 3-2, o Borussia venceu o Inter de Litrão por 5-0, o time do Finados venceu por 6-5 Revoada, a equipe do Milan venceu por 6-3 o Primos Dominos, e a equipe do Cachorreira venceu o Inter de Meião por 4-3. Isso tudo pela Série A, hein? Série B, Shakhtar 7, Flalagos 4. Tivemos aí a conquista do título da Série B com Trombadinhas vencendo o CAC, Clube Amigos do Seda. É, 4-1. Vai na sorte 9, 3 Garotos da Vila. E fechando, 8 Kashima, 4 Oscrias. Essa foi aí a rodada da nossa Liga Fute6. Campeonato Carioca, Série A2. Tivemos aí jogos da terceira rodada, jogadas no último sábado. Americano venceu no Arizão o Olaria por 2-1. O Audax no Ronaldo Nazário venceu por 3-2 o Araruama. 0-0 Serrano e Bom Sucesso. E o Resende no Estádio Trabalhador recebeu a Cabo Friense empatando em 2-2. A liderança é do Americano de Campos com 6 pontos. Resende segundo com 5 pontos. Serrano logo atrás com 5. Pérolas Negras, Olaria, Cabo Friense, Bom Sucesso, do quarto ao sétimo, respectivamente, com 4 pontos. A América, São Gonçalo, Audax e Maricá, ambos com 3 pontos, do oitavo ao décimo primeiro. E o Lanterna é o Araruama, que ainda não pontuou. Pode pontuar no próximo sábado, jogando em casa, hein? É,
1: até que
3: no estádio Rei Pelé, saiu aí a legalização do estádio para jogar próximo sábado no estádio Rei Pelé, no município de Araruama, contra o Americano. A última vez que um clube de Araruama jogou no seu município foi em 2012, hein? Oh, é, tem tempo, hein?
1: Muito tempo.
3: Foi derrota, viu? Para a América de Três Rios por 1-0. O Rubro, que é um clube tradicional da cidade, na época o estádio ainda estava aí com o nome do Guarabara, antes Mário Castanho. Vamos falar agora da quarta divisão do Campeonato Brasileiro.
1: Tiver... Bom, antes da quarta divisão, só dar uma passadinha aí. Obrigado, Arthur, pelas informações da Segundona Estadual. Acabou Friense, tem 4 pontos ganhos, né? Tá em 6º lugar na segundona estadual. Tem a mesma pontuação do Pérolas Negras, que está dentro do G4. Próximo jogo da Cabo Friense na segundona vai ser contra o Serrano, às 15h, aqui no estádio Correão, em Cabo Frio. Então, sábado, 15h, Cabo Friense e Serrano se enfrentam pela 4ª rodada da segundona estadual. O Araruama também volta a campo no sábado, jogando no estádio Rei Pelé, em Araruama. O Araruama, pela primeira vez, vai jogar diante da sua torcida. Então, sábado, às 15h, contra o Americano, que é o líder da competição, pedreira aí no caminho da Arara. Pode completar, meu nobre, Arthur Rangel. Série C, Série D, vem com a gente.
3: Nacional da cidade, na época o estádio ainda estava aí com o nome do Guarabara, antes Mário Castanho.
1: No caso, Araruama.
3: Vamos falar agora da 4ª divisão do Campeonato Brasileiro. Tivemos aí os seguintes resultados. Pouso Alegre, no Manduzão, venceu o América por 3-0. 15 de Piracicaba venceu o Sampaio Correia no Serra Negra por 1-0. A Portuguesa da Ilha jogou contra o Água Santa, empatou em casa por 2-2 no Luso Brasileiro, na Ilha do Governador. E o Noroeste venceu o Maricá, por 3-0. Já no Benitão, o Velo Clube empatou com o time do Nova Iguaçu em 1-1. O Madureira venceu a Portuguesa da Ilha por 1-0. No grupo A13, a Portuguesa de Desportos lidera com 11, Água Santa em segundo com 10, Portuguesa da Ilha com 9, Madureira em quarto com 7, Pouso Alegre em quinto com 7, América do Rio em sexto com 5 pontos. No grupo A14, a equipe do 15 Piracicaba lidera com 12, Velo Clube em segundo com 9, Noroeste em terceiro com 8, com 8 em quarto, a equipe do Sampaio Correia, Maricá em quinto com 7 pontos e o Nova Iguaçu em sexto com 3 pontos. Tivemos também a decisão da Liga das Palmeiras.
1: Antes da gente falar da decisão da Liga das Palmeiras, desculpa, meu amigo Arthur Rangel, estou te interrompendo hoje. É só para a gente poder concluir o raciocínio a respeito da Série D do Campeonato Brasileiro. Nós começamos o retorno no final de semana. A Série D do Campeonato Brasileiro são 2 grupos envolvendo clubes do Rio de Janeiro. No grupo 13, 3 equipes. Lusa Carioca, Madureira e América. No grupo 14, 3 equipes. O Galinho da Serra, o Sampaio Correia, o Maricá e o Nova Iguaçu. No grupo 13, o melhor time do Rio, pontuado, é a Lusa Carioca, Portuguesa do Rio. No final de semana, a Portuguesa do Rio, como disse aí o Arthur, empatou com a Água Santa, deu muito mole à Portuguesa, pois vencia o Água Santa até os acréscimos com homem a mais. Mesmo com homem a mais, conseguiu levar o empate do Água Santa, poderia estar na liderança do Grupo 13. O Madureira foi o vencedor do final de semana, venceu a Portuguesa de São Paulo, tradicional rival, aí por 1-0 em Conselheiro Galvão. Madureira entrou no G4 com essa vitória, está em quarto com 7 pontos. O América com 5 pontos, está em sexto, ainda pode chegar. Próximos jogos, 7ª rodada da Série D, América do Rio e Madureira jogam em Edson Passos no sábado, a Portuguesa Carioca no sábado também joga, vai a Pouso Alegre encarar a equipe da casa, o Pouso Alegre. Já no grupo 14 da 4ª divisão, final de semana, o Maricá perdeu em casa para o Noroeste, 3-0, e se complicou, saiu do G4 com esse resultado, deu a vaga ao Noroeste, ao Norusca, lá de São Paulo. O Galinho da Serra jogou fora de casa, perdeu para o 15, que é a equipe mais forte do grupo, o 15 de Piracicaba, por 1-0, Sampaio Correia poderia ter tido melhor sorte. E o Nova Iguaçu arrancou o empate fora de casa com o Velo Clube. O Velo Clube teve um jogador expulso, Nova Iguaçu se aproveitou e conseguiu buscar um ponto. Ainda assim, a situação do Laranja da Baixada ainda é muito delicada. É o último colocado do grupo 14 com 3 pontos. Sampaio Correia está no G4, está em quarto com 8 pontos. E o Maricá com 7 pontos está em quinto, correndo por fora. 7ª rodada, 4ª divisão nacional. Maricá recebe o 15 de Piracicaba sábado em Maricá. Já o clássico regional, Nova Iguaçu e Sampaio Correia, será sábado às 17h na Baixada Fluminense. Pode voltar, Arthur.
3: No grupo A14, a equipe do 15 Piracicaba lidera com 12, Velo Clube em segundo com 9, Noroeste em terceiro com 8, com 8 em quarto, a equipe do Sampaio Correia, Maricá em quinto com 7 pontos e o Nova Iguaçu em sexto com 3 pontos.
1: Beleza.
3: Tivemos também a decisão da Liga das Palmeiras, fica ali no Jardim Excelso ali, no Campo Society do Flamengo. Na última quarta-feira tivemos aí a decisão entre a Real City e Nova Holanda. Nova Holanda se sagrou campeão da Liga das Palmeiras, vai poder estar jogando aí o Carioca, o estadual, que vai acontecer em Cabo Frio, hein? Em breve vamos anunciar aí as datas do evento que vai acontecer, o estadual de futsal em Cabo Frio. 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Arthur Rangel para a Rádio Ondas FM. Forte abraço a todos.
1: Um abraço, Arthur. Muito obrigado, amigão, pelas informações. Um ótimo resto de semana. Grande Arthur Rangel, titular do Tabelinha, trazendo as informações do esporte aqui pra gente. Mário Gama também compartilhou o resultado do terceiro lugar, a disputa do terceiro lugar da Copa Manuel Correia de Futebol Society. Jogo do final de semana passado, o Guarani derrotou o Manchester por 5-3. A final da Copa Manuel Correia de Futebol Society foi adiada no final de semana por conta das chuvas. Então, sexta-feira, teremos a decisão entre Reserva United e Red Bull Manuel Correia na Copa Manuel Correia de Futebol Society. Mário, até sexta-feira, passa pra gente, por gentileza, o horário aí dessa partida pra gente poder divulgar por aqui. Seguindo no quadro Tabelinha, seguindo com Dário Monteiro, é esporte local. Fala, Dário, novidades, beach soccer, categorias de base, futsal e muito mais.
4: Boa tarde, meu amigo Leandro, boa tarde a toda a sua equipe do programa Região em Foco, boa tarde, cidade de Cabo Frio, boa tarde, nossos esportistas. Leandro, aqui é Dário Monteiro, mais uma vez passando aqui para falar do esporte da nossa cidade. Vamos estar falando primeiramente do futsal, né? A Copa Cabo Frio de Futsal de Projetos Sociais, que terminou a fase classificatória, onde sub-9, 11 e 13 já temos finalista. No sub-9, Projeto Mais Esporte, nosso amigo David, lá do Cajueiro Peró, vai enfrentar o Projeto Turma do Sítio, lá de São Jacinto. No sub-11, Estação da Boca do Mato, pega o Aquarela, que é criança do bairro Mano Correia, Gisela Mata e Guarani. E no sub-13, Quista Vida do Jacaré, enfrentando também a equipe do Aquarela. Essa competição de futsal de projetos sociais, Leandro, foi dar para a oportunidade àquelas crianças que não participam de competições da liga, são crianças que estão dando início agora à prática do futsal. E falando ainda no futsal, nesse sábado agora vamos estar dando início ao Campeonato Municipal de Futsal, sub-7, 9, 11 e 13. Sábado agora, a abertura será Cabo Friense versus Progresso, lá na Escola Municipal de Duarte, a partir das 8h30 da manhã. Campeonato esse começando agora, vamos estar finalizando só início de dezembro, na princípio, e fomentando todas as modalidades. A Liga Cabo Friense de Futsal está vindo aí com sub-7, 9, 11, 13, 15, 17, 20, adulto e master. Também queremos oportunizar a futsal feminino, em breve vamos ter novidade. Falando de esporte, quero estar dando a notícia agora, não como liga, mas como secretário adjunto de esporte. Pela primeira vez na história da cidade, vamos ter o Campeonato Municipal de Futebol de Campo dos nossos servidores. É um grande evento aí. Para você ter ideia, Leandro, nós estamos aí com 20 equipe já entre secretarias, a autarquia com a SECAF, a Câmara Municipal, a intuito dessa competição, a pedido do nosso prefeito, doutor Serginho, e do nosso querido secretário de governo, Vitor Scapini, junto com a Secretaria de Esporte, é brilhantar e criar diversão, oportunidade, alegria para o nosso servidor, também através de esporte. Esporte aí que é uma ferramenta muito importante para a inclusão de todos. Então, em breve vamos estar dando essa notícia aqui para você do primeiro campeonato de servidores do Cabo Frio, né?
1: Muito
4: campeonato
1: bem.
4: Municipal.
1: Tá bom.
4: Agora, campeonato de pau, em breve vamos estar dando notícia aí, que vamos estar dando início também. Já estamos aí, a Secretaria de Esporte já está ajustando uma baliza para botar ali no campo ali, para a gente estar dando início. Eu quero aproveitar também e fazer um convite especial, né? Nesse sábado, lá no Canto do Forte, vamos ter uma parceria da Secretaria de Esporte juntamente com a Smart Fit, um aulão de fit dance, com café da manhã, com DJ, vão ter drone, para todas as pessoas que querem, sábado de manhã, fazer uma atividade física. Canto do Forte, nesse sábado aí também, tem atividade física. A você, Leandro, minha gratidão,
1: abraço,
4: a toda a sua
1: Dário.
4: Equipe. E vamos firme fazendo o esporte da nossa cidade com amor, dedicação e muita alegria.
1: Valeu, Dário Monteiro.
4: Boa tarde, amigo. Gratidão.
1: Aquele abraço, ótima semana com as informações aí do esporte em Cabo Frio também. Série C do Campeonato Brasileiro, Volta Redonda no final de semana, apenas empatou em casa com a Ferroviária de Araraquara. Vive má fase o Voltaço, hein? Volta Redonda, que ano passado estava na Série B do Brasileirão, esse ano nem ameaça voltar. Está em 17º lugar. A preocupação do Volta Redonda, pelo visto, esse ano será com rebaixamento na Série C do Campeonato Brasileiro. E olha que jogou por todo o segundo tempo com um homem a mais, o Volta Redonda. A Ferroviária de Araraquara, time tradicional paulista, teve um jogador expulso ainda na primeira etapa. O Volta Redonda não aproveitou e segue com apenas 5 pontos em 6 rodadas na Série C do Campeonato Brasileiro. Nessa competição nacional, o Volta Redonda volta a campo sábado, lá no Arruda, lá no estádio do Santa Cruz. Vai encarar o Santa Cruz, tradicional equipe pernambucana. Santa Cruz e Volta Redonda jogam no sábado às 5 horas da tarde. O Volta Redonda está nas decisões da Copa Sul-Sudeste. Está na semifinal da Copa Sul-Sudeste. Ontem a CBF confirmou a data das partidas, das semifinais. Avaí e Volta Redonda. Primeiro jogo vai ser na Cidade do Aço, dia 20, semana que vem, na próxima quarta-feira. E o jogo de volta em Florianópolis. Avaí e Volta Redonda lutando por uma vaga na decisão. Na outra semifinal, Novo Horizontino e Chapecoense. Seleção Brasileira, Copa do Mundo tá chegando! Faltam apenas 30 dias para o início da Copa do Mundo 2026. Esse ano em território norte-americano, mexicano e canadense, dividido aí por 3 países. A CBF enviou ontem para a FIFA a pré-lista de jogadores convocados. 55 nomes. Essa é a pré-lista de 55 nomes. 26 vão representar o Brasil no Mundial. Quem será que vai estar entre aí os 26 selecionados do técnico Carlo Ancelotti? No dia 18 de maio, próxima segunda-feira, o técnico italiano vai anunciar quem serão os 26 que vão defender o Brasil na Copa do Mundo. Já viu a lista dos 55? São muitos jogadores. Para eu citar por aqui, eu vou ficar até amanhã. Mas o Neymar está na lista dos 55. O garoto Estevão não está na lista dos 55, né? O Estevão se lesionou há pouco tempo, então realmente está fora da Copa o Estevão. Assim como Igor Militão, também zagueiro, não está entre os 55. O Neymar está entre os 55, mas estar entre os 26 já é outra história, né? Entre os 55 está, por exemplo, o Samuel Lino, atacante do Flamengo, o Caio Jorge, atacante do Cruzeiro, o Endrick do Lyon, Antony do Betis, o Pedro do Flamengo está entre os 55, o Rayan, que era do Vasco, está no futebol inglês, também está entre os 55 pré-convocados. Gerson do Cruzeiro, Lucas Paquetá, Matheus Pereira do Cruzeiro, que são jogadores que a gente conhece mais, jogam no futebol brasileiro, né? Na zaga ali, o Luciano Juba do Bahia, Léo Ortiz, Léo Pereira do Flamengo, Kaique Bruno do Cruzeiro, Fabrício Bruno do Cruzeiro, Danilo do Flamengo, Alexandro do Flamengo, Vitinho do Botafogo, defensor, está entre os 55. E o veterano Thiago Silva, até ele, quase a minha idade, jogando lá no Porto, ele pode ser convocado, tá na lista dos 55. E no gol, Hugo Souza do Corinthians e o Everton do Grêmio estão entre os 55. Mas quem vai para a Copa são os 26, que o Carlo Ancelotti vai divulgar na próxima segunda-feira. É a Copa do Mundo chegando! E o intervalo também. Depois do break, Flamengo, Fluminense, Botafogo e Vasco.
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1: Toda terça-feira, o quadro Tabelinha fala de esportes. E neste segundo bloco, Flamengo, Fluminense, Vasco e Botafogo, os 4 grandes clubes do Rio. Deixa eu começar pelo gigante da colina. O Vasco do Arthur, de São Pedro da Aldeia, do Sérgio, do Agenor, da Nilma Sabino, Vasco da Dona Maria de Figueira, Vasco do Marcelo Cortês, o Vasco do Fábio Rogério, do Moisés Silva, da Eva, nossa querida ouvinte, o Vasco do William do Braga, da minha amiga Neuza, o Vasco, hoje desfalcado no tabelinha, a vascaína Thaís Loureiro está fora de combate, acometida por uma virose. Que ela se recupere logo, tá gripada, e eu vou fazer a cobertura do Vasco da Gama, então, trazendo as informações do gigante da colina. O Vasco da Gama chegou a figurar na zona de rebaixamento no final de semana, para você ver como é que tá equilibrada a tabela do Campeonato Brasileiro. Mas a vitória sobre o Atlético Paranaense e a derrota do Grêmio para o Flamengo colocou o time gaúcho na degola e o Vasco lá em cima. O Vasco galgou várias posições com a vitória em casa sobre o Furacão, chegou a 20 pontos em 15 jogos. De 15 jogos, o Vasco é o equilíbrio perfeito. 5 empates, 5 vitórias e 5 derrotas. Saldo, 0. 21 gols marcados, 21 gols sofridos. Então o Vasco está equilibrado no Campeonato Brasileiro. Está em 8º lugar e já dá para sonhar com algo a mais o Vasco, né? Pensando ali no G4, o São Paulo está em 4º com 24 pontos. 4 pontos só de distância para o Vasco da Gama, que volta a campo no sábado, 18h30, contra o Internacional em Porto Alegre. Internacional está em 14º lugar com 18 pontos. Então, um jogo muito importante aí para o Vasco, que já tem bons resultados contra os times da parte de cima da tabela, né? O Vasco venceu o Palmeiras, empatou com o Flamengo, conseguiu bons resultados também diante de São Paulo, Fluminense e Atlético Paranaense. Então o Vasco precisa melhorar o seu rendimento contra as equipes da parte inferior da tabela. Por exemplo, o Vasco empatou com a Lanterna Chapecoense em casa, nessa, acho que foi na segunda rodada ou terceira rodada do Campeonato Brasileiro. O Vasco agora precisa começar a somar pontos das equipes que estão abaixo dele na tábua de classificação do Brasileirão. O Vasco tem um compromisso nesse meio de semana, vai encarar o Paysandu pela Copa do Brasil. Primeiro jogo foi vitória vascaína lá em Belém do Pará. Então, possivelmente o técnico Renato Gaúcho vai poupar os seus atletas para o jogo de amanhã. Amanhã, 19 horas, Vasco e Paysandu em São Januário. Vasco já carrega uma boa vantagem, né? E ainda joga em seus domínios no estádio de São Januário. Com grandes possibilidades o Vasco de avançar amanhã diante do Paysandu. Um dos destaques do Vasco na competição tem sido o lateral Puma Rodrigues. Papel ofensivo, inclusive determinante, né? O Puma Rodrigues tem jogado muita bola, tem dado assistências, tem sido muito voluntarioso no ataque vascaíno. E o Spinelli parece que agora entrou, né, no esquema de jogo do Renato Gaúcho. Vasco da Gama, próximo jogo do Vasco, então, pelo Brasileirão, sábado, 18h30, contra o Inter no Beira-Rio. E amanhã, Copa do Brasil, compromisso do Vasco contra o Paysandu, em São Januário. Primeiro jogo deu vitória do Vasco em Belém. Então, o Vasco joga por um empate amanhã em São Janu. O tricolor das Laranjeiras agora no tabelinha, o Fluminense. É o Fluminense do Robson Marreco de Figueira. Fluminense da Marilza. Fluminense do Betinho de Figueira, do meu amigo Dadal de Arraial do Cabo. Fluminense da Alzenir, do Jardim Esperança. Fluminense do Daniel, nosso ouvinte. Fluminense do Evandro Manhães. O Fluminense com a mamãe do Miguel aqui em nossa programação, a Marjorie Mendonça. E os informes do Tricolor das Laranjeiras. Bom dia, boa tarde, Marjorie.
13: Boa tarde, Leandro, para os amigos e amigas ligadinhos aqui no Tabelinha. O Fluminense é inimigo da vitória. A gente amargou aí dois empates bem difíceis de se ver na semana que passou. O time segue criando aí, Leandro, um falso volume com alguns chutes que batem na trave, mas continua deixando pontos escaparem com cara de quem não quer absolutamente nada. Péssimas decisões no ataque, uma displicência lá atrás. Contra o Independente, o empate entre 1-1 provou que a gente não merece avançar. A classificação ainda pode acontecer, a gente tem que vencer aí os dois jogos, tirando o saldo de gols do Bolívar. Mas, em uma opinião muito impopular entre os tricolores, eu já digo, a gente não merece passar. Eu odeio futebol medíocre, esse mingau de água me irrita. E, enfim, a gente pode passar, mas eu acho que não merece. Já no Brasileiro, 2-2 contra o Vitória no final de semana, já aumenta a nossa irritação, porque repete aí esse roteiro, que a gente tem uma oportunidade clara de assumir uma vice-liderança, que é o nosso objetivo. A gente sabe que não vai ser campeão do Brasileiro, mas tem que ficar o melhor possível. Só que a gente não mata o jogo, a gente volta a sofrer defensivamente. Tem um pênalti ridículo que o Fluminense faz. O jogador tinha que ser punido com uma coisa dessa. E assim, é complicado, né? No meio desse cenário, a gente tem a chegada do Hulk, né? O grande salvador da temporada. Ele ontem já estava no CT, já fez o exame, já tá lá, já pode treinar com o pessoal. Só que ele não pode estrear agora, Leandro. A janela de transferência só abre depois da Copa do Mundo. Então ele não pode ser inscrito em nada. Que adianta, né? Porque a gente pode ser eliminado hoje da Copa do Brasil e terça-feira que vem da Libertadores. Excelente planejamento da diretoria.
1: Uau.
13: Sobre o jogo de hoje, a gente pega o Operário. A expectativa é que a gente fique um jogo bem tenso, porque o primeiro foi um 0-0, né? Então a gente já entra pressionado aí com esse resultado que não tem vindo nas últimas rodadas. E o Zubeldía, pra mim, Leandro, já tinha que ter caído. Eu não vou botar toda a culpa em cima dele, mas ele é culpado sim, porque ele demora muito pra mexer no time. Ele tem uma péssima leitura no meio do jogo pra fazer substituições. Então, pra mim, a crise estoura nele. Já que a gente só pode mudar o técnico, né? Não dá pra gente mudar o elenco inteiro. Pra mim, ele já tinha que ter caído, provando que ele não quer nada com nada nessa temporada. A escalação de hoje deve ter, de novo, né, Savarino, Canobi, John Kennedy, porque ele insiste em Canobi, que já merece um banco, não tem condição. Todo mundo já percebeu que JK e Castilho juntos funcionam, porque um corre e o outro é um poste, mas só, né, o nosso treinador não vê isso. Enfim, a gente espera um Fluminense menos passivo, sem a bola, um time mais vertical ofensivamente. Não sei dizer realmente o que... As são as expectativas para o jogo de hoje, Leandro. Eu tô cada vez mais desmotivada com o Fluminense, eu tenho assistido por obrigação clubística, mas é aquela coisa, né? Se não conseguir vencer de 1-0 do Operário, já desiste. Desiste, vai jogar vôlei, porque não tem condição. É isso, Leandro. Beleza. Uma boa semana pra você.
1: Obrigado.
13: E pros amigos ligadinhos aqui no Tabelinha.
1: Feliz semana, Marjorie. Obrigado aí pelas informações. O Fluminense do Dr. Davi Dutra. Fluminense do Walter Perdigão. Do Carlos Barbosa, da Time Mania Esporte. Alô, Carlos Barbosa. Um abraço. Tem excursão da Time Mania nesta semana. Vou falar já já sobre o comboio. Fluminense e Operário jogam hoje, então, 21h30 no Maracanã. Primeiro jogo foi 0-0 em Ponta Grossa. Quem ganhar, avança para as oitavas. Um empate leva a disputa para os pênaltis. O time paranaense é aquela chamada carne de pescoço. Conheço de perto. Meu time, o Criciúma, time que eu torço, joga a Série B do Campeonato Brasileiro. E o Operário é um time bem encrespado, bem complicado para poder avançar o Fluminense. Vai ser um grande jogo hoje, hein? Pode ter certeza. Fluminense e Operário de Ponta Grossa hoje, Copa do Brasil. Fluminense no sábado pega o São Paulo no Maracanã às 19 horas. E tem excursão para o jogo do Flusão aqui no Rio. Fluminense e São Paulo jogam no próximo sábado. 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Vamos trazer aqui no quadro Tabelinha agora o Flamengo. Flamengo em destaque, o time da massa. É o Flamengo do Lédio em São Vicente. Flamengo do Anderson Barcelos, nosso querido ouvinte. Flamengo da Nete Fernandes, do Johnny em Figueira. Flamengo do Horácio CF Zone, do Vidinho Porto, do Chiquinho Enfermeiro. Flamengo da Eliana de Arraial do Cabo, da Cíntia de Noá, da Alessandra do Alecrim. Flamengo do Ailton do Jacaré. Aqui no quadro Tabelinha, é contigo, Aline.
13: Boa tarde, Leandro. Boa tarde, amigos do Tabelinha. E aquele boa tarde especial para a maior nação do planeta. Vamos começar falando sobre o absurdo, né, Leandro? Assim, a gente cansa de vir aqui para falar mal da Conmebol, da desorganização da Conmebol, da colocação das finais da Taça Libertadores em lugares que não tem a menor estrutura. Eu já fui a 4 e eu passo por isso o tempo todo. Fora as incertezas de para onde é e a dificuldade que a gente tem de se organizar para ir para as finais da Libertadores, a gente ainda enfrentou uma situação que é completamente descabida e inaceitável dentro de uma Libertadores e dentro de uma estrutura de um jogo que deveria ter, né, Leandro? A gente foi para a Colômbia jogar contra o Internacional de Medellín na semana passada e a gente se deparou com um verdadeiro sinal de guerra dentro do estádio. E aí a pergunta é: como os torcedores conseguem entrar com aqueles objetos? Como que os jogadores... como que os torcedores conseguem ameaçar a integridade física dos jogadores a ponto de a gente ter o jogo cancelado? Foi realmente assustador o que aconteceu. Acho que a gente não tem como continuar vendo esse tipo de situação nos dias de hoje no futebol. Isso não existe. A Conmebol, ela precisa... obviamente que a decisão de anular o jogo e dar os 3 pontos para o Flamengo foi a mais correta possível, mas a Conmebol precisa fazer bem mais do que isso. A Conmebol precisa, de fato, pultar e interromper os jogos. E o que eu tinha escutado é de que a polícia da Colômbia tinha recomendado não ter torcedores no estádio, e o Internacional de Medellín, o clube, bateu o pé e disse que teria jogador no estádio. Então a polícia da Colômbia não tem nem força suficiente para impedir um jogo com torcida. Então ele recomendou apenas, o Internacional de Medellín não quis acatar a instrução da polícia e deu no que deu. Bom, enfim, Flamengo ganhou 3 pontos, melhor campanha da Libertadores na fase de grupos. Emerson Royal foi o melhor jogador em campo, e esse é o meme que a gente escuta, né?
1: Muito bom.
13: Afinal, a gente pelo menos se liberou de ver o Emerson Royal jogar bola, né, Leandro? Então, Mas fica aí o absurdo. E o Flamengo perdeu tempo, né? Foi até lá na Colômbia e teve que enfrentar aquele tipo de situação. E pior do que os jogadores, né, Leandro? São os torcedores que saíram daqui do Brasil e foram para a Colômbia ver esse jogo, chegaram lá e se depararam com aquela situação. Complicado. Além de todo o medo de estar dentro do estádio naquela situação toda.
14: E o gasto?
13: Ainda gastaram tempo e dinheiro da sua vida para poder ir ver um jogo que não aconteceu. É lamentável, é péssimo. E a Comebol precisa se responsabilizar e precisa trabalhar com medidas mais punitivas para que isso não aconteça de novo. E aí, falando do Flamengo e Grêmio, Leandro, no final de semana, a gente amassou o Grêmio, né? Assim, 1-0 não retrata exatamente o que foi o jogo. O jogo foi lá na Arena do Grêmio, a gente jogou fora, mas o Flamengo estava inspiradíssimo. E é inacreditável que a gente tenha saído de lá só com 1-0. O Flamengo destruiu o Grêmio, a gente não passou sufoco em nenhum momento. E realmente é complicado, né? Assim, quando a bola não entra, mas pelo menos a gente teve aquela bolinha ali para poder confirmar os 3 pontos e estar cada vez mais perto do líder. E a gente continua aí nessa saga para poder chegar no Palmeiras, que é o atual líder. Construiu ali a sua diferença de pontos no início do ano, quando a gente ainda não tinha se encontrado nesse ano, mas eu tenho bastante convicção que a gente vai conseguir lutar ali até o finalzinho, Leandro. E, completando a agenda dessa semana, quinta-feira tem o jogo de volta, Flamengo e Vitória. Flamengo ganhou dentro de casa, vamos para lá para confirmar a classificação. E no domingo a gente joga contra o Atlético Paranaense lá na Arena da Baixada. Aqui quem fala é a Aline França para o quadro Tabelinha para cima deles.
14: Obrigado, Aline, pelos informes do Mengão. Flamengo do Antônio, da Vila do Ar, aqui também com a gente. Flamengo, então, tem Copa do Brasil no meio de semana. Venceu Vitória por 2-1 no Rio e joga quinta-feira em Salvador, na Bahia. Vitória mínima do Flamengo. Então, Flamengo joga por um empate quinta-feira para se classificar na Copa do Brasil contra o Vitória em Salvador. E no Campeonato Brasileiro, próximo jogo do Flamengo é domingo, 19h30 contra o Furacão, o Atlético Paranaense, na Arena da Baixada. Botafogo agora! É o Glorioso! O Botafogo da Antônia, nossa ouvinte aqui de Cabo Frio, Botafogo do Nascimento, da Nascimento Gás, Botafogo do Aricélio Barbosa, Botafogo já da Ana do Balneário, Botafogo do Lucas de Arraial do Cabo. Botafogo tá no destaque agora aqui no Tabelinha com ela, Júlia Meirelles, a alvinegra da parada. Tudo bem, Júlia? Boa tarde.
15: Oi, estádio Ondas, olá, Leandro. Boa tarde, torcedor alvinegro. Dentro de campo, o Botafogo tá ok, né? Ganhamos do Racing em casa pela Sul-Americana, 2-1. Já estamos classificados para a próxima fase. No Brasileirão, o Botafogo não jogou bem. O Franklin inventou uma escalação nova. O primeiro tempo foi muito mal. E conseguiu arrancar aí o empate no segundo tempo contra o Galo, fora. Foi até justo pelo futebol que o Botafogo apresentou. Destaque para o Neto, que já tinha amolecido o coração da torcida com o aniversário do filho, né, com o tema Botafogo, e fez uma boa atuação. Garantiu o empate, né, com o Atlético Mineiro, foi escolhido até o melhor jogador da partida.
14: Quem diria?
15: Claro, como torcedora, eu quero que ele vá muito bem. Eu torço por todos os jogadores do Botafogo, né? Porque ele jogando bem ajuda um time. Só que é uma preocupação. Hoje o Botafogo só tem 1 ponto acima da zona de rebaixamento, apesar de estar em 12º, e a nossa maior preocupação é com o segundo turno, né? Com a volta da Copa do Mundo, provavelmente sem jogadores importantes como Barbosa, que ainda está nessa novela com o Palmeiras, mas notícias dizem que ele já fez até os exames, já está tudo acertado.
14: Vai, não vai, né?
15: Mas que ele fica, né, até a parada. Ele já fez o 11º jogo pelo Botafogo, né, no Campeonato Brasileiro, né, e então ele pode jogar só mais um jogo até nesse turno. Então seria ou contra o Corinthians em casa, ou talvez contra o São Paulo fora, por causa do empréstimo do Ferrarese, né, provavelmente ele não deve jogar, então, né, o Ferrarese. Então vamos aguardar aí para ver quando que vai ser a última partida do Barbosa pelo Botafogo e pela Sul-Americana, né, e Copa do Brasil também. Ele deve seguir jogando não tem essa limitação.

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2: Vamos relembrar um sucesso da novela Lua Cheia de Amor, que foi ao ar em 1991 pela Globo, de autoria de Ricardo Linhares, Ana Maria Moretti e Maria Carmen Barbosa, com 191 capítulos.

0: foi tema de Kika Jordão, interpretado por Arlete Salles na novela Lua Cheia de Amor. 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

Tarde, uma ótima tarde de terça-feira pra você que tá aqui na programação da sua Rádio Ondas FM, também pela sua Jovem TV, e está entrando no ar o Panorama. Sim. Contando tudo pra você, tudo que é notícia, a gente conta aqui.

0: Duas horas de programa com você, comunicando com você, que é sempre muito mais importante pra gente. Uma ótima tarde de terça. Eita, meu povo querido, em toda a região dos lagos, tá entrando no ar o panorama e o resumo das notícias do seu dia. Tudo o que aconteceu na sua rua, no seu bairro, na sua cidade, a gente vai te contar. Que é pra manter você sempre por dentro de tudo, sempre muito bem informado. Por isso, desde já, receba aí o nosso abraço. Todo mar de audiência, toda rapaziada esperta, toda a galera que curte o panorama. Rapaziada de Cabo Frio, Arraial do Cabo, de Búzios, Iguaba, Araruama, São Pedro da Aldeia, em Saquarema, Rio das Ostras, em Macaé. Pra você que tá na sua casa, no carro, trabalho, internet, com seu smartphone, com seu iPhone, aonde quer que você esteja. Receba aí o nosso muito obrigado. Muito obrigado. Obrigado pelo carinho, a audiência, a paciência. Obrigado por permitir que o Panorama te faça companhia todos os dias da tarde, trazendo para você sempre o melhor da informação a partir de agora. Tem informação importante para você. Informação relevante. Verdade. Com credibilidade. A gente ri, a gente debocha. Mas a informação é verdadeira. Então segue com a gente. Até às seis, amiguinho. Tá entrando no ar. A única coisa que eu peço pra você que tá aí do outro lado, pra você que tá acompanhando a gente, é que você aumente o som pra todo mundo saber que você tá ouvindo o Panorama. Agora sim, coisa boa, né? Seguimos em frente. Tá no ar o Panorama e o resumo das notícias do seu dia.
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0: Acontece nesse momento na Câmara Municipal de Cabo Frio uma audiência pública para poder discutir preços de combustíveis aqui na região dos... Ou melhor, na cidade de Cabo Frio. Só a cidade de Cabo Frio. É isso mesmo. Doutora Mônica tá lá. Olha, o Alfredo Gonçalves tá lá. O Jefferson Vidal também foi convidado. Todo mundo foi convidado. Representante do Poder Executivo. Os donos de postos de combustíveis também foram convidados para discutir a respeito disso. O negócio não tá bonito, não. O negócio tá embaçado. Tá embaçado, né? Pois é. Antigamente, rapaz, que saudade. Eu botava 10 reais de gasolina na minha moto. Falava assim pro frentista: cuidado para não derramar. Agora, amigo. Quando eu falo, bota 10 reais de gasolina, ele vem com pulverizador e fala: tss, tss. Pronto, pode ir, moço. Eu vou te contar, hein? Já eu conto mais pra você, hein? Olha, a Prefeitura de Cabo Frio define calendário para vistoria anual de táxi. Sabe quem vem amanhã para o município de Arraial do Cabo? O mineirinho Alexandre Pires, amanhã. Amanhã não, hein? Depois de amanhã, né? Depois de amanhã. Depois... Não vai amanhã. Amanhã não, não vai amanhã não. Depois de amanhã, hein? É, quinta-feira. Amanhã ainda é o feriado do município de Arraial do Cabo pelo aniversário. Arraial amanhã completa 41 anos de emancipação político-administrativa. Vai ter desfile cívico. Tiver um tempinho assim, tá gostoso a beça, né? Galera, vai desfilar a partir das 5 horas da tarde pela Avenida Leonel de Moura Brizola. Atenção, o trânsito vai ser desviado. Teremos desvios, teremos também fechamento de vias. O palco já está sendo montado. Tudo sendo preparado para uma grande festa de aniversário do município de Arraial do Cabo. E quem vem para o primeiro dia de festa? Alexandre Pires vem na quinta-feira. É, olha ele aí. Todo mundo sambando a produção. Olha a poeirada levantando. Eita, nós, hein? Aí depois tem Léo Foguete, Marcos Ibelucci e também Fábio Júnior. E ó, vai ter também a rapaziada local. Nosso querido amigo, papai de 555 mil filhos, Léo Parazzi, vai estar também tocando nesta grande festa de aniversário do município de Arraial do Cabo. Tem notícia pra você. Ah, claro, tem notícia aqui no Panorama.
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0: Reforço durante o aniversário da cidade de Arraial, hein? Galera de Arraial do Cabo, se liga. Ônibus municipais de Arraial do Cabo vão estar com a sua frota reforçada. Cabo Frio firma parceria para ampliar atendimento às mulheres vítimas de violência. Tem mais informação pra você. Olha, executivo e legislativo cabista se unem em homenagem às mulheres que transformam Arraial do Cabo. Ouvidoria itinerante leva serviços e atendimento público à população de Araruama nesta terça-feira. Quem participou também de uma cerimônia no município de Saquarema foi Douglas Ruas, deputado estadual, pré-candidato ao governo do estado, e reafirma que cidades do interior precisam de mais participação junto ao executivo estadual. Tem notícia pra você aqui no Panorama.
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0: 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Búzios promove tarde especial em homenagem às mães atípicas e mães com deficiência. A gente vai falar disso também aqui no Panorama. Se liga, meu povo, olha só. O secretário municipal de esportes de Búzios, o nosso querido Diego Neves, será o entrevistado hoje aqui em nossos estúdios no Panorama. Então você também está sendo convidado a participar. Diego vai falar sobre os trabalhos realizados pela secretaria lá no município buziano. E antes de vir para cá, já gravou outro vídeo falando sobre a entrega de mais uma quadra, onde teremos atividade física no município de Búzios. E tem mais notícia: a ação descentralizada leva serviços socioassistenciais e também de saúde ao bairro Três Vendas. Jean-Pierre, o vereador preferido de Fabinho da Rua da Tainha, ele vai estar também aqui no Panorama e vai relembrar também de ações que foram realizadas pelo seu gabinete em São Pedro da Aldeia em prol da educação. Eu vou trazer detalhes. Doutor Serginho visitou mais uma vez a estrutura também do Hospital Otime Cardoso dos Santos. Já já você vai ficar por dentro aqui também no Panorama. E não é só isso não, Guarda Municipal de Búzios, agora você vai ver, Guarda Municipal de Búzios, olha só, galera acabou trazendo um vídeo para esclarecer, um camarada foi pego furtando uma drogaria, e aí o cara tava de uniforme, aí o site saiu dizendo que era um Guarda Municipal de Búzios furtando uma drogaria, e aí o nosso querido Jerônimo, subcomandante da guarda, gravou um vídeo e botou na rede social. Não é de Búzios. Já já você vai ouvir também aqui no Panorama. Tem mais notícia pra você aqui no nosso programa.
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0: Senac em Cabo Frio e também em Rio das Ostras. Essa semana, portas abertas pra você poder conhecer um pouquinho mais. Tem mais informação. Já já você vai ouvir aqui também no Panorama. Se liga só. Tem informação de montão. Tem as ocorrências policiais.
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0: Pois é, se liga só, hein. O 25º Batalhão de Polícia Militar trocou tiros com elementos foram detidos. O 42º Batalhão de Polícia Militar. Vai se acostumando, meu povo. Esse é o batalhão que atua lá em Araruama. Prendeu também um elemento por tráfico de drogas. Tava lá, atiraram na viatura. A viatura respondeu da mesma forma e os camaradinhas rodaram. Olha, também tivemos troca de comando do 18º Grupamento de Bombeiros Militar. Como o Coronel Borges não comanda mais o 18º. Já já eu conto tudo isso pra você. A partir de agora, aqui no Panorama.
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0: Até às 18h, comunicando com você, que é sempre muito mais importante pra gente. Mas antes, eu preciso mandar um grande abraço para o meu povo que tá completando mais uma primavera. Rapaziada, está esperta, galera, tá ficando melhor, mais experiente nesta terça-feira, dia 12. Olha só, 12 de maio de 2026. Se você não estiver em nossa lista, por favor, não fique triste. Receba também o nosso abraço, você mora em nosso coração. Hoje é aniversário do Márcio Marinho. Quem também recebe o nosso abraço é o Marcelo Kiel, o Marcos José também está completando mais uma primavera nesta terça-feira. Hoje é aniversário do professor Berg. Berg, grande abraço para você. A Denise Reis também está ficando melhor. Vai ter bolo, vai ter surpresa na casa da Maria Luzia. Maria Luzia, grande abraço para você. A Luísa Souza também está completando mais uma primavera. A Monique Souza. O Fábio Pierre, grande abraço para você. Quem também está recebendo o abraço do Panorama nesta terça-feira? O Fardino, o nome dele. Ele é Fardino, Fardino Seixas, a Ana Esther Rocha, a Denise Souza, a Karina Porto, o Alessandro Conceição, todos ficando melhores. Nesta terça-feira, recebendo o abraço do Panorama, recebendo o abraço da Jovem TV, recebendo o abraço da sua Rádio Ondas, amigo, há 35 anos com você. Que beleza! Acerte o seu relógio. Agora são 4 horas e 11 minutos. Eu já tenho a matéria para você, para poder puxar a sua pesquisa do dia no Panorama.
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0: Meu povo, é o seguinte. Olha, eu há tempos atrás, eu lembro disso claramente, quando eu disse isso, inclusive eu disse isso, até que, acho que trouxe também aqui no Panorama e disse isso também aberto para vocês, mas hoje eu me rendo, né? Nós entramos numa sequência agora de compras pela internet e a coisa cresceu desgringoladamente, né? A coisa cresceu e cresceu bastante, graças a Deus, cresceu bem. Muitas empresas ampliaram, inclusive, o seu leque de atendimento. Muitas empresas optaram apenas por trabalhar pela internet, porque a coisa física é muito cara, né? Se você hoje montar uma empresa física, você tem que pensar no prédio onde você vai estar, se é alugado, se é próprio, energia elétrica, água. Você vai ter que botar uma pessoa para funcionar, trabalhar para você ali durante o horário profissional, vai ter que assinar a carteira, aí vem os impostos e tal. Então, por conta de todo esse avanço, né? Todo esse custo que é para poder manter uma empresa aberta fisicamente, muitas empresas, inclusive, fecharam a sua estrutura física para atuar apenas pela internet. Aqui em Cabo Frio tem alguns amigos que optaram por isso. Fecharam a parte física. Eu até lamentei bastante, eu gostava de ir lá, gostava de bater papo, aquela coisa toda, mas agora só vendem pela internet. Encontraram, inclusive, um filão pela internet. E esse vender pela internet se amplia não apenas para a região dos lagos, amplia para todo o Brasil. Eu tenho uma amiga que trabalha com artesanato e ela vende para a galera lá da Bahia. Biquínis aqui, tem uma loja de biquínis que vende só para a galera do Nordeste. Porque os biquínis de Cabo Frio são sensacionais, né? Aqui a Rua do Biquíni tem muita estrutura física, mas muita gente vende pela internet também. E a galera agregou a internet também com a coisa física, né? Até a questão de comida, iFood, tudo isso ampliou bastante. Mas eu pergunto para você, por que eu estou dizendo isso? Porque há tempos atrás eu dizia abertamente para os amigos também, até mesmo aqui na rádio eu falei isso, eu era avesso a comprar pela internet, porque eu tinha muito medo. Você lembra? Eu falei uma vez isso pra você. Não, não compro não, Luciano. Eu compro na coisa física, porque aí eu vejo. Se tiver um problema, eu vou lá, resolvo, né? Pela internet, eu ainda não tenho tanta confiança. Bom, pessoal, o tempo passou e eu posso garantir a você que a minha opinião também mudou, né? E a gente muda de opinião. E avançar também quer dizer que você também pode mudar de opinião. A pergunta que eu quero fazer para você hoje é a seguinte: você hoje compra mais pela coisa física ou compra mais pela coisa virtual? Você vai mais pelo caminho físico, você ainda vai na loja comprar algumas coisas ou você está comprando muito pelo virtual? Porque eu passei a comprar muito pelo virtual, né? Eu tenho recebido na minha casa, eu não tenho que ficar procurando muita coisa, eu vejo mais ou menos o modelo e tal, vejo as fotos. Se eu não gostar, eu devolvo, e já devolvi alguma coisa, já recebi o dinheiro de volta. Mas eu quero saber de você. E você? Você já se rendeu às compras virtuais? Mande um áudio para mim, 992348786, 992348786, esse é o telefone do Panorama, é o telefone da sua participação. Você já se rendeu às compras virtuais ou ainda opta por comprar ainda na loja física? Mande um áudio para mim, 992348786, esse é o telefone do Panorama.
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0: Trazendo muita informação pra você o tempo todo. E aí, tá liberado o nosso telefone 992348786, 992348786. Maestro, uma nota pra você, Luciano. Ele está presente. Olha aí, Fabinho presente. Fala aí, Fabinho. Boa tarde, Fabinho. Boa tarde, senhor! Como você está? Agora sim! Né? Agora podemos iniciar a nossa conversa! Sim! Vou mandar agora, pedir para o senhor permanecer no link para que o senhor possa dizer então a qualidade do nosso atendimento. tem entrevista no Panorama.
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0: Olha, o município de Armação dos Búzios começou então a distribuir também alguns coletores também para recicláveis e você ouve aqui no Panorama, vamos
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0: Tá aí, pessoal, a Prefeitura de Búzios também colocando alguns coletores para recicláveis também, material também agora reciclável sendo colocado também, vidro, papelão, plástico, tudo ele separado para que você possa atuar também em defesa do nosso meio ambiente. Olha, ainda aproveitando aqui a Prefeitura Municipal de Búzios, a Prefeitura Municipal, a Guarda Municipal de Búzios precisou divulgar um vídeo falando a respeito exatamente de uma matéria que foi publicada lá na cidade de Armação dos Búzios. E essa matéria, ela fala sobre um guarda municipal, um suposto guarda municipal, que teria entrado em uma drogaria e teria furtado. A questão toda é que a pessoa pegou a matéria e divulgou, antes de se certificar com a guarda municipal, se verdadeiramente a pessoa, que estava vestida de uniforme, era guarda municipal de Búzios. O Jerônimo, que é subcomandante lá da guarda, ele precisou gravar um vídeo e colocar também na rede municipal, na rede social da prefeitura e divulgar também na rede junto aos meios de comunicação para explicar que, apesar da matéria dizer que trata-se de um guarda municipal de Búzios, o cara não é guarda municipal de Búzios. O uniforme pode até ser parecido, gente, mas não é guarda municipal. E aí vem a questão da pressa, né, que a gente sempre fala na questão do jornalismo. O jornalista precisa pegar a matéria, receber a matéria e colocar e ir até o órgão o órgão que está se referindo para poder confirmar. Não confirmou, agora passa vergonha. Não sei se no crédito ou no débito, mas passa vergonha assim aí e ter que responder. Eu pedi desculpa, né? Porque fala os troços sem certificar. Mas isso que em nossa região parece que não, a vergonha passa muito longe de muita gente, né? Então vamos ouvir aqui a equipe da Guarda Municipal de Búzios falando exatamente sobre essa questão da acusação feita à guarda de um dos seus servidores ter furtado uma drogaria. Vamos ouvir aqui o Jerônimo. Fala aí, Jerônimo!
9: Senhoras e senhores, muito boa tarde. Aqui quem fala é o GCM Jerônimo, subcomandante da Guarda de Búzios e também assessor de comunicação da mesma. Estou junto aqui com o comandante Adilson Teixeira Júnior e viemos aqui prestar um esclarecimento. Na manhã de hoje, fomos surpreendidos por uma matéria no veículo de comunicação cuja manchete era a seguinte: guarda patrimonial é flagrado furtando em farmácia em Búzios. Estamos aqui para esclarecer que esse indivíduo que aparece nas filmagens, muito embora o uniforme seja muito parecido com o uniforme utilizado pela Guarda Civil Municipal de Armação dos Búzios, não faz parte de nossa corporação e, muito pelo contrário, trabalhamos para evitar esse tipo de ação. Então fica aí o esclarecimento a toda a população. Muito obrigado.
0: Tá aí, Jerônimo, dando a explicação então sobre este fato, né, da pessoa dizer que o guarda patrimonial estava furtando a uma drogaria no município de Armação dos Búzios. Quem pinta no Panorama daqui a pouquinho também? Ah, o prefeito Marcelo Magno, que também tem anúncio para fazer. Chegaram também os novos containers na cidade de Arraial. E você ouve o prefeito da cidade de Arraial do Cabo, Marcelo Magno, aqui no Panorama. Vamos ouvi-lo.
10: Então, gente, estou aqui com o Diegão, nosso vice, Henrique, nosso secretário de Serviço Público, para dar mais uma excelente notícia. Chegaram nossos containers de lixo doméstico. Então, uma coisa que a gente tem que lembrar, né? A gente está com os costumes aí, o pessoal, de pegar, usar os containers para jogar entulho. Não é isso? Isso não pode, né, Henrique? Explica para a turma.
11: Então, Marcelo, a gente tem que ficar atento e ajudar, pedir ajuda do povo para que eles entendam que não pode jogar entulho no container. Ele foi feito estritamente para o lixo doméstico. Contamos com a ajuda do povo.
10: Chegou, né? Agora é o momento da gente preservar.
11: Agora é ajudar, né, a preservar, tomar conta.
12: Gente, serão 700 unidades que começarão a ser distribuídas a partir de hoje, não é isso, Henrique, prefeito? nos pontos estratégicos da cidade, a Secretaria de Serviço Público vai estar aí e reforçando mais uma vez a mensagem que já foi colocada. Gente, lixo doméstico, entulho não pode, hein? Valeu, pessoal. Obrigado.
0: Tá aí, pessoal, os containers chegando também no município de Arraial do Cabo para poder fortalecer a questão da limpeza pública. O prefeito fez recentemente uma audiência pública na Prainha e ele lamentou o fato de algumas pessoas verdadeiramente acabarem colocando lixo de qualquer maneira, espalhando lixo, não procurando uma lixeira e tal. Os containers estão aí para poder reforçar isso. A limpeza pública no município de Arraial do Cabo, junto com o Henrique, funciona muito bem. Ai, por falar nisso, vocês lembram daquele caso ali de Monte Alto, que o morador ligou para cá? Ah, pediram sanduíche, eu não dei, não foram lá em casa, buscar meu material, não foram buscar meu lixo? Pois é, Henrique deu um jeito nisso, hein? Henrique me encontrou lá em Arraial, resolvi aquilo. Eu nem me aprofundei muito não em saber como é que ele resolveu, mas ele resolveu aquela situação, nós agradecemos por conta disso. E olha, agora a prefeitura está distribuindo agora 700 containers que vão estar distribuídos por toda a cidade. Primeiro e segundo distrito do município de Arraial. E aí eu reforço o pedido do prefeito com relação a não colocar entulho. Esta situação também aconteceu no município de Búzios. Eu lembro claramente quando a equipe do Júnior foi fazendo uma limpeza ali na área de Sem Braças, eles limparam de manhã cedo, retiraram todo o material que havia na rua, que era entulho, que era o vaso sanitário, algumas coisas que a galera colocou ali no bairro, a turma foi lá, tirou, limpou, botou um container. Quando chegou à noite, o container estava transbordando, e sabe o que tinha dentro do container? Um guarda-roupas. Um guarda-roupa. Pois é, meu povo, olha só. Se o container estiver recebendo entulho, recebendo também alguns materiais que não sejam lixo doméstico, e eu entenda lixo doméstico, lixo de banheiro, lixo da cozinha, varreu a casa, tirou uma folha, tirou um lixo da rua, né, da frente da sua calçada, esse saquinho bota lá que eles vão levar. Agora, se botar troço pesado lá, troço que vai exceder a capacidade do container, na hora que o caminhão for levantar o container vai quebrar. Vai quebrar. E aí, ele não volta mais para sua rua. Ele não volta mais para atender você, porque vai faltar um container. Ninguém vai tirar o container de uma rua que está tratando direitinho para colocar na sua, que é onde você quebrou. Então, fica o nosso alerta. Por favor, ajude. Mas tem gente que pensa diferente da gente, né? E a gente acaba se aborrecendo porque encontra algumas pessoas que fazem e até dizem coisas que não deveria dizer, pelo bem coletivo deveria se entregar, ser mais humilde, recuar, né, do seu próprio ego para poder fazer um bem coletivo. Mas tem pessoas que não querem abrir mão do seu ego. Acha que a prefeitura é obrigada para isso, obrigada para aquilo. Mas a cidade mais limpa não é a que mais se varre, é a que menos se suja. Então o morador, ele precisa dar o exemplo. O container não é para entulhos. Por conta de questões de botar entulhos, muitos containers acabaram não resistindo na cidade de Armação dos Búzios e a galera acabou ficando sem container em muitos pontos daquela cidade, tendo que trazer, esperar chegar. Era uma dor de cabeça sem tamanho. Tem participação de ouvinte na pesquisa do dia.
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0: Eu perguntei a você, você já se rendeu às compras virtuais? Eu até tênis eu tô comprando agora pela internet, né? Você compra diretamente da fábrica, né? A galera Netshoes, Adidas, né? Você vai direto, All Star daqueles antigos, nossa, é bacana pra caramba, né? Você bota o seu número, chega na sua casa, tá tudo certo, né? Tá tudo perfeitinho. E a galera tá caprichando cada vez mais. Eu acho que com o tempo a turma ainda se capacitou mais. Tá caprichando ainda nessa questão toda, né? E aí, você já se rendeu também às compras pela internet? Eu lembro agora por que eu disse a vocês que eu não comprava pela internet. Eu tive um problema com o cartão de crédito na época. Eu deixei aberto, né, um jogo de videogame. Meu filho foi lá e foi comprando os troços, comprando, e era todo o meu cartão de crédito. Quando eu fui ver, eu tava com mais de 3 mil reais só de brincadeiras de Free Fire. Então era complicado. Então eu parei, aí bloqueei, não usava mais. Mas depois desse tempo, meu filho já virou um adolescente, já entende as coisas. E agora eu voltei a comprar e assumo a vocês, eu gosto muito de comprar pela internet, que muitas das vezes eu não tenho tempo para poder chegar agora na loja. Correria do dia a dia, programa, site, Instagram, né? Fazendo entrevista, apresentações e os compromissos ainda, que são os compromissos particulares, né? Com a minha igreja, aquela coisa toda. Então, por isso, Eu compro muito pela internet porque facilita demais a minha vida. E chega rápido na minha casa. Se não chega na minha casa, chega aqui na minha emissora. Então eu fico feliz da vida. Agora você, já se rendeu às compras pela internet? Mande um áudio para mim. 99-234-8786. 99-234-8786. Vamos ouvir então a família Panorama participando conosco aqui da Pesquisa do Dia.
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0: Oi, Raquel! Fala comigo, minha vida!
13: Edu, eu gosto muito de comprar na internet e eu descobri que o TikTok, ele entrega até mais rápido que a Shopee.
0: É mesmo?
13: E eu não tive nunca problema nenhum, nem com o TikTok, nem com o Shopee. É muito bom.
0: Tá aí a Raquel falando, comprando pelo TikTok também. Eu nem sabia que o TikTok... É porque eu não tenho TikTok. Você tem TikTok, Luciano? Você não faz dancinha no TikTok não, Luciano? Ah, não faz não, Luciano? Não faz nem aquela... Não entrou na trend nenhuma do TikTok não? Desenrola, bate, não, joga de nada disso?
14: Não.
0: Ah, menino sério, né, rapaz? Fala aí, Honório!
15: Fala, Eduardo, meu amigo. Boa tarde, Luciano. Boa tarde, Fabinho. Continue assim, Fabinho. Você tá certo, Fabinho. Alô, GG. Alô, GG. Chamando GG. Entra na briga com o Fabinho, GG.
0: Olha aí, ó.
15: Saudações, alvinegras, do quebrado, alvinegro.
0: Tá certo. Tá quebrado, hein?
16: Desde que por R$100... Internet, Mercado Livre, bom demais. Eu faço uso direto.
0: Olha aí, eu encontrei pela internet um material para limpar a lente do óculos. Foi a única coisa que eu acertei na lente do óculos, né? Fica, eu digo que quando eu compro esse material lá em casa, né, e passo a lente do óculos, fica full HD, eu vejo tudo. É, quando ele não tem, cara, eu fico doidinho. Passa lenço, passa camisa, passa tudo, nada fica limpinho. Mas quando eu passo aquele produto, rapaz, ou seja, pela internet. Eu fui comprar um material, olha só, eu fui comprar um material esses dias numa loja de material de construção, aí perguntei pelo material, aí os caras, não tem isso aqui não, mas não tem, é pra isso, assim, não tem isso não, você viu isso aonde? Não, eu vi, passou na minha página do Instagram, que não sei, rapaz, são os chineses inventam tudo, e tá assim, ó, e hoje o Brasil é o maior mercado, inclusive, é o maior parceiro, né, da China, chama-se Brasil, ou melhor, a China é o maior parceiro do Brasil, né? A China está conseguindo um grande mercado aqui em nosso país. Vamos lá que eu tenho notícia para você aqui no Panorama.
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0: Vi ontem na internet uma prévia de um ensaio que vai acontecer no desfile municipal de Arraial do Cabo. A galera, rapaz, coreografia. Vai ter cenografia, a galera vai vestido de peixe, os caras vão representar numa peça, numa apresentação, em frente ao palco onde vai ficar o prefeito municipal, o prefeito de Arraial do Cabo, Marcelo Magno, eles vão fazer uma encenação daquilo que vai ser a ressurgência. Rapaz, o negócio vai ser tipo escola de samba, ó, vai ficar bonito a beça, os caras estão ensaiando, hein? E olha, no próximo dia 13, conhecido como amanhã, quarta-feira, Arraial do Cabo vai celebrar 41 anos de emancipação político-administrativa para marcar a data. Toda a rede municipal de ensino está mobilizada na produção de fantasias, alegorias e detalhes que vão dar vida ao desfile cívico no município de Arraial. Com o tema de cultura oceânica, o desfile vai levar para a avenida a relação histórica do povo cabista com o mar, valorizando as raízes ligadas à pesca, à cultura popular e aos saberes tradicionais passados de geração em geração. As alas vão retratar desde a origem do município até os dias atuais, com homenagens às rendeiras, às cacimbeiras, às salgadeiras, os pescadores artesanais e outros personagens que fazem parte da construção da identidade de Arraial do Cabo. A comissão de frente está sendo preparada pela equipe da Sala de Leitura da Secretaria Municipal de Educação e vai apresentar elementos marcantes da cultura cabista, com os povos originários, o antigo farol e o fenômeno da ressurgência. O encerramento do desfile vai ficar por conta de alunos da Secretaria de Cultura e Economia Criativa em uma apresentação que vai unir teatro, música e conscientização ambiental em homenagem à vida cabista. Além das referências históricas e culturais, o desfile também vai destacar a importância da preservação ambiental, abordando temas como corais marinhos, modernização da pesca, tecnologias aplicadas ao setor pesqueiro. Mais do que uma celebração, o desfile cívico representa um trabalho coletivo que mobiliza diferentes setores da administração pública e reforça o investimento em ações voltadas à valorização da identidade local, ao fortalecimento da educação e à ampliação do acesso à cultura. O evento cresce em estrutura, participação a cada ano, consolidando-se como um dos momentos mais aguardados do calendário oficial na cidade de Arraial do Cabo. Tem participação de ouvinte no panorama.
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0: Fala aí, Vidinho.
14: Boa tarde, meu amigo Dudu.
0: Fala,
14: Dudu.
0: Querido. Fala.
14: As compras virtual cresceu muito. Eu compro direto virtual.
0: Que beleza.
14: Roupa, né? Comum da Netshoes. Sou meio chegado, uma Adidasinha, uma Nike.
0: Que isso, hein, rapaz?
14: A gente tá velho, mas...
0: Nojento.
14: Tem que andar no... No traje, né?
0: Tá velho, mas nojento.
14: E tudo pela...
0: É.
14: Pela internet.
0: Isso aí, rapaz.
14: Tênis. E até agora teve tudo 100% maneiro.
0: Que beleza.
14: Tranquilo. Tô até aqui na minha oficina aqui, rapaz. Peças, peça pra carro.
0: Ah, é verdade, é verdade. Meu, também.
14: Essa semana mesmo pegou pela
0: quebra um galhão.
14: Tampa traseira pra um Ford Ka.
0: Isso.
14: Ford Ka 2020.
0: Olha aí, ó.
14: Tampa traseira. Entendeu?
0: Tá vendo?
14: É... Eu tenho comprado quase 100% virtual. Ar-condicionado, comprei pela internet, geladeira, fogão. E tudo veio tranquilo. Tudo tranquilo. Entendeu?
0: Beleza.
14: Ventilador. O preço sai bem mais em conta.
0: Boa, boa, boa.
14: Mercado Livre mesmo. Eu entrego direitinho.
0: Show de bola. Certinho. Eu acho,
14: irmão,
0: que já, eu acho que já conheço todo mundo do Mercado Livre.
14: Mais caro, irmão.
0: É, né?
14: Dá não, dá não. Dudu!
0: Oi!
14: Deixa a Fabinho em paz, cara. Fabinho é meu ídolo, pô. Deixa a Fabinho, cara. Eu não sei o que você tem contra a Fabinho.
0: Tenho nada contra o Fabinho, não, pô. Fabinho é meu amigo.
14: Deixa a Fabinho.
0: Que isso,
14: Fabinho, rapaz. Sabe de tudo.
0: Isso aí.
14: Fabinho, como fiscal.
0: E fofoqueiro.
14: 10 de faixa.
0: Isso aí. E fofoqueiro é o melhor que existe. Não tem melhor do que Fabinho. Fabinho sabe até quando o prefeito vai fazer uma festa. Fala, o prefeito fez uma festa. Disse, eita, não é, pá, tá melhor que Leão Lobo. Que beleza, hein, Fabinho? É isso aí, continue assim. E você, já mandou o seu áudio pra participar também da pesquisa do dia no Panorama?
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0: Já se rendeu às compras online? Já se rendeu às compras virtuais? Mande um áudio pra mim. 992348786. 992348786. Mas olha só, deixa eu estender um pouquinho então essa pesquisa aqui. Você não acha que a gente comprando apenas online... Você vê, Vidinho falou que compra quase que 100% online. Mas você não acha que a gente, de repente, comprando 100% online, a gente, de uma certa maneira, levando vantagem, claro, você leva vantagem pelo preço, leva vantagem pela comodidade, dá entrega em sua casa... Mas, de certa forma, a gente também não começa a condenar o comércio também ao nosso redor? É um tema para se pensar a respeito, né? Se você comprar apenas pela internet, você também não deixa de prestigiar, quem sabe, né, um empresário. Mas aí, claro, eu tenho que fazer a parte dos advogados de defesa e de acusação, né? Também cabe ao empresário local encontrar uma maneira de também pegar esse filão e também participar disso mais de perto, né? Ou seja, eu estou comprando pela internet, a empresa de repente que eu vou comprar no Rio de Janeiro, tá lá, entrega até amanhã, entrega entre o dia tal e o dia tal, entrega de segunda até quarta-feira na sua casa. Tá lá no Mercado Livre, é assim, quando você compra, né? Quando você compra, de repente, por aqui, e comprar pela sua loja aqui da cidade aqui de Cabo Frio, de repente o cara pode entregar mais rápido, ou até mesmo com preço melhor. Não é isso? Por exemplo, esses empresários que optaram apenas agora pela loja virtual aqui na nossa região, têm essa vantagem. Afinal de contas, eles não estão vendendo apenas pra gente, eles estão vendendo pro Brasil inteiro. Você acha assim, mas não tá vendendo mais pra longe? Tá vendendo pra longe. Tá vendendo lá para o Rio Grande do Sul, tá vendendo para São Paulo, tá vendendo lá para o Nordeste, tá vendendo para um montão de outros lugares. É que a gente que não está participando mais disso. Mas eu quero entender você. Você não acha que, de repente, a gente comprando apenas pela loja virtual, a gente, de uma certa maneira, deixa de prestigiar o comerciante local e acaba tirando o emprego de algumas pessoas? Porque o empresário acaba tendo prejuízo também, né? Mande um áudio para mim, 992348786, 992348786. Agora, uma coisa precisa ser dita, né? O atendimento físico aqui em nossa região, deixa muito a desejar. É ou não é? Deixa muito a desejar. Aí você fala assim, ah, mas o culpado é um empregado que não quer trabalhar. Ó, o culpado é um empregado que não quer trabalhar, é a loja que explora demais também o empregado, que sufoca o empregado para que ele dê resultado como, que sem, às vezes sem estrutura. Tudo isso vai pesando. A gente vai colocando os prós e os contras, a gente vai ver que não é apenas a culpa de uma única pessoa. De repente, a própria empresa poderia investir um pouquinho mais e capacitar melhor as pessoas, dando condições para que ela possa desenvolver um melhor trabalho. Mas uma coisa eu preciso dizer, o atendimento pessoal, o atendimento físico, para muitas empresas, precisa melhorar bastante. Agora, eu compro calça apenas numa loja aqui no centro de Cabo Frio. Né? É onde eu encontro calça para mim. Né? Um cotoco de gente, né? Eu tenho que encontrar calça que dê em mim. Né? Senão, eu vou ter que comprar calça nas lojas de criança. Pois é, aí o pessoal de lá não. O pessoal de lá tem um atendimento muito legal. Gosto do atendimento deles. Mas existem certas lojas que eu não compro mais. Eu nem entro mais na loja. Posso até encontrar, ver, passar na vitrine, ver alguma coisa bonitinha, mas eu não compro por conta do atendimento que ficou marcado. Pode até ser que a pessoa tenha, o empregado não esteja mais lá, que tenha mudado alguma coisa, mas eu me comporto assim. Eu perdi a vontade de entrar naquela loja para não ser impactado por um atendimento ruim. Mas isso pode ter acontecido com você também. Mande um áudio para mim, 99-234-8786. Acerte o seu relógio, Família Panorama. 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Eu vou para o intervalo comercial. Mas eu volto já já.
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0: Que beleza. Panorama. 15 minutos, faltando para as 5 horas da tarde. Esse é o Panorama, sempre pela sua Rádio Ondas FM, também pela sua Jovem TV. E nesse momento, recebendo aqui em nossos estúdios, o secretário municipal de esportes do município de Búzios, Diego Neves. O homem que você sempre ouvia aqui no nosso programa, agora está aqui pessoalmente. É, eu pedi para ele sentar bem longe de mim, que ele tem quase 3 metros de altura, e eu fico meio envergonhado, né? Para tirar foto perto de Diego, que coisa. Fala, Diegão, boa tarde, Diego!
24: Boa tarde, Eduardo, boa tarde a todos os ouvintes.
0: Rapaz, está muito feliz de receber você aqui, viu, rapaz?
24: Prazer também estar aqui, mas é uma alegria, tenho falado semanalmente, né, com vocês, com nossos ouvintes.
0: Muita coisa.
24: Agora vamos estar aqui tirando as dúvidas, podendo interagir mais, né?
0: Tirando dúvidas e contando também as maravilhas também. Rapaz, eu fico impressionado como que Búzios tem atividade física realizada pela Secretaria de Esportes do município. Não apenas atividades, eu digo assim, competições, né? Mas também atividades que podem envolver a população. Por exemplo, as trilhas do município de Búzios. Mês passado, vocês fizeram uma parceria muito bacana com a Secretaria de Deficiência e Educação. Fizeram uma trilha, saíram lá de José Gonçalves, foram até as Caravelas. E ainda falou, ó, vem tranquilo porque é plano e é bonito, a programação é essa, tem muriçoca, tem mosquito, mas vale a pena. Não é isso, Diegão?
24: É isso. Eduardo, a gente quando planeja um evento desse, né, tipo uma trilha, a nossa intenção é incluir.
0: Uhum.
24: E 80% do nosso público, hoje, dos nossos centros de qualidade de vida, são pessoas que não têm perfil de frequentar uma academia de musculação. Né? São pessoas de mais idade, mulheres principalmente,

0: que frequenta as nossas atividades, a gente tem que trabalhar nessa parte de inclusão. Senão, nós tivemos inclusive um deficiente físico, né, um amputado participando da trilha.
1: Olha que bacana.
0: Né? E foi muito bacana. Para um amputado conseguir fazer com uma perna e um par de bengala, de muletas, essa trilha, é porque realmente ela foi inclusiva.
1: Verdade, é verdade. Olha, e Búzios tem lugares lindíssimos, né? Inclusive, tem um programa especial exatamente para trilha, né? Vocês fazem exatamente esse programa. Olha, toda vez que você vier para Búzios, a Secretaria de Turismo divulga muito isso, e tudo isso é realizado com guias que são preparados, que são autorizados, que fizeram treinamento, que têm o um conhecimento. Por isso, a nossa orientação é que toda vez que você fizer uma trilha ou for se envolver num passeio de trilha, é necessário você certificar se a prefeitura está ciente disso, não é isso, Diego?
0: Lógico, é importante. Nós temos lá duas secretarias muito envolvidas com as trilhas, que é Clima e Sustentabilidade, e a Secretaria de Turismo, né? Todos os guias de turismo, eles devem estar cadastrados na Secretaria de Turismo. Tem uma associação de guias também. Tem que ter treinamento, tem que ter preparo. Então a gente sempre convida outras secretarias para estarem envolvidas, porque é importante. Quem vai te respaldar? Quem vai te respaldar? Se acontecer alguma coisa, nós temos que comunicar ao bombeiro, comunicar à Secretaria de Saúde. Ah,
1: Exato.
0: não dá para ter uma ambulância, mas tem que estar comunicado. Porque se acontece uma ocorrência, o bombeiro vai para onde? Quem que vai estar responsável? Né? Então é o mínimo daquele trabalho bem feito que nós procuramos fazer para poder. No sábado agora teve uma trilha da Secretaria da Juventude com a Secretaria de Clima e Sustentabilidade, enquanto a Secretaria de Esporte fez um evento também lá na Praia de Jeribá. Então é importante, não adianta a gente na amizade, o cara é meu amigo, o cara conhece, tá? Mas se você passar mal, se você
1: Exato.
0: morrer, quem que vai ser responsável por você, né? Essa é a questão.
1: Perfeito. Agora, fala um pouquinho para mim sobre as atividades que vocês fizeram agora lá em Jeribá. Tivemos agora um circuito de vôlei também, não foi isso? Foi bacana pra caramba, hein?
0: Rapaz, foi incrível, né? Porque o vôlei de praia foi uma iniciativa nossa quando eu assumo a Secretaria de Esporte. Nós começamos isso em julho, né, com a professora Camila Garcia. Levei a ideia pro prefeito Alexandre, ele imediatamente falou: ó, abraça. Abraça e vamos testar.
1: Ele gosta do esporte,
0: Vamos
1: né?
0: testar. E aí hoje nós temos quase 100 jovens e adultos e crianças fazendo vôlei de praia. Tivemos 50 duplas participando, inclusive eu tive a oportunidade de
1: Jogou?
0: jogar. Joguei.
1: Você não tem altura para isso, Diego?
0: É estranho, né?
1: Qual a sua altura, Diego? Fala pra você ter noção.
0: 1,94.
1: 1,94. Lu, você tem quantão aí, Lu? Você tem 1 e quanto? 1 e quanto? 1,85, né?
0: Ele é alto.
1: É o anão, aqui sou eu.
0: Léo Tim também, Léo Tim.
1: Não, eu botei aqui, não, eu tô aqui, por exemplo, a galera do YouTube, tá aqui agora, vendo a gente assistindo a gente aqui pelo YouTube, né? E a imagem é assustadora. Diego tem quase que, Diego ocupa quase que a tela toda, Luciano com o cabeção danado aqui na frente, eu fico miudinho lá atrás, rapaz. Eu, hein? Olha, gente, se sair um tumulto que eu falo pedir socorro aqui no microfone, vocês correm pra cá, hein? Diego, apesar de ter quase 3 metros de altura, rapaz, você é uma moça, rapaz, você é uma pessoa gentil, é uma das pessoas mais gentis que eu conheço lá no município de Búzios. Mas fala pra gente, você jogou vôlei?
0: Joguei vôlei, é assim, cara, e ver jovens, lá tem uma dupla de meninas que foram na primeira aula, elas não queriam entrar na quadra de timidez.
1: É mesmo.
0: E 3 meses depois, eu frequentando a escola, né, que elas estudam, eu já estudei, eu sempre estou visitando as escolas, né, por onde eu passei. E aí a professora fala: Diego, depois que elas começaram a fazer atividade esportiva, elas mudaram.
1: Ah,
0: elas,
1: que assim, bacana. Estão
0: até falando demais. Tá até me atrapalhando. Porque Búzios é muito tribal, né? É muito bairrista.
1: Sim.
0: E aí você trabalha com a sua tribo do bairro e na escola a sua tribo de convivência.
1: Entendi.
0: No esporte não tem isso. Porque a gente dá rasa, dá sem braços, manguinhos, de São José, de José Gonçalves, Bahia Formosa. E aí você tem que se relacionar. Você é obrigado, porque numa dupla de vôlei, você não pode escolher a sua dupla.
1: Entendi.
0: Lá vai girando. Então você joga com quem você nunca viu na vida, você vai
1: interagindo. Vai trocando de parceiro, né?
0: Vai trocando, no treinamento sim.
1: Ah, legal, hein?
0: Na competição você escolhe a sua dupla, tanto é que elas jogaram juntas. Mas no treinamento você vai trocando experiências, informações. E a gente sempre faz aniversariante do mês. Então, se a pessoa, de repente, como eu passei por isso muitas vezes na minha casa, não poder celebrar o meu aniversário, a gente celebra junto lá.
1: Entendi.
0: Aí cada um leva um negocinho, a gente ajuda com um bolo, ajuda com um salgado, um cachorro quente.
1: Vira uma família, né, Diego?
0: Caramba! Eduardo, eu penso muito porque eu vivi muitos anos da minha vida de merenda escolar. Muitos anos. Né? Tive uma infância com muito esforço da minha mãe, que criou os filhos sem pai. Como tem milhares e milhões de mulheres

0: Não sou vítima da sociedade, sou um vencedor, tá?
1: Claro.
0: Mas é difícil assimilar isso. É difícil, ainda mais hoje com... Tem crianças que têm um telefone, mas não tem um arroz.
1: Entendi.
0: É um contraponto muito grande. Uhum. Né? Então a gente tem que pensar que aquela criança, eu falo muito para os professores, falo, cara, vocês são heróis, vocês são líderes e são exemplo de espelho para aquelas crianças, para aqueles jovens, para aqueles adultos. Talvez aquela uma hora, duas horas que a criança está ali, que o jovem está ali, é uma hora que a mãe chora em casa.
1: Verdade.
0: Que o pai chora em casa.
1: É.
0: Que eles resolvem problemas que eles não podem resolver na frente da criança, do jovem, do adolescente. Então você não sabe que cada família está depositando ali. E você tem que ter vocação. Eu tive um professor ano passado, tive que chamar um professor, que ele não dava bom dia para os pais. Não dava boa tarde para os pais, falei, meu amigo. Ele falou, pô, mas eu sou retraído. Eu falei, então você escolheu a profissão errada.
1: É.
0: Porque você não pode lidar com gente sem gostar de gente.
1: Verdade.
0: Ah, mas não, cara, você não precisa ser igual a mim, que lembra o nome de todo mundo, que não precisa. Mas vai lá, pensa na seguinte coisa, você está recebendo bem mais precioso daquele pai, cara.
1: Verdade.
0: Recebe aquele bem mais precioso. Se não quer no início, no final, perfila todo mundo, chama os pais e entrega. Pessoal, pai, está entregue, boa tarde para vocês, boa semana. Uhum. Aquilo tem que cuidar, tem que zelar como se fosse seu. Aquilo ali é importante para você, é importante... E aí ele foi, melhorou muito. Hoje é um dos caras que mais me entregam um resultado.
1: Bacana.
0: A esposa dele...
1: Venceu a timidez dele,
0: pô, né? Não, ele continua tímido.
1: Uhum.
0: Mas hoje ele está mais solícito.
1: Entendi.
0: Hoje a atividade que ele participa, ele era o terceiro da atividade. Hoje tem o triplo de jovens participando.
1: Bacana.
0: Ele conseguiu abraçar isso.
1: Ele precisou de um incentivo seu, um gatilho seu, para poder vencer aquela dificuldade toda, né?
0: Eu acredito que a gente...
1: Melhorou bastante, tá vendo?
0: A esposa dele falou que ele melhorou, a esposa dele também já conversava com ele, então talvez a esposa falando só não era o suficiente.
1: Entendi.
0: E aí quando eu tenha falado para ele, foi uma coisa que eu não planejei, mas eu falei para ele, cara, você escolheu a profissão errada, pode ter mexido muito nele, porque ele escolheu aquilo
1: ali. Despertou nele a necessidade dele mudar.
0: Certo, e é importante, cara, a gente tá o tempo inteiro se reavaliando, né? A verdade de ontem, não é a verdade de hoje. Tem uma frase que eu sempre cito, né, que é uma frase muito conhecida, que é um homem não passa duas vezes pelo mesmo rio.
1: Uhum.
0: A segunda vez o homem não é mais o mesmo, nem o rio é mais o mesmo.
1: Verdade.
0: Então a gente tem que estar sempre se reinventando.
1: Não, bacana demais, é muito bom isso aí. Olha, pessoal, além disso também, a Prefeitura Municipal de Búzios, junto à Secretaria de Esporte, tem muitas escolinhas que vêm ajudando também aos jovens no seu bairro. E aí a gente tem destacado bastante isso aqui, né? A gente costuma dizer muito aqui no nosso programa, Diego, que a educação e o esporte, eles mudam o caráter da pessoa. Você precisa ocupar o tempo do jovem com algo realmente que seja precioso, algo que seja bom, como é o esporte, porque assim você está formando o caráter de um jovem lá no futuro. Ele vai aprendendo cada vez mais, ele vai ficando cada vez mais disciplinado. E é muito legal. Não a escolinha apenas para as crianças e adolescentes. Temos também as mamães, que tem até a funcional, né? Agora, ainda não passando para esse tema ainda, eu esqueci de perguntar. Você jogou vôlei também com a turma lá, mas você é daquele que joga vôlei sério ou você é da minha classe, que é dos esforçados?
0: Vou te falar, eu não sou de todo ruim.
1: Ah.
0: Também não sou de todo bom.
1: É um esforçado.
0: Eu sou muito esforçado.
1: Isso.
0: O que aconteceu? Eu peguei no grupo, que eu faço parte de 90% dos grupos das atividades.
1: Ah.
0: No telefone, imagina.
1: Sim.
0: Como é que fica.
1: Uhum.
0: E aí, quando começamos a montar as equipes, que cada... Eu comecei a botar pilha no grupo. Falei, ó, se preparem. Já prepara o caneco, que o título é meu.
1: É mesmo?
0: Comecei a botar pilha. Começa a botar pilha. Aí a criançada
1: vem. Jogando pra cima, jogando pra cima.
0: Não é possível. Você não vai ganhar nada, não sei o que lá. Aí eu arrumei um dublê pra minha dupla. Ia ser eu e Fabinho que trabalham comigo. E aí eu fico envolvido no evento, eu fico na adrenalina, não quero comer, não quero beber água, não quero, só quero estar ali, preocupado com tudo. Aí eu botei o professor Alif pra jogar vôlei. Aí eles jogaram duas partidas, tomaram um sarrafo, eram quatro partidas. Aí nós jogamos, depois o Fabinho teve que fazer uma missão pra gente, que a gente tava recolhendo as coisas,
1: uhum.
0: E aí chegou a nossa vez de jogar. Eu fui, falei, pô, vou ter que jogar. Aí jogamos, eu e Alif, perdemos, mas não tomamos o sarrafo, foi mais pareio.
1: Entendi.
0: Demos muitos
1: pontos. Foi mais disputado.
0: Foi muito, muito mais disputado. E aí foi a primeira etapa, né? Esse circuito nós criamos para rodar, são quatro modalidades, são quatro bairros diferentes que vão ser rodados.
1: Só para Búzios, né?
0: Só para Búzios, né? Ele é um circuito municipal, nosso centro de qualidade de vida de vôlei de praia, ele é municipal,
1: legal.
0: Gratuito, terça e quinta, lá na quadra do Silicos, ali em Manguins.
1: Uhum.
0: Quem é de Búzios sabe onde é que é a quadra do Silicos, né?
1: Sim.
0: Muita referência.
1: Uhum.
0: Né? E aí a gente vai encerrar no final do ano, vai passar por Rasa, vai passar pelo Silicos, vai passar pela quadra de São José, que nós vamos está inaugurando em breve, vamos estar começando a fazer e terminando em breve.
1: Ali hoje, em São José vai ter uma ali quadra
0: São
1: nova?
0: José vai ter uma...
1: Na praça ali mesmo?
0: Eu falo saco fora porque eu sou antigo.
1: Não, né? sim, eu também
0: sou,
1: falo.
0: Eu sou saco forense.
1: É, muita gente não sabe o que, né? que é.
0: Vai, fala. Eu sou saco forense, eu sou raiz. E aí eu pedi um pedido meu desde o ano passado para o prefeito Alexandre, ele, Diego, as coisas vão acalmar, eu vou fazer sua quadra. E aí nós estamos terminando a da Brava,
1: uhum.
0: né? E ele já falou comigo hoje, amanhã vamos lá para a gente poder já fazer a marcação, vamos ver se a gente vai cavar, se nós vamos levantar a mureta, para poder, paralelo, um mês após...
1: Foi essa obra que ele visitou hoje de manhã?
0: Não, essa foi a da Brava,
1: ah, tá.
0: que começou em 24. Existia uma praça lá, uhum. que era uma praça que ela foi construída na época, que eu trabalhava com o doutor André na prefeitura, e ela tinha uma integração muito grande com a ESF, né? com o posto de saúde, na época do doutor Aline Ramalho, que aí tinham medida certa de fazer atividades esportivas ali, com professores, e aí o programa foi ficando para trás, então a quadra ficou obsoleta.
1: Uhum.
0: É, aí em 24 eles começam a fazer, ideia dos moradores, junto com o prefeito, uma quadra poliesportiva, né, que eles chamam de quadra de futebol. Né?
1: Uhum.
0: Com o nosso trabalho em 25, como a gente começa com vôlei de praia e começa com beach tênis, tudo municipal,
1: uhum.
0: então não faz sentido a gente ter uma caixa de areia, que como a gente chama, só para uma modalidade.
1: Entendi.
0: Então a madeira vai ter as três furações para a gente ter o vôlei de praia, porque é para quem é do vôlei de praia, o futevôlei para quem é do futevôlei e o beach tênis para quem é do beach tênis.
1: Bacana.
0: Além do funcional.
1: Entendi. Aí, além do vôlei, agora também tem as escolinhas, Diego. Fala um pouquinho das escolinhas para a gente.
0: O futebol, né, em Búzios é muito forte. Nós temos vindo, Eduander, adaptando, né? Por exemplo, não faz sentido a gente reduzir alguns horários. Nós temos hoje o Centro de Qualidade de Vida Futebol no campo do Esperança na Rasa e uhum. INEF fica ali intercalando, porque o campo tem um cuidado ali, né? Tem no campo do Azul e Branco, tem o Dente de Leite, que é para criança de 4 a 7 anos, na quadra da Mandrágora e o futsal lá na quadra da Vila Verde, tem no uhum. campo do Toca, tem a parceria com o campo do Vila Nova. E nós temos a primeira e única escolinha municipal, né, de futebol noturna no bairro de José Gonçalves.
1: Legal, hein?
0: Terça de quinta.
1: Lá no campo de José Gonçalves?
0: No campo de José Gonçalves.
1: Aquele que você que inaugurou.
0: Inauguramos dia 10 de maio.
1: Isso, foi goleiro aquele
0: foi
1: dia.
0: Foi goleiro.
1: Foi.
0: Aí nós inauguramos aquele campo no ano passado e nós inauguramos no dia 13 de maio a primeira escolinha municipal aqui da região dos Lagos. Não tem nenhuma noturna. Então, eu falo que a tendência é que daqui a 5, 6 anos, o time de José Gonçalves seja o melhor time.
1: É?
0: Por quê? Porque, por exemplo, na Rasa, você tem de manhã e tem à tarde.
1: Sim.
0: Então, quando o professor vai montar o coletivo, ele tem um lateral de manhã e um lateral à tarde.
1: Entendi.
0: Ele tem um goleiro de manhã e um zagueiro à tarde. Entendi. José Gonçalves não são todos no mesmo turno.
1: Entendi.
0: Então ele consegue montar o melhor tempo inteiro.
1: Pega a nata da escolinha e monta todo mundo ali.
0: Né? A equipe está lá, está trabalhando, eles são muito
1: felizes. Quem é o professor lá? Sabe lá?
0: Lá nós temos professor, lógico, todo mundo. Diogo, temos o Alex Braga, temos o William, temos o Ricardo Rocha. Então assim, nós temos ali um trabalho muito bem feito. O Diogo é ex-jogador de futebol, é sobrinho até do Gugu, que é um dos caras que são pioneiros do futebol na nossa cidade, né? Levou uhum. muitos atletas para fora do Rio. Na época tinha a escolinha, uma das primeiras escolinhas que teve em Búzios, quando tinha as prof aqui, lá em Búzios tinha a escolinha de Gugu.
1: Ah, é?
0: Tinha a escolinha de Gugu, aí depois criaram em 98 para 99 a escolinha da CBF, que aí eram quatro polos, né? Rasa, Sem Braço, Manguinhos e Centro. E aí eu jogava, agarrava nessa época já com o Lenilson, pai
1: de André. Sempre foi goleiro, Diego?
0: Sempre fui goleiro. Saí da linha com 18 anos.
1: Não, você falou que foi jogar de centroavante no time lá
0: do prefeito. Eu jogo. Não, eu agarro melhor do que jogo. Eu não tenho dúvida disso, mas eu gosto de jogar.
1: Não, é bom, rapaz.
0: Aí
1: é
0: legal. Nessa época da CBF, quando eu agarrava no infantil, quem jogava no Premierinho era André. Lenilson era o meu treinador, pai de André.
1: Que bacana.
0: E era Felipe Farias, que hoje está na Tailândia, foi uhum. campeão agora.
1: Sim.
0: Lá como preparador físico. Os dois irmãos dele trabalham conosco, o Felipe e o Igor, que foram campeões de sub-20, que acabou frente ano passado. Então a gente tem uma nata ali, eu falo sempre isso, Eduardo, se você for na academia de Búzios,
1: uhum.
0: os mesmos profissionais contratados são os que trabalham com a gente. Então nós
1: que
0: temos
1: legal,
0: o melhor
1: cara.
0: No poder
1: isso,
0: público,
1: né?
0: Nós temos o melhor, não tá, nós não estamos com a sobra.
1: Isso fortalece também a categoria, né? Eles têm que ter mais um ganho, tem que ter mais uma ajuda para poder avançar, né? Isso é bacana. O ano passado não conseguimos fazer, mas a Prefeitura de Búzios pensa em fazer os melhores do ano esse ano?
0: É uma ideia.
1: É uma ideia,
0: o que acontece, gente? Nós temos um problema.
1: A verba está curta, vamos ser direto, a verba está curta.
0: Nós temos um problema de infraestrutura do espaço público.
1: Sim.
0: Né? O prefeito assume isso, nós admitimos isso. Né? E aí eu defino prioridade.
1: Entendi.
0: Né? Perfeito. É meio óbvio o que eu vou falar, mas prioridade não tem S. Se tem S, deixa de ter prioridade.
1: Verdade.
0: Então, você tem um recurso. O que é prioridade para mim? Entendeu? Eu fazer... Porque não adianta. Como é que a pessoa vai se desenvolver para ser o melhor do esporte, falando de município, se ela não tem um local adequado para praticar?
1: Entendi.
0: Entendeu? Como é que você vai selecionar isso? Entendeu? Então, a gente está trabalhando isso, reformando. A ideia é fazer uma grande festa para todos os atletas.
1: Legal.
0: Se fizer os melhores do ano, se for sim ou não, mas a ideia é fazer uma festa. Só que eu só vou ficar à vontade de propor uma festa para o prefeito se as quadras estiverem em condições adequadas.
1: Perfeito, Diego.
0: E ele está falando comigo, Diego, vamos fazer as reformas. A gente já assinou as ordens de serviço.
1: Tem muito para fazer, Diego?
0: Tem muito, porque é muito tempo, né? Muito tempo a gente vai fazer.
1: Tá parado muito tempo, né?
0: O que acontece, Eduander? Nós temos que andar a cidade. O Gugu fez um ótimo trabalho, ele desenvolveu muito esporte lá. Nós estamos, eu chamo de democratização do esporte. Nós estamos andando. E aí, a gente teve uma queda, né, dos royalties em
1: 2022. Sim.
0: A gente passou muita dificuldade. Aí o prefeito priorizou.
1: Entendi.
0: E aí é saúde, é educação, é segurança pública, né, os nossos índices são bons.
1: Não dá para fazer festa se Dona Maria não consegue fazer um exame. Não dá para fazer festa se a criança, de repente, não está tendo uma escola melhor, não é isso?
0: Aí o garoto vai jogar bola numa quadra perfeita, bem feita, reformada, e aí está sem medicamento.
1: É verdade.
0: E eu sou o primeiro a defender.
1: Perfeito.
0: Prefeito, Diego, vou anular esse empenho. Prefeito, não tem problema nenhum. Vai lá, prioridade. Aqui com o esporte, eu sou criado jogando bola no terrão, no barro. Né? É claro que a gente quer o melhor para as outras gerações, mas é aquilo, prioridade.
1: Perfeito.
0: E prioridade não tem essa.
1: Bacana. E Búzios ainda tem ainda o Bolsa Atleta, né? Que está ajudando também a muitos atletas também fora da cidade, que participando de algumas competições. Já, Diego, continua conosco aqui no Panorama, porque agora eu tenho participação de ouvinte aqui no Panorama.
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1: Uma pergunta
2: para
1: Diego. Diego, a pesquisa do dia hoje é a seguinte: você já se rendeu também às compras na rede virtual?
0: Porque, faminto.
1: Não é, porque eu antigamente eu falava que não comprava, que eu tinha medo, aquela coisa toda. Mas hoje, querido, hoje eu me rendi também. Eu compro também no virtual, compro no físico, mas estou comprando muito mais no virtual. Já se rendeu também às compras virtuais?
0: O que acontece? Eu fui obrigado, né? Porque eu chegava aqui nas lojas de calçado de Cabo Frio.
1: Ah, é? Você é pequenininho. Quanto você calça, Diego?
0: Não calço nem tanto pro meu tamanho. Calço 43, 44.
1: É, coisa pequena.
0: Não,
1: 43, 44.
0: Pro normal,
1: mas agradeço a Deus, tamanho, agradeço a Deus, mamãe, calçar 37.
0: Aí era fácil de achar, não era?
1: Hã?
0: Era fácil de achar, 37, 38.
1: Não, se ela lança uma Havaiana 37, não dói tanto como uma 44.
0: Doía.
1: Mas fala aí tem que comprar
0: calça. E aí a gente chegava, eu chegava, pô, passei por isso algumas vezes, as poucas vezes que a gente tinha oportunidade de comprar um tênis.
1: Hã?
0: E aí você
1: escolhia. Era sempre o mesmo modelo.
0: Escolhia. Qual o número? 43, 44. Só tem esse.
1: Tinha
0: o Lecheval. Na época tinha um tênis grande.
1: É.
0: E aí tinha que durar o ano todo. Aí eu não podia escolher o tênis que eu queria. Aí na terceira vez, quarta vez, eu falava assim: qual tênis que tem 43, 44? Aí de 20 cores e sabores e jeitos, tem esse. Eu escolhi o menos feio e ia.
1: Entendi.
0: E aí eu me joguei na Netshoes logo quando ela começou.
1: Falei disso aqui hoje.
0: Eu falei: eu vou arriscar, pô. Vou arriscar. O que eu tenho a perder?
1: Nunca
0: tive nenhum tipo de problema com a Netshoes.
1: Beleza.
0: Nunca. Hoje eu compro no Mercado Livre, Netshoes, compro tênis na Magalu.
1: Uhum.
0: Problema algum, graças a Deus.
1: Mas também com um pezinho desse, você calça quanto, Luciano? 43. 43 também? Mas você é um pé de pato, né? Porque não, Diego é alto, 94, né? 1,94, calça 43, 44. Você tem 1,85, é praticamente o Bozo, né? Não, pra você vira o Bozo, né? Que é uma figura desse tamanho com um pé desse tamanho. Diego fica equilibrado, né? Você não consegue...
0: É, tá mais equilibrado.
1: Não tropeça não? Você não tropeça não na rua não, Luciano? Quando... Eu sou uma pessoa moderada, calço 39, tá tudo certo, né? Pois é, o meu básico, né? Encontro tênis em tudo quanto é lugar, mas Diego tá certo. Agora a pergunta que eu faço é o seguinte, Diego, você de repente não fica pensando, nossa, eu deixei de comprar aqui nas lojas aqui da cidade, eu não causei nenhum tipo de prejuízo? Não, acho que não, você pensa assim não, né? Acho que as lojas têm que avançar também, não é isso? Olha, elas têm que entender que você optou por outro lugar porque você encontrou em outro lugar aquilo que buscava, pô.
0: Primeira coisa, Duander, eu sou metódico, né? Sou metódico. E aí eu acho que falta treinamento, falta preparo das pessoas.
1: Ó, tá? Você tava ouvindo a rádio quando veio pra cá? Não. A gente falou isso aqui. Falou isso aqui. Atendimento às vezes é ruim, né?
0: É, o que acontece? Eu faço treinamento de equipe, né? Fiz muito tempo isso, né? Como na função de coach, estrategista comportamental. Eu acho que quando o vendedor, se o cara se propõe a trabalhar de vendedor, ele tem que entender um mínimo de pessoas.
1: Isso aí.
0: E aí você chega, aborda educadamente um cliente e você vai sentir se ele é mais carente, se ele é mais retraído, se ele quer mais atenção, se ele quer mais espaço. Eu chego numa loja, Duander, eu chego sabendo o que eu quero. Então eu vou tirar dúvidas. O cliente, ele tem que... Aquela música, olha, eu tô meio sem jeito, mas eu tô aqui. Foi lá, abordou, mas então comigo funciona dessa forma.
1: Beleza.
0: Não gosto de gente em cima do meu cangote. Eu sei o que eu quero. Você não vai me convencer. Ah, mas compra um Nike. Eu não uso Nike.
1: Isso aí.
0: Nike é bico fino. Eu uso tênis mais largo. Eu uso Adidas. Ah, eu compro... Ah, você tá, é para correr? Então tem o Corre 4, Corre 5. Então eu não sou modinha. Eu não corro, não uso Corre. Eu uso Duramo. Então, ali você tem que chegar, na minha cabeça, né? Eu acho que o cuidado do vendedor na abordagem... É muito pouco preparado, né? Hoje, até porque todo lugar tem uma placa precisando de vendedor, de funcionário, restaurante, lojas, que aí o cara vai contratando no atacado.
1: É verdade.
0: Na necessidade.
1: É.
0: E aí não dá tempo de treinar. Existe uma pesquisa de Harvard, de 23, que 82% das empresas tomam prejuízo com o turnover, que é o giro de funcionários.
1: Sim.
0: Porque você tá lá, você compra naquele restaurante. O cara já sabe como é que você gosta do prato.
1: Exatamente.
0: E aí... Por despreparo ou não valorização do colaborador, ele vai para o outro que ele se sente mais útil. Aí, nosso amigo aqui tem que treinar o outro tudo do zero.
1: Exato.
0: Aí, o que você faz? Chega lá, cadê o João? Ah, o João tá aqui mais com a gente. Não, pô, mas ele já sabia o jeito que eu queria.
1: Exatamente.
0: E tal. Aí,
1: tinha um garçom que era assim comigo no restaurante.
0: Você vai desmotivando de lá. Exato. Ah, vamos em tal lugar mais, Eduardo, você sempre ia ali. Cara, mas o João que me atendia não tá mais lá, então vamos em qualquer um.
1: Eu troquei, sabe com quem? Com o açougueiro. O açougueiro, tinha um açougue no centro da cidade, chamava Açougue do Marcelo, eu comprava lá, os caras eram sensacionais, eu comprava carne, eu arrumei um problema, eu comprava frango e limpava um frango pra mim. Que doideira, ninguém fazia isso, os caras faziam, passei a comprar com os caras.
0: É isso.
1: E, infelizmente o dono do açougue faleceu, os açougueiros se espalharam. E aí eu entrei em contato com os açougueiros daquele açougue pra saber onde é que eles estavam trabalhando. Um tá lá em São Pedro da Aldeia, o outro tá no Jardim Esperança. Passei a comprar no Jardim Esperança, é mais perto da minha casa, entendeu? Mas ele sabe exatamente da condição que eu gosto da carne. Eu compro uma carne moída, aí compro, eu quero uma carne moída, boto uma calabresa, um pedacinho de bacon, ele já sabe, e faz assim que ele gosta. Ele não pediu, faz assim que ele vai pagar. E eu chegava lá, quanto tempo isso aqui deu tanto? Ah, eu coloquei uma calabresa, beleza, show de bola, do jeito que eu gosto. E vai e leva pra casa. Ou seja, é isso que o Diego tá falando. Quando você tem a pessoa treinada, que sabe trabalhar, que gosta daquilo que faz, inclusive, ele leva prosperidade para a loja de trabalho, não é isso, Diego?
0: Ô, Eduander, o que é bom custa caro.
1: Isso aí, isso tá? aí.
0: Então, você tem um colaborador bom, você tem que pagar.
1: Ontem
0: eu estava numa loja de grãos lá em Búzios, que eu compro muito essas sementes, né? E aí eu conversando com a gerente, que é minha amiga, quando era vendedora ainda, e eu falei assim, ó, eu ofereci sociedade... Pediu sociedade para o dono daqui, que é meu amigo, há 4 anos atrás. O que, que eu ia fazer? Eu ia pagar 6 meses de mão de obra. Ele entrava com a empresa, que a gente ia mudar, abrir uma na Rasa, uma loja de grãos na Rasa. Eu entro 6 meses com a mão de obra. Depois de 3 meses, ele já ia querer assumir tudo.
1: Entendi.
0: Aí ela, Diego, qual é a estratégia? Olha só. Quanto que o vendedor vende de média aqui por mês? Ela, R$4.000. Tá, o que, que eu ia fazer para o vendedor? Você vai vender R$3.500. O que você vender de R$3.500 é da loja. A partir de R$3.500 eu vou te dar 5% nas vendas. Ele para em 4 mil porque não muda a vida dele, pô.
1: Entendi.
0: Ele vai chegar a 5, 6 mil. Sabe por quê, Eduardo? Ele vai pegar ali aquela paçoca que é diet. Ele vai conhecer o perfil do cliente. Ele vai falar assim, ó, já experimentou essa paçoca diet? Ele vai investir do bolso dele 50 centavos, que a paçoca custa 1, mas o valor é 50 centavos para a empresa. Não, pode... Experimenta, provou, ele vai poder essa liberdade. E aquela pessoa depois está comprando 10 paçocas da.
1: Exatamente.
0: Entendeu? Porque tem coisas que as sementes vão poder ser, mas só que tem que ser armazenada.
1: Exato.
0: Tentar, aí vai trocando. Ele de R$3.500, ele vai vender, ou no máximo 4 que ele vendia, ele vai vender 5, 6 mil reais. Por quê? Porque muda a vida dele.
1: Exato.
0: Agora ele vendendo 1.000, 2.000, 3.000, 4.000, não muda nada a vida dele. O salário dele é o mesmo. Por que ele vai se dedicar?
1: Ele precisa de investimento, precisa de um empurrão.
0: Lógico.
1: Exato.
0: E aí você pode cobrar do colaborador. Falar, meu amigo, você não está enxergando que você está perdendo também, não? Ou está deixando de ganhar? E aí você vai começando, quando o outro vendedor de uma outra loja que está se dedicando, que não ganha comissão, descobre que ele ganha comissão, ele vai para lá, vai levar o Eduardo e comprava com ele ali.
1: Exato. Falar,
0: agora eu estou em tal lugar, hein? E aí o cara vai comprando com ele, que nem a loja de varejo hoje funciona. Vai nas lojas de piso, de tinta.
1: Exato.
0: A motivação do cara é essa, porque tem gente trabalhando 10 anos lá.
1: Verdade. Tá, eu tô conversando com o Diego Neves, hein, secretário municipal de esporte do município de Búzios, um homem que entende de muito de ser humano. Já você vai ouvir aqui no Panorama. Ó, tá aqui, ó, a galera tá participando. Edu, tem muitos clientes que só vão na loja para testar o nosso 70x7. E olha quem está falando isso, que trabalha há quase 40 anos no ramo. Ninguém hoje dá consulta sem cobrar. É isso aí, cara, é isso aí. Tem que fazer realmente o seu papel, tem que se dedicar, tem que se esmerar. Olha, mas daqui a pouquinho a gente vai saber um pouquinho mais sobre o esporte do município de Búzios. Vai saber sobre as trilhas, tem também escolinha de natação, tem também as funcionais também que atendem as mulheres que de repente não podem ir a uma academia. Tem toda essa assistência, além também do planejamento do esporte em Búzios. Búzios, todo mês tem pelo menos 4, 5 ou 6 eventos sendo realizados pelo Diego aqui, mesmo sem um faturamento, ou melhor, mesmo sem uma previsão de orçamento tão grande na cidade de Armação dos Búzios. Já você fica sabendo aqui no Panorama, porque agora tem participação de ouvinte.
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1: Fala comigo!
3: Eduardo,
1: oi.
3: Boa tarde.
1: Boa tarde.
3: Esse ser humano que está aí dando uma entrevista para você, Diego Neves, mais Sim. conhecido como Ogro Poeta, é um ser humano excepcional.
1: É mesmo?
3: Fora da curva. De um coração, meu irmão. Esse é diferenciado. Parabéns, Diego. Tudo de bom pra você, meu irmão.
1: Tá aí, ó. Nosso querido Tuti tá falando aqui. O nosso querido mandou um abraço pra você, rapaz.
0: Fera.
1: Tá me mandando um abraço aqui. Eu nem esperava isso, hein, Diego?
0: Fera, rapaz.
1: Tem participação de ouvinte aqui no Panorama. Oi, Ana!
4: Boa tarde, Edu. Tudo
1: Boa
4: bem,
1: tarde.
4: Meu amigo?
1: Tudo bem?
4: Deixa eu te falar, Edu.
1: Eu
4: compro algumas coisas na internet, mas
1: Sim.
4: eu prefiro comprar nas lojas. Por quê? Para a gente dar preferência para o lojista.
1: Entendi.
4: Ter emprego para o povo, porque hoje tem muita gente ficando desempregado. O centro de Cabo Frio, que você vê, as lojas estão fechando tudo. Você vê quantos anos tem Itapuã, que eu compro lá há anos na Itapuã. Tênis, eu comprava as coisas lá para meus filhos, para mim na Itapuã, fechou, entendeu? Porque por falta de cliente, né, para comprar, então os aluguel é muito caro. A tendência do lojista é fechar as lojas porque não tem o povo para comprar, que está comprando tudo pela internet. Infelizmente, né? Fazer o quê?
1: Entendi.
4: Então, essa é a minha opinião de hoje.
1: Tá bom, Ana. Obrigado pela sua participação. Tem mais ouvinte participando aqui no Panorama.
5: Boa tarde, Eduardo.
1: Boa tarde.
5: Silva.
1: Diga.
5: Geraldo Magela, aqui de São Pedro da Aldeia.
1: Diga, Geraldo.
5: Canto do Sol. Deixa eu te falar, eu gosto, é de comprar na loja física.
1: Sim.
5: Mas essa correria do dia a dia, a gente não está tendo tempo de ir na loja, então me optei também por comprar no virtual.
1: Beleza.
5: É bem mais fácil, é bem mais cômodo, né? Sai mais barato. Então já me optei por virtual, sim. Aqui, deixa eu te falar.
1: Diga.
5: Fabinho. Fica calmo, Fabinho.
1: Fabinho
5: tá aí nervoso. Fabinho tem que ficar mais calmo.
1: Sim.
5: Esse não é nervoso assim não, Fabinho.
1: Pois é, a Fabinho tá sempre nervoso. Fala, Andinho!
6: Edu.
1: Oi.
6: Edu, eu hoje compro muito mais na internet
1: Sim.
6: do que loja física, tá?
1: É.
6: Eu só tenho uma loja física que eu compro roupa, que é roupa básica que vende, que aí eu não erro.
1: Entendi.
6: É uma roupa, não vou divulgar a marca, é uma,
1: tá
6: uma
1: certo.
6: Loja lá no shopping. Tá?
1: Ih, que isso,
6: agora, hein? Outra coisa,
1: eu você viu o que o cara
6: falou aí, né?
1: É.
6: O que é bom custa caro.
1: Sim.
6: Então, por
1: falou.
6: Isso que você não me reclama da minha mão de obra quando eu vou na tua casa isso fazendo um serviço aí.
1: É bobo, é cara beça.
6: E outra coisa, eu tava pensando nisso, que doideira, né?
1: O quê?
6: Me conheceu na rádio.
1: Fui.
6: Aí da rádio você me chamou pra fazer um serviço na tua casa. E agora você tá doido, como até boa na tua casa. Olha só.
1: Pois é, rapaz.
6: Da rádio para o mundo.
1: Pois é, rapaz. Tá aí, ó, nosso querido Andinho, trabalha com gesso e drywall, rapaz. Se você quiser fazer uma permuta, ele não faz. Acerte o seu relógio que aqui isso? No Panorama. Permuta não? Não, faz não. Rapaz, é, os caras são ingratos. É assim mesmo. Você vem, e vem aqui, divulga o trabalho dele. Fala que faz serviço pra mim. Ainda bem que ele fala que eu pago, né? Ainda bem que eu falei isso. Não, tá me cobrando no ar. Não é isso? É, come bolo lá em casa, come bolo.
0: Deixou bem claro, né?
1: Pois
0: deixou
1: é,
0: bem
1: claro. Rapaz.
0: Não, persona, sai... persona não grata.
1: Não, a única coisa que ele reclama é do meu café. Eu gosto de café fraco, sabe? Eu não gosto de café forte. Eu mas não gosto. Sem açúcar, né? Não, eu gosto com açúcar, mas eu não gosto de café forte. Não adianta, eu não gosto de café fraco. Fraco e com ele vai reclamando do meu né? café, rapaz. Reclamando do meu café.
0: É fraco e com açúcar, é chá, né?
1: Pois é, rapaz. É tão sem vergonha que as cachorras nem latem quando ele chega lá em casa agora, rapaz.
0: Mas não,
1: é...
0: na permuta não faz.
1: Não faz permuta, aí rapaz. É, eu tô doido pra permuta essa criança, mas não faz mais não. Agora não tem mais quase nada pra fazer lá em casa, não. É, agora que tá quase acabando tudo já. Tá aí, nosso querido Andinho. Andinho é da Decor. É isso? Deixa eu ver aqui o nome da empresa dele aqui, ó. Decor, gesso e drywall. O telefone do Andinho é 99267-2376. Vou falar uma vez só, porque ele nunca me pagou pra poder falar isso aqui, não. 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Vou pro intervalo comercial e volto já. Tô batendo papo com o secretário municipal de esportes do município de Búzios, Diego Neves, está aqui em nossos estúdios.
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14: Estamos de volta na programação da sua Rádio Ondas, também pela sua Jovem TV no Canal 8, uma TV feita para você. E hoje batendo papo com o secretário municipal de esportes do município de Búzios. Olha, pessoal, o município de Búzios é um dos municípios mais organizados na questão de calendário de eventos. E 30% do calendário de eventos da cidade buziana tem esporte. E o nosso querido Diego vai contar aqui um pouquinho para a gente. Nós estamos no mês de... Maio, mês 5, caramba, o ano tá voando, né, Diego? É, nós já tivemos agora um evento feito com canoagem, já tivemos jiu-jitsu, já tivemos vôlei de praia, já tivemos trilhas, olha, eu acho a trilha a mais democrática das práticas esportivas que existe. Pode fazer criança, pode fazer pessoa de um pouco mais de idade, pode fazer homem, pode fazer mulher, cadeirante, pessoa deficiente pode fazer também. Fizemos agora, essa última agora que foi de José Gonçalves até as Caravelas, era um terreno mais reto, né? Não tinha tanta ladeira, a pessoa cadeirante conseguiu fazer também junto com as pessoas. Ou seja, a trilha está sempre nos planos da Secretaria Municipal de Esporte. A última que vocês fizeram, que eu até telefonei para você, falei, eu quero ir fazer, Pondo do Pai Vitório.
15: Agora tá mais
14: não, legal, não,
15: tem um lá agora.
14: Não, né? Não, e eu vou dizer mais para você. Me matou, eu quase apanhei em casa, quando eu vi as imagens do Instagram. Vocês fizeram um aulão ali pertinho, naquele visual incrível ali de bus, e eu não conheço ainda a Pondo do Pai Vitório, rapaz.
15: Eduander.
14: Luciano, você já conhece, já foi ver a Ponta do Pai Vitório? Tem uma turma de tricolor que tá, hoje vai enfrentar o Operário de Ponta Grossa. Mas eu acho que eles preferiam ver a Ponta do Pai Vitório. Mas pode falar.
15: Tá ruim pro Fluminense.
14: Vai, Diego.
15: O que acontece? Eu fiz uma pesquisa de mãos levantadas na última trilha, que foi dia 21 de abril.
14: Sim.
15: Que foi de Zé Gonçalves pra Caravelas. 70% não conheciam aquela trilha.
14: Não conhecia?
15: Não conhecia. 70% nunca tinha ido na Praia das Caravelas.
14: Sério?
15: É.
14: Eu fui lá uma vez só. Eu fui lá também com trilha. E aí que tá o segredo e tá a maravilha de tudo, né? Esse ambiente novo que te acaba te conquistando, acaba te vislumbrando, porque você vê uma coisa que você anteriormente não imaginava que aconteceria e tava lá, disponível para você.
15: E a gente faz o quê? Do Pai Vitório foi a mesma coisa. 60% não conheciam a Ponta do Pai Vitório.
14: Aí, que bacana.
15: Né? E o que a gente faz? Né? A nossa trilha... Não é chegar lá, parou, fez uma palestra e foi embora. Não. Nós temos ativações. Aí tem alongamento, tem dança, tem funcional ou na chegada, no meio ou no final. E aí tem toda uma parte de colaboração dos nossos funcionários. Todo mundo participa.
14: O envolvimento, né? A alegria,
15: total,
14: né, Diego?
15: Total. Caraca, é muito bacana.
14: Vou te falar. Parceria com o laboratório que você fez aquela vez lá, pô.
15: A gente, com o laboratório, a gente teve a L'Oréal participando, a Pacheco.
14: Olha aí.
15: No evento agora de vôlei de praia, a Venâncio botou um stand
14: lá.
15: A drogaria Venâncio botou um stand doando protetores solar.
14: Que kits. Legal, cara.
15: E assim, tudo local. Eles nem passam para o Rio, para São Paulo, porque eles procuram a gente. E falam, Diego, eu não quero tenda, não quero nada, eu quero só uma mesa e uma cadeira, porque eu quero participar.
14: Que legal.
15: E aí, nessa da Venâncio, uma colaboradora da drogaria foi no evento, falou para a gerente, e aí chegaram até mim, a gerente da Venâncio quer falar com você, quer marcar uma reunião. Fui lá, falou, Diego, a gente quer trazer coisas grandes, e aí eu preciso pegar um portfólio de vocês. Mas quando é o próximo evento? Aí eu falei do circuito de vôlei, que foi vôlei com jiu-jitsu.
14: Uhum,
15: né? Isso. Ponto muito grande. Foi muito maneiro lá o jiu-jitsu. Jeribá. Tudo Jeribá, o canto direito, a área determinada por lei para ser feita as atividades, serem feitas. E aí elas foram lá, levaram quase 50 kits de protetor, loção, tudo, que eles conseguiram com os próprios laboratórios. As funcionárias se doaram para estar ali, participando com a gente. Isso é muito bacana. Muito bacana. A Expresso Cerealista, uma loja de grãos que tem lá em Búzios, sempre, voluntariamente, ela oferece saquinhos com semente, com granola, para a gente poder
14: produtos
15: doar.
14: Produtos naturais.
15: Aí a gente distribui sacos de lixo, que aí a galera da trilha recolhe o próprio lixo e recolhe outros lixos também.
14: Bacana.
15: Então tem toda uma consciência e uma integração, né, do ambiente, do bem-estar. E aquela conquista, no final a pessoa fala, poxa, eu estive com uma usuária do nosso serviço, tem 70 anos. Quando o filho dela soube, o filho dela mora em Arraial do Cabo, que ela ia fazer essa trilha,
14: uhum.
15: Ela me contou quinta-feira passada, o filho dela foi para lá.
14: Uhum.
15: E ela fez a trilha toda, porque a altimetria não era muita, né? Pá, mas era longa, eram 3 quilômetros, né?
14: Uhum.
15: Caminhando, pá, pá, pá, nossa equipe no meio da trilha, ajudando onde tinha umas valas para poder colaborar, nossa equipe bem distribuída no percurso, uma equipe no final, né? Nós conseguimos a doação de um jungle, que é um hidrotônico, então a gente conseguiu montar, que nós mesmos, entre nós, compramos do nosso bolso banana, maçã, a água nós recebemos da doação da última corrida, mais o jungle,
14: uhum.
15: Montamos saquinhos com protetor solar, jungle,
14: maçã,
15: distribuímos. Pô, aí ela falou comigo, falou, Diego, meu filho, quando chegou no final da trilha, falou, mãe, você tá bem? Eu tava preocupada com você tá bem? E aí ela faz funcional com a gente em José Gonçalves, segunda, quarta e sexta pela manhã e terça e quinta à noite.
14: Vai viver 300 anos. Pô,
15: O filho dela falou que ela tá melhor do que ele.
14: Aí,
15: que
14: ele falando. Ficou... cansou, né?
15: É, e ela bem, cara. E eu, assim, eu falei, poxa, eu tenho um orgulho de ver a senhora aqui, porque eu fico mesmo, cara. Eu uhum. gosto, pô, veja aquelas senhoras que poderiam estar em casa reclamando da vida, reclamando que o filho abandonou, que o filho tá casado.
14: Diego, olha,
15: tô felizes, pô.
14: Não é porque você tá aqui, não. Não é porque você também toda semana você participa, não. Porque você participa aqui toda semana com a gente, porque você tem algo pra fazer e tá fazendo lá em Búzios. Não é porque a gente é amigo de muito tempo, não. É porque você vem realizando e a gente gosta de estar divulgando isso aqui no Panorama. Porque a gente vai aqui. O Panorama é o resumo das notícias do seu dia. Então a gente vai contando o que vai acontecer. Uhum. Olha, vai acontecer isso, vai acontecer aquilo. E a gente tem percebido, assim, com muita tranquilidade, eu posso falar isso para você. A Secretaria de Esporte do município de Búzios é a Secretaria de Esporte que mais realiza atividades esportivas na região dos Lagos. A gente não tem tanta... Com todo o carinho que a gente tem pro Dudu lá em Arraial do Cabo, o Rafael aqui também em Cabo Frio, agora tem o Fest Verão.
15: Ricardo.
14: Que, é, o Pedro, nosso querido Ricardo. Legal. É, o Fest Verão acontecendo no outono. Mas tá acontecendo o Fest Verão. Tá atrasado, mas tá acontecendo. E um monte de atividade junta, né? Mas Búzios realiza atividade esportiva o ano inteiro. O ano inteiro. Toda semana você tem uma notícia sobre o esporte do município de Búzios. Por exemplo, você vai inaugurar uma quadra. Você gravou isso quando? Ontem ou hoje?
15: Gravamos hoje, né? Gravei com o prefeito Alexandre Martins. Ele esteve lá. Cara, quando eu assumo a secretaria no passado...
14: Aquela quadra com o Celinho lá é essa?
15: É, essa daí. A gente gravou semana passada, né? Fizemos aquele vídeo. E aí quando eu entro na Secretaria de Esporte, proveniente de uma composição política do Dr. André com o Alexandre Martins, e aí quando eu assumo, ano passado, eu pergunto pro prefeito, qual a sua perspectiva, qual a sua expectativa? Ele falou, Diego, bota o povo para se movimentar. Olha para as pessoas, cuida das pessoas. Você é uma pessoa para isso. Você gosta de gente. E aí, toda vez, cara, eu me orgulho muito disso. Falo, prefeito, quero fazer. Ele, não, faz. Não, prefeito, você quer saber detalhes? Não, vai lá, faz. Sabe por quê? Porque eu sei que você vai cuidar das pessoas. Então, qualquer atividade que a gente faça, lá a gente pensa sempre em cuidar das pessoas. O nosso legado, hoje eu estou secretário, amanhã eu posso não estar. Eu vou passar na rua, tenho certeza do que eu estou falando. As pessoas vão falar assim, ó, aquele cara ali me ajudou a fazer uma atividade esportiva.
14: Legal, Bessa.
15: Né? E a gente, Eduander, ano passado, foi procurado pela equipe de saúde mental da cidade para poder fazer uma parceria. E aí quando eu chego com o coordenador de saúde mental, eu falo assim, mas tá, o que que te motivou isso, Diego? Existe uma determinação da Organização Mundial de Saúde que é tratamento não medicamentoso. Que antes de passar medicamentos, passar saúde e bem-estar para as pessoas. Fazer com que elas procurem ao seu redor. E aí nós falamos, você faz atividade esportiva? Não faço. Tá, mas você tem acesso? Tenho. Onde eu moro? Não tinha, agora tem. Já tinha, agora está melhor. Já tinha, mas tem mais horários agora. Uhum. Já tinha e continua fazendo. Então, eu estou vendo a crescente, através dos meus pacientes, da atividade esportiva. E a gente queria consolidar e formalizar isso, para ficar claro que a gente pode direcionar para vocês que vocês vão estar abraçando, que vocês já estão fazendo isso. Então hoje nós temos uma parceria com a equipe de nutrição do município, a equipe de saúde mental do município, que não adianta a pessoa fazer uma hora de cardio e depois de comer mal,
14: Isso, né? Isso mesmo.
15: E aí, então, tem todo um contexto. Você, praticando atividade esportiva, sabe da importância da alimentação. Hoje, nós fizemos... Hoje foi o dia D no nosso município de combate ao tabagismo.
14: Uhum.
15: Fomos lá na clínica da família, no Olavo da Costa, na Rasa, que pega Rasa, Vila Verde, Boa Vista, Monte Verde, para falar da importância da... E a atividade esportiva como combate à ociosidade do vício.
14: Isso.
15: Que quem vai parando acaba compensando de uma outra forma. Uhum. Começa a comer mais, tomar mais remédio, quem bebe, bebe mais. E aí você sabe, eu já bebi, e quando você para de beber, você começa a ocupar aquele espaço com uma outra coisa.
14: Isso.
15: Então aí entra depressão, entra ansiedade, entra tudo isso. E aí a gente apresentou o esporte, o professor Regis apresentou modalidades. E poucas funções você pode fazer na sua própria casa, com a sua cadeira, com o seu cabo de vassoura.
14: Entendi.
15: De sentar, de abaixar, de se movimentar, até você entender que você pode estar fazendo, participando do centro de qualidade de vida, que as pessoas ficam tímidas às vezes.
14: Uhum.
15: E aí daqui a pouco, poxa, tá pouco para mim isso aqui, eu vou fazer. Aí vai lá na praça, na Boa Vista, tá meio tímido. Aí a professora Suelen chama, participa da aula experimental, não larga mais. Aí vai na Vila Verde, professora Angélica, poxa, tem aqui perto da minha casa, vai no INEF de manhã, vai no vôlei, vai no judô, vai no jiu-jitsu, o cara ter capoeira, vôlei de praia, vôlei de quadra, natação, beach tênis, tênis de mesa, futebol, esporte na cidade toda. Então, tudo isso, independente do local, você vai sempre enxergar uma coisa. Os nossos profissionais são profissionais que gostam de cuidar das pessoas.
14: Agora, Diego, e para poder se inscrever e participar, como é que faz?
15: O que acontece? O que, que eu sugiro para todo mundo que pergunta? Nós temos um link para fazer a inscrição online. É uma inovação nossa, mais uma inovação nossa, tá? A Denise, que trabalha comigo, veio com essa ideia e me apresentou. Pô, esse ano a interface está lindo, tá? Mas o que, que eu sugiro? Eduander, eu não quero trabalhar com estatística. Fisicamente, não quero trabalhar com estatística. Eu não quero chegar para você e falar assim, tenho 700 alunos. Não. Aí você vai lá um dia, tem 300.
14: Entendi.
15: O que, que eu falo para as pessoas? O que, que você quer fazer? Quer fazer natação? Nós temos o horário de aula experimental, que é de segunda a quinta, de 9h30 às 10 da manhã. Vai lá. Faz uma, duas, três vezes a aula experimental. Gostou, vai fazer, aí a gente manda o telefone lá, os professores mandam o link, você entra e você se inscreve.
14: Entendi.
15: Porque não adianta eu ter 20 pessoas por turma e você quer se inscrever, quer fazer aula, você não conseguiu porque está cheia. Chega lá, tem 10 fazendo. E aí agora nós inovamos, que é para poder seguir, acabar com a fila de espera, o quê? Lista de presença. Porque não é justo você ocupar uma vaga. Se você quis fazer uma atividade e não quer mais, você tem que abrir vaga para outro. Lá você não pode, porque é poder. Não, é público, eu vou quando eu quero. Não é assim, não. Como é que você vai aprender a nadar se você vai uma aula assim, três não?
14: Verdade.
15: Você vai aprender nunca, então você quer tomar banho de piscina. Tomar banho de piscina, você vai pra praia, tomar banho, que a praia é pública, beleza. Então o professor precisa de uma sequência sua para ver a sua evolução. Para saber, poxa, o Edu Anderson não sabia nadar, depois seis meses tá nadando. Aí o que, que a pessoa fala? Poxa, fiquei seis meses, não aprendi a nadar, tá? Mas quantas vezes você foi em seis meses? De 8 vezes por mês? Então, você tem sequência, professor, tem metodologia de treino.
14: Entendi.
15: Então, faltou 3 vezes no mês, já perdeu a vaga.
14: Perfeito.
15: E aí, quem está na fila de espera, vai indo. Então, independente de inscrição online ou física, escolha um lugar e faça a aula. Fez uma, duas, três vezes, fala com o professor está orientado a receber você de braços abertos. Gostou? Aí ele mesmo te orienta no link de poder tirar dúvidas, poder fazer a inscrição, te ajuda a fazer a inscrição. É muito simples.
14: Perfeito. Olha, Diego Neves, secretário municipal de esportes do município de Búzios. Diego, quero te agradecer pelo privilégio de poder receber um amigo aqui, ter vindo lá de Búzios para poder dar essa entrevista bacana para a gente conhecer um pouquinho mais sobre o trabalho que vem sendo realizado pela Secretaria do Município de Armação dos Búzios. Desejamos a você boa sorte, sucesso sempre, e assim que tiver mais atividade lá no município de Búzios, liga para a gente, manda um áudio. Eu sempre assim, né? Você fala, vai acontecer isso? Não, manda o áudio. Não liga avisando, não. Manda logo o áudio pra gente colocar aqui, Diego. O microfone tá sempre aberto para você e pra Secretaria Municipal de Esporte de Búzios aqui, viu?
15: Eduander, muito obrigado pelo carinho. Lembrando, você falou que nós íamos falar de um assunto, então eu só vou tocar nele, Bolsa Atleta.
14: Sim, é verdade.
15: As inscrições encerram agora dia 20.
14: Olha aí, bacana.
15: Dia 22, tá? Encerram as inscrições. A gente, através do ano passado, nós conseguimos que o prefeito... como é que funciona o Bolsa Atleta? Só para resumir para você.
14: Uhum.
15: Os beneficiados pelo programa deveriam prestar contas a partir do momento que recebiam o benefício. Então, se você receber em agosto, que negociou em 24, por conta daquele entra e sai de gestão, recebeu no final de setembro. E você só podia prestar conta a partir daquele momento. Então, ano passado, nós conseguimos levar para o prefeito Alexandre Martins essa proposta, ele aceitou imediatamente, e através de decreto, ele mudou isso, e aí você... Porque tem várias modalidades, tem competições desde janeiro. Então, você pode prestar contas, os atletas devem receber agora entre junho e julho, você pode prestar contas do ano inteiro. Isso foi assim, um alívio para os atletas, são 60 atletas aproximadamente que recebem o benefício. É, o Bolsa Atleta em Búzios, gente, Búzios tem 30 anos de emancipação, tá? O Bolsa Atleta em Búzios tem 16 anos.
8: Olha isso.
15: Niterói tem quase 500 anos, lançou Bolsa Atleta no passado. Cabo Frio tem quase 500 anos, lançou Bolsa Atleta esse ano.
8: Verdade.
15: Então, quando a gente olhar, eu até conversei com uma família de atletas ontem, falei, cara, vocês têm que olhar para Búzios, que Búzios tem. Tem Arraial do Cabo, foi a Búzios ano passado, Dudu foi lá em Búzios ano passado para pegar conceitos de certo e de errado do Bolsa Atleta de Búzios. Só que aí, às vezes, quem está de dentro não está enxergando isso. Mas se você rodar a nossa região, quase ninguém tem. Tá? E Búzios, com todo esse déficit de orçamento, o prefeito manteve os 60 atletas beneficiados, manteve essa quantidade. Cabo Frio abriu agora, com todo respeito, mas abriu para 30 atletas. Uhum. Então a gente tem que começar a valorizar mais o que a gente tem, o que a gente entrega, cara. Entendeu? Mesmo com toda a dificuldade, o prefeito podia falar assim, Diego, vou cortar o Bolsa Atleta, porque eu vou priorizar saúde, segurança. Não, Diego, não vou abrir mão do Bolsa Atleta. Vai lá, organiza, aí está demorando um mês a mais do que o previsto nosso, porque nós tivemos que fazer um outro decreto para ajustar, porque a gente ficou muito tempo com uma lei de 2010 que ela não foi se atualizando de acordo com as modalidades esportivas que foram crescendo, foram sendo criadas, então a gente está conseguindo. A ideia é que tenha o Bolsa Atleta de esporte náutico, somente para o esporte náutico.
8: Bacana.
15: E aí isso vai abrir uma emenda do vereador Vitor Santos, que é presidente da Câmara. E aí a gente vai abrir mais espaços no Bolsa Atleta que não são ligados a esporte náutico. Ou podemos pensar, a nossa ideia é trazer o Bolsa Atleta Olímpico, porque o governo federal tem esse suporte para as modalidades olímpicas, ter um subsídio maior. A minha ideia aí é uma ideia que nós vamos fazer uma audiência pública que eu vou levantar com os atletas. É uma opinião também minha, que eu posso estar ou não. É, eu não concordo, sinceramente, de um atleta de 60 anos, 55 anos, ter mais benefício que um atleta de 17 anos. Hoje, um atleta, no nosso Bolsa Atleta, de 50 anos, 55 anos, com todo o respeito, ele já realizou muita coisa na vida, né? Um ser humano já realizou muita coisa, respeito. Só que o garoto de 17, 18 anos,
8: ele tem potencial, construindo. Ele tem potencial.
15: Ele tá construindo, cara. É o cara que vai levar, entendeu? É isso que eu vou propor. Nessa audiência pública, junto com os atletas, que eu acho que a gente tem que... Eduardo, foi o que eu falei. Nós temos que viver nos reciclando.
8: Isso aí.
15: E aí as leis também têm que viver. E quem está na pasta tem que olhar a operação, planejamento, conceito. Aquilo que funcionou no passado não vai funcionar esse ano. Vamos renovar, vamos ouvir as pessoas. E aí você, beneficiado, o que, que você acha que pode melhorar? Tem ideias mirabolantes, que tem as ideias que são malucas. Mas dentro, com os pés no chão e repetindo... Prioridade. O que é prioridade para você, atleta? Ah, Diego, é isso. E aí eu converso com os atletas, eles falam, Diego, ter criado isso por decreto, de poder prestar contas do ano inteiro, já aliviou muita gente. Tenta pagar o mais rápido possível, mas isso já aliviou muita gente. Estamos tentando. Ano que vem, eu estando na frente da secretaria, a ideia é que cumpra-se a lei, que é entre fevereiro e março, encerre para abril tá pagando. E vamos avançando.
8: Perfeito.
15: Vamos evoluindo.
8: Tá isso. Bom. Obrigado. Quer mandar um abraço para alguém?
15: Quero mandar um abraço. Pô, tem muita gente para mandar um abraço. Eu quero mandar um abraço em especial para os meus colaboradores.
8: Perfeito.
15: Para toda a galera da Secretaria de Esporte. Existe uma frase que me norteia, que é: quem está contigo nas trincheiras importa mais do que a própria guerra.
8: Verdade.
15: Né? E tudo. Eu posso ser a cabeça pensante, mas o corpo que executa lá, a galera não tem tempo ruim. Naquele vídeo do Celinho, que o Celinho faz parte, que é um grande amigo, ele, Rui, grandes parceiros.
8: Craque de bola.
15: Pô, fera, craque na vida, né? O cara é um ser humano absurdo. Rui também, um cara que eu não era meu amigo, conheci, absurdo também, um ser humano. Lá naquele vídeo você vê as pessoas fazendo um mutirão, cara. Jovens que não precisavam estar ali, que são de futebol, de vôlei, de campo, mas lá no mutirão, metendo a mão na enxada, na pá. Por quê? A gente quer fazer acontecer, a gente quer realizar. Conversei com o prefeito me deu liberdade, pode fazer. Liguei para o secretário de obras, para ele não se sentir ofendido. Falei, meu amigo, se você fizer, você está me ajudando. Mesma coisa para eu fazer. Fizemos lá um mutirão, quinta-feira agora tem outro. outro mutirão. Se eles não sabiam, eles estão avisados agora.
14: Tá certo.
15: Tem mutirão 7 horas da manhã. Café por conta de Telinho, Telinho leva um café lá, um pouco mortadela pra gente.
14: Aonde vai ser? Onde vai ser?
15: Lá na Brava, pode terminar de botar o restante da areia pra dentro, que a máquina não consegue colocar.
14: Uhum.
15: Vamos acertar, vamos fazer a furação das traves com as três marcações pro vôlei, beach tennis e futebol. Vamos organizar aquilo ali, o serviço público já vai entrar lá amanhã pra limpeza, pra no máximo, semana que vem, nós fazemos uma grande inauguração, porque aquela população merece, aquela praça que foi feita com uma boa intenção, mas ficou obsoleta. Né, sem uso, e vai dar vida àquela região toda, Brava, Armação, Ossos, João Fernandes, João Fernandinho, Ferradura, todo mundo vai correr para ali para praticar esporte. Vôlei, futebol e beach tennis, além do funcional, nós vamos colocar lá também. Tá é isso, certo. Obrigado a todos.
14: Tá aí, ó. Diego Neves, secretário municipal de esportes do município de Búzios, falando com a gente. Vamos pro intervalo comercial e eu volto já aqui no Panorama.
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0: 8:30 ao vivo, aqui direto do Maracanã, agora também no Sonzão da Ondas, nos 97,7 para Fluminense Operário. Duelos de volta da Copa do Brasil, edição 2026. O time de Guerreiros entra em campo e precisa vencer para avançar para a próxima fase. Não importa o resultado, vencer por 1-0 já dá classificação para a equipe do técnico Luiz Ubeldias, oitava final da Copa do Brasil. A ida lá no Germano Krieger, Ponta Grossa, no Paraná, foi 0-0, ou seja, a conta é simples, quem vencer aqui hoje avança para a próxima fase da tão cobiçada Copa do Brasil. Em caso de empate, a decisão vai para os pênaltis aqui no estádio do Maracanã. 8:31, pra galera do YouTube a gente trazer, mas pra galera que tá chegando agora também no Daio, Peroni, vamos confirmar como é que vem a equipe do Fluminense pra esse jogo de hoje, pra encarar o Operário de Ponta Grossa, valendo vaga nas oitavas de final da Copa do Brasil mais uma vez. Boa noite, Gabriel Peroni.
1: Boa noite, Marcelo. Boa noite, todo mundo aqui ligado na líder de audiência, na Litoral News. A equipe do Fluminense do técnico Zubeldia vem escalado com Fábio no gol, Guga, James e Freitas e Guilherme Arana fazendo o quarteto defensivo, o meio campo um pouco mais solto, vem com Hércules sendo esse primeiro volante, Nonato sendo esse segundo volante e o Lúcio Costa sendo aquele clássico armador, o camisa 10, digamos assim. E no ataque o Fluminense vem com Savarino pela ponta esquerda, Canobbio na ponta direita e o centroavante, o menino urso, o John Kennedy. Marcelo, o Fluminense vem com essa escalação um pouco diferente da última partida, mas é um Fluminense que vem, digamos assim, com pouca surpresa para a partida de hoje.
0: Beleza, então o Fluminense já definido, já escalado para esse jogo de hoje contra a equipe do Operário de Ponta Grossa, e precisando vencer o time de Guerreiros para avançar para a próxima fase, para devolver a confiança ao trabalho do Zubeldia. Dá para dizer, Peroni, que em caso de derrota é hoje fim da linha para o Zubeldia, ou é exagero pensar em Zubeldia em risco no jogo de hoje, Gabriel?
1: Acredito que sim, Marcelo. Eu acho que até mesmo uma classificação do Fluminense de forma mais emocionante, né? Talvez fazendo gol na reta final, ou quem sabe numa penalidade aqui no Maracanã, que a gente sabe que em caso de mais um empate, a gente terá disputa por pênalti nesse confronto. Eu acredito que também pode ser o suficiente, talvez, para uma mudança, porque o Zubeldia, digamos que ele tá balançando. Ele entrou naquela fase, Marcelo, que a gente fala que se o Zubeldia perder o próximo jogo, se o Zubeldia empatar o próximo jogo e a diretoria considerar que foi um resultado ruim, ele pode ser demitido. Então é uma fase muito complicada, ele precisa, digamos assim, dar uma resposta, e hoje ele tem uma oportunidade muito interessante. O Operário não é uma equipe boba, não é uma equipe fraca, é uma equipe que está brigando nesse momento, em 8 rodadas da Série B, pelo acesso para a Série A. É uma equipe que é bicampeão do Campeonato Paranaense, mas dá para dizer que aqui no Maracanã, Marcelo, o Fluminense tem que ser o favorito, tem que se impor. Então dá para dizer que se o Fluminense hoje não conseguir fazer um resultado interessante, não conseguir a classificação, acredito que pode ser fim da linha para o Zubeldia, e a gente tem que ver qual seria a movimentação da diretoria buscando esse novo treinador. A gente já falou aqui, talvez o nome que assim mais encante, não encante, né, mas seja assim o nome mais famoso que esteja à disposição, é o treinador Dorival Júnior, recém-campeão da Copa do Brasil pela equipe do Corinthians. E só para poder te confirmar, Marcelo, quando você quiser, a equipe do Operário também já está escalada.
0: Vamos lá também, o time do Operário perdeu no fim de semana, né, para a equipe do CRB no Campeonato Brasileiro de Série B, tomou 3-0, caiu na tabela de classificação, saiu ali daquele G6, o novo G6 da Série B, né, a Série B com formato novo para essa temporada. O primeiro e o segundo passam direto para ir para a Série A, mas do terceiro até o sexto, todo mundo joga um play-off para lutar pela vaga na Série A de 2027. E o Operário também já está definido, o Operário já está escalado, hein, Gabriel Peroni?
1: Perfeito, Marcelo. A equipe do treinador Luizinho Lopes vem com o Wagner Silva no gol, vem com o Daca na lateral direito, o zagueiro colombiano Cuenu na zaga e o zagueiro ex-Vasco da Gama, Miranda, formando a dupla de zaga. A lateral esquerda vem com o camisa número 6, o Moraes. O meio campo da equipe do Fantasma vem com o Índio, Vinícius Diniz e o craque e capitão da equipe, o camisa 10, Bosquilha. O trio de ataque vem com Berto, camisa número 14, o Ailon, número 11 e o experiente e veterano 92, Pablo, sendo a referência no ataque. Esse é o Pablo, Marcelo, que é ex-Atlético Paranaense, ex-São Paulo e que na temporada passada jogou a Série A pela equipe do Sport. Essa é a escalação da equipe do Vitória para a partida de hoje.
0: Aliás, o Miranda e o Cuenu foram muito bem, né, no jogo de ida, e talvez vá ser a grande estratégia do Operário, Peroni, se defender bem, povoar o meio de campo, tentar dificultar a vida do John Kennedy, do Lúcio Costa, dos jogadores de ataque da equipe do Fluminense para esse jogo de hoje. E, não, eu acho que o Operário vem para uma bola, num contragolpe. A bola parada do Operário também é muito forte. É uma bola muito forte.
1: O Bosquilha bate muito bem na bola, Marcelo.
0: O Bosquilha bate muito bem na bola, tem um bom tiro de fora da grande área e vai tentar dificultar a vida para a equipe do Fluminense. Eu repito para a galera que está chegando agora o que eu disse no início da transmissão e você também alertou, Peroni. Parece um jogo fácil, mas tem tudo para ser um duelo tático que não é simples para a equipe do Fluminense nesse jogo de hoje aqui no estádio do Maracanã. Você tem que estar com o olho bem aberto, porque se você entrar num salto alto, achando que é um duelo simples, achando que não venceu na ida por um acaso, não, o Operário foi bem, a defesa do Operário foi bem. Então é um alerta que a equipe do Fluminense tem que ter, hein, Gabriel Peroni?
1: É, e é óbvio, Marcelo, que é outro trabalho, agora é o Luizinho Lopes que está no comando, mas a gente pode ter uma noção da temporada passada, quando a equipe do Operário empata com o Vasco da Gama em Ponta Grossa por 1-1, e em São Januário, ali, digamos assim, acho que era a terceira partida do Fernando Diniz, o Operário sai perdendo por 1-0, a equipe do Vasco teve a oportunidade de fazer 2-0 e matar a sua classificação, não conseguiu. O que aconteceu, Marcelo? Na reta final, numa bola jogada dentro da área, a equipe do Operário conseguiu um empate ali para os 46, 47 minutos e na ocasião levou para os pênaltis. E para quem não lembra, o Operário teve match point para poder conseguir a sua classificação. Teve, digamos assim, uma penalidade decisiva, acabou perdendo, manteve o Vasco vivo na competição e depois até ali num jogo de mental do Hugo Moura com os jogadores do Operário, o Vasco da Gama acabou se classificando com um gol do angolano Lloyd Augusto, que não está mais nem no clube. Então o Fluminense tem que ter essa noção. A equipe do Operário, como a gente vem falando aqui, é uma equipe que não é aquela carne assada, né, que a gente fala no futebol, não é uma equipe morta, não é uma equipe ruim, é uma equipe que se o Fluminense, obviamente, é inferior tecnicamente ao Fluminense, mas se o Fluminense não se ligar e não jogar com a seriedade que um jogo de mata-mata pede, Marcelo, é óbvio que pode se complicar. O Operário não acredito que vai vir aqui no Maracanã e amassar a equipe do Fluminense, não acredito que vai fazer isso, mas deve ter uma estratégia muito bem traçada para poder resistir à partida. E eu consigo ver nessa escalação, Marcelo, que, por exemplo, você falou do zagueiro Cuenu, o colombiano, que veio do futebol local, né, lá da Colômbia, jogava no Júnior Barranquilla, um jogador de 31 anos que tem uma experiência e fez uma partidaça, concordo com você, e o Miranda também, é um jogador que surge muito bem no Vasco da Gama, com muito potencial, digamos assim, que pra naquela época, quando ele começou a ganhar oportunidades, Marcelo, ele era, digamos assim, um sucessor natural do Luan, que o Vasco vende o Luan pro Palmeiras e tinha a expectativa do Miranda assumir essa posição como um jogador formado no clube para poder ser um grande destaque, mas a gente também lembra que ele teve um episódio muito ruim na carreira, que foi um caso de doping, que atrapalhou a carreira dele em determinado momento, ele ficou punido por quase 2 anos, então quando ele volta ele tem um pouco de dificuldade, depois ele sai por empréstimo para alguns clubes e agora tá no Operário. Inclusive era uma dúvida para a partida de hoje. Tinha uma dúvida se começava com ele, o camisa 16, ex-Vasco da Gama, ou se começava com o 44, Klaus, que era um jogador que fez uma boa Série A ano passado jogando pela equipe do Ceará. Então acabou começando com o Miranda e com o Cuenu, que é uma zaga até, digamos assim, de bom nível para uma equipe de Série B. E outro fator interessante olhando essa escalação é que tanto o Doca, o lateral número 2, e o Moraes, camisa número 6, Marcelo, são dois laterais muito agudos na parte ofensiva. Eles gostam de explorar o corredor, gostam de atacar bastante. Então acredito que hoje aqui no Maracanã não vai ser o caso, acredito que vai ser um Operário mais saindo no contra-ataque, mas é uma posição, são dois jogadores que o Fluminense tem que ficar de olho, porque eles aceleram e gostam de muito de correr, e na tentativa de contra-ataque, acredito que pode ser uma grande opção para a equipe do Operário. E como eu estiver falando, o Bosquilha, obviamente, é o grande camisa 10, o grande pensante dessa equipe, um jogador de muita qualidade, passou pelo Mônaco, passou pelo Curitiba, pelo São Paulo, pelo Cruzeiro, enfim. E outro jogador também, Marcelo, que confesso que eu não conhecia muito, mas que gostei vendo a partida lá em Ponta Grossa, é o meio-campista, o Vinícius Diniz. É um jogador que é o meio-campista e que, na minha opinião, na partida lá de Ponta Grossa, fez uma grande atuação. Então, ficar de olho nele aqui na partida do Maracanã, Marcelo.
0: É de olho nessa equipe do Operário, né? Os goleiros da equipe do Operário subindo para o trabalho de aquecimento. Você, é claro, ligado em tudo, tudo com a gente. Vai deixando aí o seu comentário, tô mandando um abraço pro João Vitor, pra galera ligada com a gente aqui na transmissão da Litoral News, também na Ondas, na Manchete. Ô, Peroni, muita gente reclamando, porque acho que acabou o sonho, né? Fábio não vai disputar uma Copa do Mundo na carreira dele. Hoje o Bento falhou lá na equipe do Al Nassr, que estava sendo campeão, e saiu catando borboleta. E aí a pré-lista do Ancelotti goleiros tem Alisson, Ederson, Bento, Hugo, John Vitor e o Everton. Gostou desses nomes? E aí, justamente o ponto que nos traz para debater sobre essa questão no jogo do Fluminense. O Fábio não merecia estar nessa pré-lista, pelo menos de 6 nomes, Gabriel Peroni?
1: Marcelo, eu confesso para você que não sou não sou mais, né? Já fui quando ele jogava no Brasil, mas eu não sou mais um grande admirador do goleiro Bento. Eu acho que ele tomou uma decisão muito ruim na carreira dele quando ele resolveu sair do Furacão, do CAP, para ir jogar na equipe do Al-Nassr. Eu acho que não era uma escolha de carreira tão interessante. A gente lembra que naquela ocasião o nome dele era até especulado em equipes como a Inter de Milão, que seria um projeto a longo prazo, que obviamente o Bento provavelmente, né, não chegaria a ser um titular da equipe, porque o goleiro titular é o suíço Jan Sommer, mas tinha essa expectativa de passagem de bastão. O Sommer, nessa próxima temporada, ele deve começar a revezar mais com outro goleiro, o Martínez, da equipe da Inter de Milão. Então tinha essa expectativa do Bento ir para a Inter de Milão para assumir aos poucos a titularidade. Ele opta aí pelo Al-Nassr, a equipe da CBF, inclusive, chefiada pelo Taffarel, dá um parecer para ele que sai na imprensa que ele seria convocado caso se permanecesse bem no Al-Nassr, mas na minha visão isso não aconteceu, Marcelo. Desde que ele chegou no futebol saudita, ele é um jogador extremamente contestável, um jogador que não cai na graça da torcida, que inclusive o Jorge Jesus chegou a manter de fora de algumas partidas porque queria negociar o atleta, não conseguiu e acabou mantendo ele, e hoje mais uma vez ele foi prejudicial à equipe. A equipe do Al-Nassr estava sendo campeão jogando em casa contra o Al-Hilal, que inclusive, Marcelo, fator interessante que liga o Fluminense. Sabe para quem foi a última derrota do Al-Hilal nos últimos tempos, Marcelo?
0: Foi aquela lá em Orlando?
1: Depois disso, aquela lá em Orlando, que o Fluminense ganha do Al-Hilal no Mundial, foi a última derrota da equipe. Inclusive, a única até agora do Simone Inzaghi, né, que é o treinador italiano do Al-Hilal. De lá pra cá, o Al-Hilal vem seguindo invicto nas competições, vem empatando muito, é verdade, por isso que está em segundo no campeonato local, foi campeão da Copa do Príncipe lá da Arábia Saudita, então conseguiu já um título. Mas a única derrota até agora que essa equipe milionária, que é uma grande potência do futebol árabe, Marcelo, foi para a equipe do Renato Gaúcho, foi para a equipe do Fluminense no Mundial, e hoje dá para dizer que o Bento ajudou nisso, porque o Al-Nassr estava ganhando até, o juiz deu 8 minutos de acréscimo, o Al-Nassr ganhava até os 97 minutos, e o goleiro Bento acaba falhando e acaba fazendo manter essa escrita. A última equipe a vencer o gigante do futebol árabe foi a equipe do Fluminense, inclusive a única derrota que teve a equipe do Simone Inzaghi até agora.
0: E o Fábio, infelizmente, aí ficando de fora desse sonho de disputar uma
1: merecia,
0: Copa do,
1: né,
0: Mundo.
1: Marcelo? Pelo menos tá na pré-lista. Mais que o Everton, né? Por exemplo. Mais que o Bento.
0: O Ederson e o Bento não estão vivendo grandes temporadas, né? O Fábio tá vivendo uma grande temporada. E ainda, acho que a grande preocupação não é nem aquela coisa. Eu não tô pensando em homenagem, não, Gabriel Peroni, né? Porque o Alisson não anda bem fisicamente, né? Então, hoje, será que dá para confiar no Ederson ou no Bento, caso o Alisson não esteja bem numa quarta final de Copa do Mundo, numa semifinal de Copa do Mundo? Acho que é o grande questionamento que é feito hoje, hein, Gabriel Peroni?
1: Eu confesso para você que não confio, Marcelo. Inclusive, eu acho que o goleiro Fábio hoje seria uma opção muito mais segura do que o goleiro Ederson, que fez uma temporada muito abaixo jogando futebol turco. Tem especulações, inclusive, que ele está querendo sair, que ele não se adaptou à liga. E eu acho que os torcedores do Fenerbahçe, do Fener, não vão achar ruim ele sair, porque é um jogador que recebe um salário astronômico e rendeu muito pouco nessa temporada. Inclusive, há duas semanas atrás, a equipe do Fenerbahçe perdeu o Clássico de Istambul para a equipe do Galatasaray. E a partida do Ederson foi vexatória. Ele foi expulso, fez pênalti, enfim, fez uma partida muito ruim e não vive uma grande temporada no futebol turco. E como a gente vem falando aqui, o Bento também não vive grandes anos pela equipe do Al-Nassr. Desde que chegou na equipe, vem se tornando um goleiro muito irregular. Quando teve chance na seleção, na minha opinião, não mostrou nada demais. Falha, inclusive, em gols naquela goleada para a Argentina lá no Monumental de Núñez. Então é um goleiro também que eu não chamaria. E o que chama muito minha atenção, Marcelo, é que o goleiro Everton, sinceramente, também é outro que não faz. É óbvio que é uma pré-lista, mas você ter a opção de ter o Fábio na pré-lista, você ter a opção de ter o Gabriel Brazão, você ter a opção de ter o Léo Jardim e você colocar o Everton, Marcelo, eu sinceramente, é uma atitude que é óbvio, né? Vamos ser sinceros, o Everton não estará na Copa do Mundo. Ele está na pré-lista, mas acredito que caso o Brasil precise dos três goleiros, ele não estará nessa primeira convocação. E acredito também que caso de lesão do Alisson, por exemplo, como a gente vinha falando, é um goleiro que não vive um momento físico interessante. Eu acho que ele é disparado o melhor goleiro brasileiro no mundo hoje, mas ele não vive uma situação física tão interessante assim. Acredito também que o Everton não seria a primeira opção. Acho que tanto o John Vitor quanto o Hugo Souza estariam, digamos assim, na porta para poder uma iminente convocação em caso de lesão do Alisson. Mas, repito, é óbvio que a gente está falando de ser convocado, né? Não só estar na pré-lista, mas acho que uma lembrança na pré-lista, você lembrar primeiro do Everton do que do Fábio, do Léo Jardim e até mesmo do Gabriel Brazão, eu acho que é um pequeno equívoco do Ancelotti.
0: É, tem um nome que eu acredito que talvez pudesse estar na pré-lista se não tivesse lesionado, que é o Martinelli, né? Ele estava nesse radar do Carlo Ancelotti, chegou a estar em pré-listas recentes. É, teve até um caso curioso que ligaram para o Martinelli para saber do visto dele, antes da convocação para a data FIFA do mês de março. Só quem foi o outro Martinelli, né? O Gabriel Martinelli do Arsenal. É muito bom jogador o Martinelli, né? A gente tá vendo a falta que ele faz pra esse time do Fluminense, né? Um jogador que nem sempre chama muita atenção dentro do gramado, até pela posição, né? Você não espera que ele seja aquele jogador driblador, aquele jogador artilheiro, mas é um cara que sabe ler muito bem o jogo. E é inegável, Gabriel Peroni, eu acho que tem que passar um pouquinho a análise também por isso. Porque às vezes a gente maximiza a responsabilidade do treinador. No ano passado, o Zubeldía viveu um momento muito ruim de declínio quando ele perdeu alguns jogadores na equipe do São Paulo. E a sensação que eu tenho é que time que não tem dois bons volantes já era. Eu não sei se é uma sensação equivocada que eu tenho, Gabriel Peroni, mas eu sinto que quando os dois volantes não estão ali se comportando bem no gramado ou bem posicionados bem dentro de campo, o time tem muita dificuldade e o Fluminense, claramente, ele perde muito sem o Matheus Martinelli. Vamos ver quando ele vai voltar. Você trouxe a informação que ele já está fazendo um trabalho de transição pro gramado, mas faz muita falta, né, o Martinelli. O Zubeldía tem Otávio, tem Bernal, tem Nonato, tem Ercos. Tem até um número interessante de volantes aí no elenco da equipe do Fluminense, mas a sensação que eu tenho é que nenhum deles está conseguindo suprir a necessidade do Fluminense da mesma maneira como o Martinelli geralmente costuma mostrar dentro do gramado, hein, Gabriel Peroni?
1: Marcelo, eu tenho uma defesa ao Martinelli, né, que a gente vinha falando que a torcida do Fluminense, ela é muito exigente, ela acaba sendo uma torcida que acaba reclamando, né, quando acha que tem que reclamar, e o Martinelli é um jogador que entra muito nessa categoria, é um jogador que a torcida do Fluminense talvez não dê o valor necessário que ele merece. Tem uma parte da torcida que acaba criticando o menino de Xerém, mas eu particularmente gosto muito do jogador. Eu acho que se você for fazer uma lista, Marcelo, dos melhores volantes do futebol brasileiro, que atuam no futebol brasileiro, eu acho que o Martinelli ele tem que estar nessa conversa. Ele figura, na minha opinião, entre os melhores jogadores da posição do país. E acredito, Marcelo, que, obviamente, né, equipes, por exemplo, Palmeiras e Flamengo, sentiriam menos a ausência porque tem outros jogadores de muito alto nível. Mas acredito que o Martinelli, se tivesse nesses elencos, ele faria muita falta. E, obviamente, se ele faz falta pro Flamengo e faz falta pro Palmeiras, ele faria falta para qualquer elenco do futebol brasileiro. Pra equipe do Botafogo, pra equipe do Vasco, pra equipe do Fluminense, pra equipe do Bahia, porque é um jogador muito interessante. E quando você olha a história dele na equipe do Fluminense, fica ainda mais bonito, né? Porque é um jogador cria da casa, cria de Xerém, apesar de não ser carioca, né? Mas ele veio muito novo para a equipe do Fluminense. E hoje, Marcelo, apesar dele não ser uma unanimidade, digamos assim, na torcida, é um jogador que vem conseguindo ganhar mais espaço, vem conseguindo ser um pouco mais, digamos assim, idolatrado, né? Porque é um cria da casa. E quando você analisa, Marcelo, ele é um jogador de Xerém, né? Que é uma base muito forte do nosso futebol. A gente já viu vários craques, várias estrelas sendo formadas em Xerém. A gente até citou um aqui hoje na transmissão, que é o Marcelo, né? O Thiago Silva também, e o Martinelli consegue ser o jogador formado na base do clube a mais ter jogos pelo profissional. O Martinelli tem mais de 300 jogos com a armadura tricolor e, na minha opinião, é um jogador que faz muita falta. E quando a gente vem falando, você falou muito bem, concordo com você, hoje no futebol mundial é muito importante você ter uma dupla de volante sólida, e o Fluminense tem essa dupla de volante sólida. A dupla Martinelli e Hércules, Marcelo, na minha opinião também, se você analisar a dupla, eu acho que ela figura entre as principais do país. São dois jogadores de muita qualidade, óbvio que o Martinelli um pouco mais, mas o Hércules também é um jogador muito, muito bom, que foi revelado, digamos assim, lá na equipe do Fortaleza. Teve um primeiro momento no Fluminense um pouco estável, mas aquele Mundial de Clubes que ele faz lá nos Estados Unidos, Marcelo, com a equipe do Renato Gaúcho, eu acho que ele muda o patamar do Hércules, ele volta um jogador muito mais confiante, e hoje ele é fundamental para a equipe do Fluminense, tanto na parte ofensiva quanto na parte defensiva. A gente lembra que naquele jogo que sendo uma lembrança ruim pro Tricolor contra o Vasco da Gama, ele faz um lindo gol de fora da área, acertando o ângulo do goleiro Léo Jardim. Enfim, eu acho que é uma dupla muito, muito interessante. A gente também tem que lembrar que o Martinelli tá voltando, né, tá, como a gente já trouxe aqui a informação, ele tá fazendo um trabalho físico ainda separado do grupo, mas ele já tá, digamos assim, em transição pro campo, então tem essa expectativa que, assim como o Lúcio Acosta, ele volte cedo da lesão e volte antes da Copa do Mundo começar. E um fator interessante, Marcelo, que a gente ia falando, o Fluminense não só sentiu a ausência dele, como sentiu a ausência do Lúcio. O Lúcio também era um jogador que tinha expectativa de voltar só depois da Copa do Mundo, conseguiu voltar em tempo recorde, atuou 90 minutos contra o Internacional, atuou 90 minutos contra o Rivadavia, atuou 90 minutos contra a equipe do Vitória, e vamos ver qual vai ser a minutagem dele aqui hoje, se ele vai conseguir jogar a partida inteira, mas obviamente que é um jogador que faz muita falta pro Fluminense, e acredito que essa queda do Fluminense, Marcelo, além daqueles motivos que a gente já falou, da derrota pro Vasco, que já deu uma balada no ambiente, e depois daquela situação que a própria diretoria colocou o elenco naquele adiamento da equipe contra a equipe do Flamengo, eu acredito que essas ausências também acabaram sendo um fator muito determinante para essa queda do Fluminense. O Martinelli e o Lúcio Acosta hoje fazem... O Lúcio Acosta já voltou, mas quando eles ficaram fora, essa dupla fez muita falta para o elenco tricolor.
0: Agora, o Gabriel Peroni, para não dizer que tudo é crise, né? Eu tive a sensação, no jogo contra a equipe do Vitória, que quando o Fluminense botou a bola no chão, tentou encontrar o melhor espaço, sobretudo chamando Savarino e Acosta, que são... Acho que são os dois caras diferentes, né, nessa escalação. O Kennedy é decisivo, mas se a gente for pensar assim no talento, capacidade desequilibrada dentro do gramado, pra mim o Kennedy e o Savarino, o Acosta e o Savarino, eles têm essa capacidade. E a sensação que eu tive é que o Fluminense, quando botou a bola no chão, circulou a jogada, tentou encontrar a melhor alternativa, chegou a boa chance dentro do gramado. Talvez se encontrar um equilíbrio, né? Entre a definição de uma jogada, a hora de tentar caprichar um pouquinho mais. É verdade que quando a fase não tá boa, todo mundo vai tentar caprichar um pouco mais, né? Pra tentar encontrar a melhor alternativa dentro do gramado. Apesar de que isso também é uma característica do técnico Luiz Ubeldia, né? O time do Fluminense naquela ótima fase era um time que não finalizava qualquer jogada, né? Girava a bola até encontrar a melhor oportunidade de finalização dentro de campo. Mas é encontrar, né, esse caminho junto do Savarino, do Acosta, dos bons jogadores, porque não é um time ruim que tem a equipe do Fluminense. A gente está falando de um time que está passando por um processo de questionamento, que é importante, mas está na terceira colocação do Campeonato Brasileiro, depende apenas de si para avançar para a próxima fase da Copa do Brasil e está dependendo também apenas de si para avançar para a próxima fase da Copa Libertadores. Até olhando para o jogo contra o Vitória, o Gabriel Peroni, você sentiu algum ponto de melhora? A gente até cobrou sobre a questão da intensidade, do tesão dentro do gramado, de lutar por todas as bolas, brigar por todos os espaços. Isso o Fluminense foi ter na reta final do jogo. E se talvez tivesse tido um pouquinho antes, a coisa poderia ter sido diferente. Mas olhando na maneira da equipe se comportar, além dessa questão anímica, da qualidade do trabalho tático, da qualidade da execução dos jogadores, você sentiu melhor ou ainda está muito longe do ideal esse time do Fluminense, do técnico Luiz Ubeldia, Gabriel Peroni?
1: Eu acho que a régua para analisar o Fluminense, Marcelo, tem que ser o próprio Fluminense que já apresentou com o Ubeldia. Então, quando você analisa o que o Fluminense jogava ali em fevereiro e no início de março, é um Fluminense que ainda está muito abaixo. E nesse confronto contra a equipe do Vitória, a equipe lá de Salvador, Marcelo, a gente viu um Fluminense mandando a campo aquilo que tem de melhor, digamos assim, na parte técnica. O meio campo do Fluminense foi de muita qualidade, né? Quando você analisa Alisson, Nonato, que são os volantes que daquela ocasião são jogadores assim que não têm a principal característica como marcação, são jogadores que conseguem ajudar na parte construtiva, conseguem ajudar na parte até mesmo finalizar as jogadas, e o meio campo naquela ocasião foi formado por Lúcio Acosta, Savarino e Soteldo. Se você for analisar, é óbvio que se você for ver outras características, outras valências da partida, o Canóbio te entrega umas situações um pouco mais que o Soteldo, porque ele tem uma recomposição mais interessante, tem uma velocidade mais interessante, mas se você analisar só a parte ofensiva, só a bola no pé, o Soteldo é muito mais jogador que o Canóbio, tem muito mais qualidade que o Canóbio. Então, quando você analisa aquela formação que o Fluminense mandou a campo, era uma formação de jogadores mais técnicos, mais baixinhos, obviamente, mais, digamos assim, que não tem tanta parte física, mas era uma parte mais técnica. E eu concordo com a sua análise. Toda vez que o Fluminense colocava a bola no chão e buscava triangular, buscava fazer jogadas, tentando explorar esses jogadores mais criativos, tentando buscar o JK, a jogada fluía, porque é muita qualidade. Só que na parte física, acabava sendo superado por uma Vitória que veio, digamos assim, para fazer um ferrolho. A equipe do Jair Ventura não abdicou de jogar aqui no Maracanã, mas a verdade é que quando se defendia numa linha de 5, e o Fluminense tinha uma dificuldade muito grande para poder furar essa defesa. Conseguia achar passes, conseguia achar triangulações, só que na hora de tirar o 10, assim, digamos assim, finalizar a jogada, a equipe do Vitória, digamos assim, algum jogador botava o corpo na frente e conseguia impedir a finalização do Fluminense. Então, a minha análise é essa. A equipe do Fluminense, se você comparar com o que o Fluminense do Zubeldía Dias já mostrou, a fase realmente não é interessante. É uma equipe que acaba desligando das partidas, acaba tendo uma intensidade que não é o normal. A gente também entende que é um Fluminense que ainda, na minha visão, carrega um cansaço da temporada passada. Foi uma temporada muito desgastante com o Mundial, Brasileiro, Carioca, Copa Libertadores, Copa Sul-Americana, perdão, Copa do Brasil, até dezembro, né, que o Fluminense jogou, e voltou muito cedo para a temporada. O Fluminense teve pouquíssimo período de férias, então acho que essa parada para a Copa do Mundo também vai ser importante para os jogadores terem esse descanso para poder seguir para a próxima parte da temporada. Então a equipe do Zubeldía, Marcelo, quando você analisa até pela mesma ótica do trabalho do Zubeldía, que era há 2 meses atrás, há 1 mês e meio atrás, eu acho que é um Fluminense que ainda falta muita coisa para voltar a desempenhar esse bom futebol de outrora, Marcelo.
0: Daqui a pouco a bola rolando aqui no estádio do Maracanã, Copa do Brasil começando, os jogos de volta, né? O Inter tá batendo o Atlético por 2-1, tá avançando para a próxima fase, às 9h30, Fluminense, Operário, Cruzeiro e Goiás. Amanhã tem Vasco da Gama e Paysandu, Juventude, São Paulo, Coritiba e Santos. Além de Mirassol, que é de Bragantino, Remo e Bahia. Além desses jogos também, Jacuipense e Palmeiras, Ceará e Atlético Mineiro. Na quinta-feira, Chapecoense e Botafogo, Atlético Goianiense e Atlético Paranaense. Corinthians e Barra, segue bem Fortaleza e Vitória e Flamengo são jogos dessa perna de volta da Copa do Brasil, definindo os classificados para as oitavas final da competição. Copa do Brasil com regulamento bem diferente para essa temporada, né? Com vários times começando no início, times da Série A, todos eles entrando nesta quinta fase. E vale lembrar que esse ano a decisão em jogo único, a CBF ainda não definiu onde será a grande final da Copa do Brasil. Além dessa mudança para a final em jogo único, temos também a novidade que o campeão naturalmente ganhou uma vaga para a Copa Libertadores da América, mas o vice-campeão ganhou uma vaga para a pré-Libertadores, né? Uma das vagas da pré foi tirada do brasileiro e vai para o vice-campeão da Copa do Brasil nesta temporada do ano de 2026. Eu conto com o like, hein? Conto com a participação do torcedor, ligado com a gente, levando a gente carona. Daqui a pouquinho a bola rola aqui no estádio do Maracanã para Fluminense e Operário de Ponta Grossa para a rodada de número para o jogo de volta da Copa do Brasil. Fluminense final de semana, o Gabriel Peroni vai apresentar o Hulk pro torcedor, né? Inclusive, houve o pedido da equipe do Fluminense junto à Confederação Brasileira de Futebol pra mudança desse horário, né? O jogo seria às 8h30, agora será às 19h. Será o primeiro contato, né, do incrível Hulk junto da torcida tricolor. Ele já até, no Rio de Janeiro, chegou dizendo que ia ganhar a Copa Libertadores da América, hein, Gabriel Peroni?
1: É isso, o Hulk chegou nessa semana aqui no Rio de Janeiro, ele se despediu da equipe do Atlético Mineiro no final de semana no confronto contra o Botafogo, lá na Arena MRV, e nessa semana ele já desembarcou pro Rio de Janeiro aqui na segunda-feira, teve até uma brincadeira da galera do BTB Esportes perguntando se ele era o Hulk Paraíba, o Hulk Mineiro, e se agora ele aceitar a persona do Hulk Carioca. É um jogador que chegou, apesar de ser veterano, chegou com muita fome, né, na sua apresentação ali no aeroporto, na sua primeira contato aqui no aeroporto, e nesse momento, Marcelo, o torcedor do Fluminense que tá aqui no Maracanã, se olhar para o telão, verá a apresentação, a chegada do Hulk no CT, né? Ele já se apresentou ali no CT Carlos Castilha para começar os primeiros treinamentos, a parte física, e ele, nesse momento, passa aqui no telão, ele sendo recebido ali no CT pelo ex-presidente Mário Bittencourt e pelo atual presidente, o Matheus Montenegro. Então, é um jogador que chega com muita moral, chega com muita pompa, né? Com um salário muito grande aqui no Fluminense, salário que, de acordo com informações, beira ali os 2 milhões e 100 de remuneração. E um fator interessante, Marcelo, que eu não sei se a torcida do Fluminense vai achar tão legal assim, né? Porque é um jogador que é muito contestado pela torcida. Você sabe quem é o padrinho do filho do Hulk que vai ser batizado no Cristo Redentor?
0: Tá no elenco do Fluminense?
1: Tá no elenco do Fluminense.
0: Ou é o Otávio ou o Arana?
1: Quem você acha que é o que a torcida não gosta?
0: Ah, o Otávio.
1: É o Otávio. Então, talvez se o torcedor do Fluminense queria se livrar do Otávio, queria que ele fosse negociado, ou até uma quebra de contrato, eu acho que não é um bom começo, porque o Otávio é muito amigo do Hulk, junto com o Guilherme Arana, jogou com ele no Atlético Mineiro, e o Hulk, Marcelo, ele já chegou falando, né, pra galera que ele ia fazer, durante a pausa pra Copa do Mundo, o batizado da filha dele lá no Cristo Redentor, e pro torcedor do Fluminense, essa informação, Marcelo, o Hulk tem o Otávio como padrinho dessa filha que vai ser batizada. Ou seja, é um jogador que provavelmente, se depender do Hulk, vai ter uma, pelo menos até o final do ano, vai ter a sua continuidade no Fluminense.
0: Agora, não dá pro Zubeldia pensar. O Zubeldia não sabe nem se amanhã ele vai ser o treinador do Fluminense. Depende de hoje. Mas é, o Hulk, pra você, o Peroni, chega com uma certeza ou ainda com uma dúvida? É, pra gente entender como é que vai ser essa passagem do Hulk, já é um cara bem experiente. Jogou Copa do Mundo, é rodado, já foi campeão por onde passou. Como é que você vê essa chegada do Hulk, hein, Gabriel Peroni?
1: Pra mim é uma grande dúvida, Marcelo, porque o Hulk, apesar de estar com a sua parte física interessante, né? Ele tem feito bastante partidas na temporada, ele não tem perdido jogos por lesão. O Hulk, quando você analisa desempenho, não é uma temporada, mais uma vez, brilhante do ex-jogador do Atlético Mineiro. Inclusive, a temporada passada já não foi também brilhante, né? Dá pra dizer que não foi, assim, a melhor temporada do jogador veterano, já de 39 anos. Então, eu tenho essa dúvida em relação ao Hulk. Não à toa, o Atlético Mineiro, que tem essa ligação de idolatria com o jogador, acabou não se colocando empecilhos para essa liberação no meio do ano. Tinha um problema no ano passado, quando o Fluminense demonstrou interesse no atleta e acabou não se concretizando. E logo depois, 5 meses depois, o Hulk conseguiu essa negociação pro Fluminense. Mas eu fico na dúvida, Marcelo, porque a gente lembra na temporada passada, o Hulk era um jogador que acabava sendo titular do Atlético Mineiro junto naquele esquema do Sampaoli como camisa 9, como jogador de referência, o atacante da equipe, e ele não gostava, Marcelo. Ele reclamava toda hora, ele não escondia a insatisfação dele, ele falava que não gostava de jogar de costas pro gol, não gostava de ser esse camisa 9, ele prefere jogar, digamos assim, numa segunda linha, um segundo atacante, ou quem sabe até como ponta, apesar de ser um jogador mais veterano. Então fica essa dúvida, Marcelo. Na equipe do Fluminense, ele chega pra ser centroavante, ele vai querer jogar de centroavante, ele vai se adaptar, ele não vai reclamar como ele reclamava no Atlético Mineiro. É óbvio, no Atlético Mineiro era um ambiente que ele estava acostumado, um ambiente que ele se sentia à vontade, então até mesmo para reclamar e para externar uma insatisfação era mais fácil do que vai ser aqui no Fluminense, um lugar que ele vai ter que construir uma nova história, vai ter que construir uma nova realidade. Mas eu fico nessa dúvida, será que ele vai aceitar ser o centroavante, caso seja a escolha dele? E outro ponto, Marcelo, quando o Fluminense buscou a negociação dele lá atrás, lá em dezembro ainda, o Fluminense, por exemplo, não tinha desembolsado 13 milhões de dólares no Castilho. Então, será que o Hulk chega para ser titular absoluto? Porque hoje tem o Castilho, que vinha sendo titular nas últimas partidas, e a gente também tem que lembrar que o John Kennedy, JK, vive uma grande fase. É o artilheiro do Fluminense na temporada com 11 gols. Então, será que o Hulk é essa solução para